0: nos próximos tempos, através de uma maior contribuição da indústria pesqueira, transformadora, da aquacultura, as pescas, quer semi-industrial, quer industrial, temos aqui todo um caminho que conduz e conduzirá ao aumento da contribuição da economia azul no PIB. A economia digital, há uns anos atrás, não se falava. Falava-se de telecomunicações. Hoje nós temos dois parques tecnológicos a atrair e a reterem quadros qualificados, 350 empresas instaladas, algumas delas multinacionais, que já produzem e exportam serviços tecnológicos para a Europa e para os Estados Unidos. Isto, desenvolvendo, é que vai fazer a diversificação da economia, para além do turismo, que tem ainda um grande potencial de crescimento, de uma grande diferenciação conforme as ilhas.
1: As palavras do líder do MPD, Ulisses Correia Silva, entrevistado por Neide Ribeiro.
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1: Em Washington foram retomadas esta quinta-feira conversações entre representantes de Israel e do Líbano, pouco antes de expirar no domingo um cessar-fogo estabelecido a 17 de abril. Apesar da trégua, Israel continuou os seus ataques e causou mais de 400 mortos, segundo dados oficiais. Liliana Henriques.
3: Pela terceira vez, representantes dos dois países reúnem-se sob a égide dos Estados Unidos, mas o Hezbollah, parte em conflito com Israel, está ausente por discordar de uma qualquer discussão com esse país. Durante o encontro, que deve durar dois dias, os representantes do Líbano e de Israel vão tentar evitar uma maior deterioração da situação. No anterior encontro, a 23 de abril, em Washington, Donald Trump tinha anunciado que iria receber na Casa Branca o chefe do governo israelita e o presidente libanês. Isto, contudo, não chegou a acontecer, Joseph Aoun tendo exigido que houvesse previamente um acordo sobre as questões de segurança e o fim dos ataques israelitas no seu país. Apesar de vigorar oficialmente há quase um mês, o cessar-fogo nunca chegou a ser cumprido. Ainda nesta quinta-feira, o exército israelita anunciou novos ataques contra o Hezbollah no sul do país, depois de ter ordenado a evacuação de 8 aldeias. Ontem, ataques israelitas na mesma zona provocaram 22 mortos, enquanto drones do Hezbollah feriram vários civis no norte de Israel. De acordo com Beirute, desde o começo da trégua, mais de 400 pessoas morreram sob tiros israelitas, sendo que o balanço ascende a mais de 2.800 mortos no Líbano desde o início da guerra, no começo de março.
1: E em França, no Festival de Cinema de Cannes, a competição da seleção oficial arrancou esta quarta-feira com 22 longas-metragens. Não há filmes africanos na corrida, mas o júri conta com dois atores africanos sob a batuta do sul-coreano Park Chan-wook. Miguel Martins, o nosso enviado especial, falou-nos sobre a seleção deste ano.
4: La ressemblance de cette femme avec ma mère est peut-être un hasard.
5: O iraniano Asghar Farhadi estará presente com um filme em francês com pesos pesados do cinema hexagonal como Pierre Ninet, Isabelle Huppert, Vincent Cassel ou Catherine Deneuve em Histórias Paralelas. De Espanha vêm três filmes, Amarga Navidad, Um Natal Amargo, assinado pelo célebre Pedro Almodóvar, El Ser Querido, de Rodrigo Sorogoyen e La Bola Negra, de Javier Ambrosi e Javier Calvo. Ainda da Europa, destaque para filmes provenientes da Roménia com Fjord, filmado na Noruega, de Christian Mungiu, ou ainda da Hungria, da Áustria, da Polónia, da Bélgica, da Alemanha e da Rússia. Pesos pesados do cinema mundial voltam este ano à competição, como o japonês Hirokazu Koreeda com Ship in the Box. A França, obviamente, marca presença com filmes como o da jovem realizadora Léa Misius com Histoire de la Nuit, História da Noite, ou Jeanne Herry, que defende as cores de Garance. Arthur Harari vem a Cannes com L'Inconnu, a Desconhecida, e Charline Bourgeois-Taquet com La Vie d'une Femme, A Vida de uma Mulher. As mulheres, que por enquanto são cinco cineastas com filmes em competição na mais prestigiosa mostra, é da seleção oficial de um dos mais célebres festivais de cinema do mundo. Miguel Martins, Tiffany Mentá, Cannes, RFI.

E no resto da atualidade, na Ucrânia, um ataque russo contra Kiev fez pelo menos 5 mortos e mais de 40 feridos durante a noite. O ataque aconteceu poucas horas depois de um ataque durante o dia, com mais de 800 drones, matando pelo menos 6 pessoas no oeste do país. Estes ataques aéreos atingiram vários bairros de Kiev, danificando muito

0: os edifícios residenciais e infraestruturas civis. E é o ponto final neste noticiário. Continue connosco para a segunda parte da nossa emissão.
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0: Segunda parte da nossa emissão, Cabo Verde tem eleições legislativas do próximo domingo. Continuamos a dar voz aos candidatos a primeiro-ministro. Hoje ouvimos Ulisses Correia Silva, líder do MPD, que é o convidado de Neide Ribeiro.
1: Convidado.
2: Cabo Verde realiza eleições legislativas no próximo dia 17 de maio para eleger os 72 deputados da Assembleia Nacional da República. As 11ª eleições legislativas contam com 5 formações políticas, entre elas o MPD. A RFI está a ouvir os candidatos. Hoje falamos com Ulisses Correia e Silva, que se candidata pela terceira vez ao cargo de primeiro-ministro. Muito obrigada por ter aceitado o convite da RFI. O país alcançou a taxa de desemprego mais baixa de sempre, fixada em 4,9% no segundo semestre de 2025. Ainda assim, os jovens continuam a ser os mais afetados pelo desemprego. O que é que pretende fazer o MPD nesta legislatura que não foi capaz de fazer nos últimos 10 anos?
3: Em primeiro lugar, 4,9% é a taxa de desemprego global. A nível dos jovens, nós ainda temos uma taxa de desemprego ainda elevada, daria a volta dos 20%. A população ativa aumentou 4,4%, assim como aumentou o número da população empregada. Isto deita por terra a ideia de que essa tal imigração massiva é um elemento que acabou por quase que adocicar a taxa de desemprego. Não é verdade? Em segundo lugar, pessoas têm a liberdade de procurar o melhor para as suas vidas. Nós não entendemos isto aqui como um drama. É uma fase transitória. Já temos algumas experiências que estão a demonstrar o contrário, que alguns jovens, depois de terem ido a Portugal, chegam à conclusão de que têm que ponderar duas vezes. E alguns estão até a regressar.
2: Desde o seu primeiro mandato, que defende uma economia virada para o crescimento. Nesta eleição, propõe uma diversificação da economia através da economia azul. De que forma pensa fazê-lo?
3: Já está a acontecer. Nós temos hoje uma economia azul a contribuir mais para o PIB, está aí a chegar aos 20%. A nossa perspectiva é que atinja 25% nos próximos tempos, através de uma maior contribuição da indústria pesqueira, transformadora, da aquacultura, que já começa a ter uma atividade exportadora, através do posicionamento de Cabo Verde no negócio de transshipment, com o investimento que está financiado pela Global Gateway da União Europeia no Porto Grande de Mindelo, para posicionar no transporte de contentores, as pescas, quer industrial, quer industrial. Temos aqui todo um caminho que conduz e conduzirá ao aumento da contribuição da economia azul no PIB. A economia digital, há uns anos atrás, não se falava. Hoje nós temos 2 parques tecnológicos a atraírem e a reterem quadros qualificados, 350 empresas instaladas, algumas delas multinacionais que já produzem e exportam serviços tecnológicos para a Europa e para os Estados Unidos. Isto, desenvolvendo, é que vai fazer a diversificação da economia, para além do turismo, que tem ainda um grande potencial de crescimento, de uma grande diferenciação conforme as ilhas.
2: Apesar dos avanços na saúde, persistem desigualdades entre ilhas. Que soluções preconiza o seu partido para garantir um acesso equitativo à saúde, quando há partidos na oposição que defendem a gratuitidade dos serviços?
3: Há partidos da oposição que não fazem contas, depois não fazem a avaliação das consequências das suas medidas. Nós aumentamos a isenção da taxa de moderadora de saúde e alargamos para uma série de cuidados para pessoas com deficiência, pessoas idosas, crianças até os 5 anos, pessoas em período de gravidez, com doenças crónicas, pessoas que tenham capacidade contributiva, devem pagar. Em segundo lugar, a saúde é essencialmente uma área em que tem a cobertura da segurança social, garantindo que aqueles que trabalham têm a cobertura e da assistência médica e medicamental através da segurança social. Depois nós estamos a introduzir e impulsionar também o seguro privado de saúde, para ver complementaridade e garantir essencialmente aquilo que é a cobertura de redes de proximidades dos serviços de saúde. Centros de saúde, reduzirmos a procura de evacuação externa. Hoje, Cabo Verde já não faz evacuação para Portugal de doentes renais crónicos, porque temos centros de diálise. É essa tendência que nós queremos depois transportar para o Hospital Central de Cabo Verde, um novo a ser construído, para podermos também dar respostas a doenças que têm uma grande demanda por evacuação externa. Estou a falar da oncologia, cardiologia de intervenção, da neurocirurgia, da oftalmologia. Último, um bom serviço de emergência assistência médica pré-hospitalar. Sendo ilhas, não é possível ter hospital em todas as ilhas. Tem que ser fácil e tem que ser possível que qualquer cidadão, onde esteja, possa ter acesso a serviços de cuidados de referência. Se for a nível da atenção primária, estará mais perto dos centros de saúde. Se for a nível do setor secundário, estará a nível dos hospitais regionais ou a nível dos hospitais centrais. A nível terciário, estará a nível do novo hospital que nós iremos criar e construir com um nível de qualidade já superior.
0: Isto leva-nos aos transportes. Os transportes continuam a ser um desafio no país. O que é que falhou nestes últimos 10 anos? Porque é que é tão difícil garantir as ligações aéreas e marítimas entre ilhas?
3: O que é difícil em qualquer país arquipelágico, sendo ilhas, de pequena população e de rendimento médio abaixo, significa que viabilizar um preciso número de aviões e de barcos para pequenas populações de baixo rendimento com o mercado fragmentado significa um custo acrescido que só é possível com a subvenção e a indemnização compensatória por parte do Estado. Aquilo que nós temos hoje é um sistema de transportes interilhas que, mesmo tendo problemas, não entrou em disrupção. Segundo, estamos a aumentar aquilo que é necessário aumentar, a oferta. Há mais barcos, temos barcos em construção de raiz, temos mais dois barcos que chegarão ao país brevemente, um terceiro barco para uma linha dedicada a Fogo e Brava Fogo, para podermos desencravar essa ilha porque não tem aeroporto, assim como na aviação. Mais aparelhos ATR já estão encomendados para podermos aumentar a oferta.
0: A regionalização é um tema recorrente no debate político em Cabo Verde. Porquê é que o MPD não foi ainda capaz de avançar com este projeto?
3: Porque não depende só do MPD, porque a regionalização é uma lei que exige a maioria qualificada de 2/3 no Parlamento. O MPD, em tempos, apresentou uma proposta de lei. O PCV não viabilizou. Perante isso, nós não avançamos e preferimos um caminho diferente. Aquilo que nós fizemos é investir no desenvolvimento de cada uma das ilhas. Ter um plano de desenvolvimento regional. Trabalhar na coesão territorial. Criar todas as condições de base, quer económica, quer social, quer de mobilidade, que é onde nós temos ainda que melhorar as condições, para que, num dia, possamos ter bases muito sólidas para, havendo consenso, agora entrado no patamar político. Creio que essa até é a melhor via do que estar a colocar o político à frente.
0: Numa altura de maior pressão migratória, global, que políticas propõe o seu partido para apoiar a diáspora cabo-verdiana no mundo?
3: Temos um forte pacote já implementado. Nós definimos a diáspora como uma das centralidades do país, porque somos mais do que das ilhas e 500 mil habitantes. A nossa política concreta é reforçar aquilo que tem sido um grande sucesso, que são os serviços consulares digitais. Nós melhoramos significativamente o nível de atração de investimento por parte da nossa comunidade imigrada com incentivos no Estatuto de Investidor Imigrante, fiscais, financeiros, e temos a grande prioridade de atrair competências e capacidade para o país.
0: Considera que ao nível do Parlamento a comunidade é bem representada?
3: Acho que a representação é boa. Repara, nós temos 72 deputados e temos 6 deputados da diáspora, 2 por cada circo. Proporcionalmente é uma percentagem boa e não podemos aumentar significativamente essa proporção porque temos também que garantir proporcionalidades internas.
0: Cabo Verde é um país vulnerável às alterações climáticas. Que medidas concretas defende o MPD para lutar contra este flagelo? O partido que é muitas vezes acusado de não trabalhar na prevenção.
3: Se há coisa que nós trabalhamos é na prevenção. Temos um programa de adaptação. A nossa contribuição nacional determinada, atuando com as regras internacionais, estão definidas e estão a ser implementadas. Nós temos um forte programa de transição energética para 2026 atingirmos mais de 35% da penetração de energias renováveis na produção de eletricidade e chegarmos aos 50% em 2030 e mais de 80% em 2040. Isso significa reduzirmos a dependência face aos choques externos energéticos, como temos estado a assistir. Nós estamos a trabalhar num forte programa de estratégia de diversificação de água para a agricultura. Nossa capacidade de sanização de água, massificar, reutilização de águas residuais, massificação da rega gota a gota. Nós temos constituído um Fundo Nacional de Emergência, que é capitalizado todos os anos com uma contribuição do Orçamento do Estado mais donativos, que permitiu, por exemplo, que acionássemos os mecanismos de financiamento e de recuperação rapidamente, sem necessidade de recursos externos. Temos de estar cada vez mais com capacidade de adaptação e de mitigação dos efeitos.
0: Perante os conflitos internacionais, como a guerra no Médio Oriente, que posicionamento deve Cabo Verde assumir em termos de política?
2: política externa?
3: O nosso posicionamento é definido sempre no sentido da defesa dos nossos interesses nacionais. E nós não fazemos o jogo da geopolítica. Os nossos parceiros sabem exatamente quais são os nossos posicionamentos, sabem quem são os nossos parceiros privilegiados e sabem qual é o nosso posicionamento, particularmente na defesa da nossa localização geoestratégica.
2: Num contexto global de pressão sobre a democracia, quais são os principais desafios para Cabo Verde e como enfrentá-los?
3: Continuar a ser uma democracia estável e garantir que sejamos cada vez menos expostos a fenómenos que hoje estão-se a mundializar, como o populismo, o extremismo, a ideologia da pós-verdade, lideranças que tendem a conduzir o país para determinado nível de enfraquecimento da democracia. Isso pode tornar as coisas complicadas.
2: Mas o que é que o senhor responde às críticas que são feitas de algumas represálias sobre municípios que não são da mesma cor política que a do governo ou até de algumas críticas feitas à imprensa?
3: Essas críticas não têm razão de ser. Claro, as pessoas são livres de criticar, mas são livres também de ouvir no contraditório.
0: Ulisses Correia Silva, líder do MPD, que se candidata pela terceira vez ao cargo de primeiro-ministro nas eleições legislativas de 17 de maio em Cabo Verde.
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4: Jadanei. A$AP Rocky et Doechi.

0: Moi, c'est Moindo. J. Balvin, Ryan Castro et DJ Snake.
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2: E no programa Vida em França de hoje vamos conhecer Clara Vieira, que tem uma curta-metragem em competição na mostra La Cinef no Festival de Cinema de Cannes, uma entrevista de Miguel Martins.
3: Estamos à procura de alguma coisa. O que é que é?
4: Eu não sei bem como dizer, Lorena.
5: Onde nascem os pirilampos da portuguesa Clara Vieira é uma curta-metragem em competição no Festival de Cinema de Cannes. Dois adolescentes não se atrevem a assumir uma relação amorosa num filme que alerta também para a consciência ecológica. A obra integra a seleção La Cinef, consagrada aos filmes de escolas de cinema. A realizadora, estudante da Escola Superior de Teatro e Cinema, em Portugal, chega desta feita a um dos mais prestigiosos festivais da sétima arte do mundo após uma estreia no Indie Lisboa. Ela começa por reagir à RFI, a esta sua seleção para Cannes.
3: Foi uma grande surpresa porque não estava nada à espera, não é? Isto é uma coisa que não costuma acontecer, então daí, pronto, a minha reação.
5: E então, quando surgiu a notícia, a sua sensação foi o quê? De incredulidade?
3: Sim, basicamente isso, mas também porque como estou ainda a terminar a escola, ainda tenho muitos trabalhos para fazer, ainda tenho muita coisa a acontecer e por isso a notícia foi um bocado overwhelming nesse sentido.
5: Precisamente, é um filme de escola, ou porque está integrado de facto a La Cinef, onde concorrem filmes precisamente de escolas de cinema, como é o caso da sua, que é uma escola superior de teatro e cinema, e a perguntar-lhe, para chegar a este produto final, como é que foi, por exemplo, a seleção do elenco e a rodagem?
3: A seleção do elenco nós fizemos-la antes de ter o argumento escrito. Ou seja, foi um processo muito colaborativo com os atores. Por acaso, uma coisa que acontece na nossa equipa, que não acontece com mais nenhuma outra equipa a nível profissional, é o facto de nós nos conhecermos há 3 anos, não é? Então, nós trabalhamos juntos há 3 anos e por isso já temos uma dinâmica de turma criada ali, relações pessoais também, e acaba o trabalho por ser muito mais fácil nesse sentido.
5: Quem são estes atores que estão a dar corpo ao seu filme?
3: O Miguel Melro. É um rapper, ele faz batalhas de rap na Liga Knockout, mas também é ator. E depois os outros 4 são amigos mesmo e também são atores. Tiraram a formação na Academia Contemporânea de Espetáculo, que foi onde eu também fiz teatro.
5: O que é que pretendeu com este argumento?
3: Ou seja, o que eu queria era uma forma também de documentar um grupo de amigos, porque a ideia de grupo é uma coisa que me fascina muito. Eu acho que a ideia de grupo é uma coisa forte. Ou seja, também por conhecer o trabalho de ator, não é? Porque também já tenho formação em teatro, acho que uma coisa que me interessava era trabalhar com atores no processo criativo, ou seja, o ator como criador também. E acho que isso depois sente-se bastante no filme, que eles fizeram parte desse processo.
5: Então, os pirilampos produzem luz, mas sem produzir calor. Vão normalmente acasalar em maio e junho e, na altura, machos e fêmeas produzem luzes para comunicar. Há um fascínio enorme em relação aos pirilampos e em relação a este processo. Nós vemos-lo, aliás, no filme. O que é que pretendia efetivamente fazer em torno dos pirilampos para este filme?
3: A ideia dramatúrgica do filme era que nós experienciássemos o processo emocional das personagens através da luz. A ideia dos pirilampos surgiu por causa da questão ecológica que o filme também aborda. Ou seja, neste caso, a extinção dos pirilampos, que é uma coisa que está posta em causa no filme, de forma um bocado subtil, mas é um fator ambiental, digamos assim, que está em causa. E por isso pareceu-me uma boa relação. Também porque visualmente eu acho bastante mágico, na medida em que, para mim, ver pirilampos é uma ideia abstrata porque eu nunca os vi. Então também tem esse lado.
5: Há um grupo de jovens que acampa, nós vemos-los comer, rir-se, e então o Melro, de que falava, vai à procura de pirilampos e leva consigo uma jovem. Uhum. Para chegar a este produto final, em Cannes, disse-me já tinha também formação na área de teatro e referências cinematográficas. Quais são as que tem? O que é que gostou de ver? O que é que privilegiou em relação ao cinema que também foi consumindo para chegar agora aqui à fase final já da sua formação superior?
3: Isso é difícil porque para mim é mesmo uma mistura de tudo. O meu processo criativo não passa só pelo cinema. Referências cinematográficas, passa também por referências...
5: Teatrais, dizia, gostava muito.
3: Teatrais, sim. Também por bandas desenhadas, muitas coisas, então... Mas eu posso, assim, falar...
5: De Portugal
3: se calhar,
5: e do estrangeiro?
3: Sim, sim, sim. Se calhar eu posso falar de referências cinematográficas. O Apichapong é claramente uma grande referência para mim.
5: Cinema tailandês, então, não é?
3: Sim. Também gosto muito do Herzog. Se calhar, em Portugal, a Catarina Vasconcelos. Porque a mim agrada-me bastante a ideia de espiritualidade no cinema, ou seja, a ideia de acreditar em coisas que não vemos. E eu sinto que eles todos falam muito de fantasmas, menos o Herzog. O Herzog chama mais à Terra, mas eu também esse contraste que é interessante.
5: Vai a Cannes, teve tempo, oportunidade de ver quais são as outras propostas que vão contracenar com a sua, lá na mostra La Cinef, da prestigiosa seleção oficial. Há coisas que já tentou ver, que vai tentar ver?
3: Sim, a ideia é... Estamos a falar só na categoria de La Cinef ou...
5: Começando pela sua categoria, sim.
3: Sim, a ideia é eu quero ver todos os filmes que estão na competição.
5: E está muito otimista, muito pessimista, muito logo se vê em que estado de espírito que está.
3: Eu vi uma notícia que eu sou a realizadora mais nova, então eu não estou propriamente com muita expectativa, porque são pessoas que estudam muitos anos de cinema. Ou seja, aqui em Portugal são só 3 anos, acredito que noutros países serão mais. E que se calhar também têm outros recursos e isso é uma coisa que se calhar é intimidante. Mas não sei, eu acho que estar lá por si só já é uma grande vitória. Mas gostava de ganhar, obviamente.
5: Vai tentar então ver muito cinema e quais são assim os nomes de cineastas que vão ter filmes a serem exibidos em Cannes que lhe chamaram mais a atenção e que porventura vai tentar privilegiar?
3: Eu ainda estava aqui a estudar o cartaz. Eu gosto muito da realizadora do I Saw da TV Glow. Isso é que ela vai ter um filme também do realizador do Close. Também é um filme que eu adoro. Mas eu quero muito ver os filmes portugueses. Estou muito entusiasmada, quero mesmo muito ver. Eu gostei muito da premissa do filme do Daniel.
5: Do Daniel Soares, que está em competição nas curtas da seleção oficial.
3: Sim.
5: Palavras de Clara Vieira, que vem a Cannes para defender as cores do seu filme Onde Nascem os Pirilampos. Este certame decorre aqui, no sul de França, até dia 23. Miguel Martins, Cannes, RFI.
6: Ah, então é de pirilampos que estamos à procura.

E por aqui termina esta emissão. Continue connosco em rfi.fr/pt nas redes sociais. Obrigada pela sua companhia e até amanhã.

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0: Carina Branco.
1: Bem-vindas e bem-vindos ao nosso jornal desta quinta-feira, 14 de maio. Eis alguns dos títulos deste noticiário. Missão de assistência militar da União Europeia em Moçambique vai ser prolongada até ao final do ano. Na Guiné-Bissau, PAIGC e oposição interna chegaram em entendimento sobre o Congresso e em Cabo Verde continua a campanha para as legislativas de domingo. No controle técnico desta emissão está Moussal Chili e o jornal começa agora.
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1: O Conselho da União Europeia prorrogou o mandato da Missão de Assistência Militar da União Europeia em Moçambique por mais 6 meses, até 31 de dezembro. O anúncio foi feito hoje pela estrutura em Maputo, Orfeu, Lisboa.
2: O alargamento do período da Missão Militar da União Europeia em Moçambique, agora fixada até 31 de dezembro deste ano, é justificada com a necessidade de se dar continuidade à capacitação das Forças Armadas de Defesa de Moçambique na luta contra o terrorismo, que já dura 9 anos na província de Cabo Delgado. O embaixador da União Europeia no país, Antonino Maggiore, destaca a contínua parceria dos Estados-membros com Moçambique.
3: A responsabilidade partilhada continua a ser forças indispensáveis para a paz, a estabilidade e o progresso humano. É nesse espírito que a União Europeia se mantém ao lado de Moçambique, hoje e amanhã.
2: Desde setembro de 2024, a Missão de Assistência Militar a Moçambique capacitou 1.200 militares de diversos ramos do Exército.
3: A União Europeia continua a investir na paz, na ajuda humanitária e na estabilidade regional.
2: A Força de Assistência Militar a Moçambique é comandada pelo comodoro português César Pires Correia e integra mais de 80 efetivos entre militares e civis e conta com um contingente de 11 Estados-membros da União Europeia. De Maputo para a RFI, Orfeu, Lisboa.
1: E na Guiné-Bissau já não vai haver congresso extraordinário que um grupo de dirigentes ameaçava convocar para destituir o líder do partido, Domingos Simões Pereira. Os contestatários e a direção do PAIGC chegaram a um acordo para que seja realizado um congresso, mas de forma ordinária, conforme mandam os estatutos. Moussa Baldé.
4: O entendimento foi alcançado na sequência de reuniões online em que, basicamente, as duas partes concordaram que o importante neste momento é preparar o partido para o seu 11º Congresso Ordinário. O porta-voz do PAGC, Munir Conté, sublinha, no entanto, que o Congresso terá de ser realizado à luz dos estatutos entre junho ou julho deste ano, contrariamente à data inicialmente prevista, o mês de novembro. Alguns elementos do Grupo de Reflexão para a Renovação e Salvação do PAGC vão integrar a comissão organizadora do Congresso casos de Mário Musante, atual ministro da Energia, e José Carlos Esteves, ministro das Obras Públicas. Estes dois elementos fazem parte do grupo de reflexão que tem contestado a liderança de Domingos Simões Pereira, grupo que ameaçou realizar um congresso extraordinário nos passados dias 9 e 10 deste mês, congresso esse que acabou cancelado. Na altura, o grupo evocou a ordem de proibição de aglomerações de pessoas emitida por militares autores do golpe de Estado, como sendo a razão do cancelamento do pretenso Congresso. O porta-voz do PAGC afirma que o partido espera agora que os elementos do grupo contestatário da direção use da sua influência, já que são membros do governo de transição, para que a sede do partido seja reaberta para que se possa realizar aí o 11º Congresso. Desde o golpe de Estado de 26 de novembro passado, os militares encerraram as sedes dos partidos políticos e proibiram conferências de imprensa não autorizadas. Moussabal de Bissau, RFI.
1: Em Cabo Verde continua a campanha para as eleições legislativas do próximo domingo. A concorrer estão 5 formações políticas, entre elas o MPD, liderado por Ulisses Correia Silva, que se candidata pela terceira vez ao cargo de primeiro-ministro. O partido apresenta como prioridades o crescimento económico, a diversificação da economia e a continuidade das políticas de desenvolvimento implementadas nos últimos anos.
5: Nós temos hoje uma economia azul a contribuir mais para o PIB, está aí a chegar aos 20%. A nossa perspectiva é que atinja 25% nos próximos tempos, através de uma maior contribuição da indústria pesqueira, transformadora, da aquacultura, as pescas, quer semi-industrial, quer industrial. E temos aqui todo um caminho que conduz e conduzirá ao aumento da contribuição da economia azul no PIB. A economia digital, há uns anos atrás, não se falava. Falava-se era telecomunicação. Hoje nós temos dois parques tecnológicos a atraírem e a reterem quadros qualificados, 350 empresas instaladas, algumas delas multinacionais que já produzem e exportam serviços tecnológicos para a Europa e para os Estados Unidos. Isto desenvolvendo é que vai fazer a diversificação da economia para além do turismo, que tem ainda um grande potencial de crescimento, de uma grande diferenciação conforme as ilhas.
1: As palavras do líder do MPD, Ulisses Correia Silva, entrevistado por Neide Ribeiro.
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1: Em Washington foram retomadas esta quinta-feira conversações entre representantes de Israel e do Líbano, pouco antes de expirar no domingo um cessar-fogo estabelecido a 17 de abril. Apesar da trégua, Israel continuou os seus ataques e causou mais de 400 mortos, segundo dados oficiais. Liliana Henriques.
6: Pela terceira vez, representantes dos dois países reúnem-se sob a égide dos Estados Unidos, mas o Hezbollah, parte em conflito com Israel, está ausente por discordar de uma qualquer discussão com esse país. Durante o encontro, que deve durar dois dias, os representantes do Líbano e de Israel vão tentar evitar uma maior deterioração da situação. No anterior encontro, a 23 de abril, em Washington, Donald Trump tinha anunciado que iria receber na Casa Branca o chefe do governo israelita e o presidente libanês. Isto, contudo, não chegou a acontecer, José Faun tendo exigido que houvesse previamente um acordo sobre as questões de segurança e o fim dos ataques israelitas no seu país. Apesar de vigorar oficialmente há quase um mês, o cessar-fogo nunca chegou a ser cumprido. Ainda nesta quinta-feira, o exército israelita anunciou novos ataques contra o Hezbollah no sul do país, depois de ter ordenado a evacuação de 8 aldeias. Ontem, ataques israelitas na mesma zona provocaram 22 mortos, enquanto drones do Hezbollah feriram vários civis no norte de Israel. De acordo com Beirute, desde o começo da trégua, mais de 400 pessoas morreram sob tiros israelitas, sendo que o balanço ascende a mais de 2.800 mortos no Líbano desde o início da guerra, no começo de março.
1: E em França, no Festival de Cinema de Cannes, a competição da seleção oficial arrancou esta quarta-feira com 22 longas-metragens. Não há filmes africanos na corrida, mas o júri conta com dois atores africanos sob a batuta do sul-coreano Park Chan-wook. Miguel Martins, o nosso enviado especial, falou-nos sobre a seleção deste ano.
7: La ressemblance de cette femme avec ma mère est peut-être un hasard.
8: O iraniano Asghar Farhadi estará presente com um filme em francês com pesos pesados do cinema hexagonal como Pierre Ninet, Isabelle Huppert, Vincent Cassel ou Catherine Deneuve em histórias paralelas. De Espanha vêm três filmes, Amarga Navidad, Um Natal Amargo assinado pelo célebre Pedro Almodóvar, El Ser Querido, de Rodrigo Sorogoyen e La Bola Negra, de Javier Ambrosi e Javier Calvo. Ainda da Europa, destaque para filmes provenientes da Roménia com Fjord, filmado na Noruega, de Christian Mungiu, ou ainda da Hungria, da Áustria, da Polónia, da Bélgica, da Alemanha e da Rússia. Pesos pesados do cinema mundial voltam este ano à competição, como o japonês Hirokazu Koreeda com Ship in the Box. A França, obviamente, marca presença com filmes como o da jovem realizadora Léa Misius com Histoire de la Nuit, História da Noite, ou Jeanne Herry, que defende as cores de Garance. Arthur Harari vem a Cannes com L'Inconnu, A Desconhecida, e Charline Bourgeois-Taquet com La Vie d'une Femme, A Vida de uma Mulher. As mulheres, que por enquanto são cinco cineastas com filmes em competição na mais prestigiosa mostra, a da seleção oficial de um dos mais célebres festivais do cinema do mundo. Miguel Martins, Tiffany Mentá, Cannes, RFI.

0: E no resto da atualidade, na Ucrânia, um ataque russo contra Kiev fez pelo menos 5 mortos e mais de 40 feridos durante a noite. O ataque aconteceu poucas horas depois de um ataque durante o dia, com mais de 800 drones, matando pelo menos 6 pessoas no oeste do país. Estes ataques aéreos atingiram vários bairros de Kiev, danificando muitos edifícios residenciais e infraestruturas civis. E ao ponto final neste noticiário, continue connosco para a segunda parte da nossa emissão.
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0: Segunda parte da nossa emissão, Cabo Verde tem eleições legislativas do próximo domingo. Continuamos a dar voz aos candidatos a primeiro-ministro. Hoje ouvimos Ulisses Correia Silva, líder do MPD, que é o convidado de Neide Ribeiro.
1: Convidado.
2: Cabo Verde realiza eleições legislativas no próximo dia 17 de maio para eleger os 72 deputados da Assembleia Nacional da República. As 11ª eleições legislativas contam com 5 formações políticas, entre elas o MPD. A RFI está a ouvir os candidatos. Hoje falamos com Ulisses Correia Silva, que se candidata pela terceira vez ao cargo de primeiro-ministro. Muito obrigada por ter aceitado o convite da RFI. O país alcançou a taxa de desemprego mais baixa de sempre, fixada em 4,9% no segundo semestre de 2025. Ainda assim, os jovens continuam a ser os mais afetados pelo desemprego. O que é que pretende fazer o MPD nesta legislatura que não foi capaz de fazer nos últimos 10 anos?
3: Em primeiro lugar, 4,9% é a taxa de desemprego global. A nível dos jovens, nós ainda temos uma taxa de desemprego ainda elevada, daria a volta dos 20%. A população ativa aumentou 4,4%, assim como aumentou o número da população empregada. Isto deita por terra a ideia de que essa tal imigração massiva é um elemento que acabou por quase que adocicar a taxa de desemprego. Não é verdade? Em segundo lugar, pessoas têm a liberdade de procurar o melhor para as suas vidas. Nós não entendemos isto aqui como um drama, é uma fase transitória. Já temos algumas experiências que estão a demonstrar o contrário, que alguns jovens, depois de terem ido a Portugal, chegam à conclusão de que têm que ponderar duas vezes e alguns estão até a regressar.
2: Desde o seu primeiro mandato, que defende uma economia virada para o crescimento. Nesta eleição, propõe uma diversificação da economia através da economia azul. De que forma pensa fazê-lo?
3: Já está a acontecer. Nós temos hoje uma economia azul a contribuir mais para o PIB, está aí a chegar aos 20%. A nossa perspectiva é que atinja 25% nos próximos tempos, através de uma maior contribuição da indústria pesqueira, transformadora, da aquacultura, que já começa a ter uma atividade exportadora, através do posicionamento de Cabo Verde no negócio de transshipment, com o investimento que está financiado pela Global Gateway da União Europeia no Porto Grande de Mindelo, para posicionar no transporte de contentores, as pescas, quer industrial, quer industrial. Temos aqui todo um caminho que conduz e conduzirá ao aumento da contribuição da economia azul no PIB. A economia digital, há uns anos atrás, não se falava. Hoje nós temos 2 parques tecnológicos a atraírem e a reterem quadros qualificados, 350 empresas instaladas, algumas delas multinacionais que já produzem e exportam serviços tecnológicos para a Europa e para os Estados Unidos. Isto, desenvolvendo, é que vai fazer a diversificação da economia, para além do turismo, que tem ainda um grande potencial de crescimento, de uma grande diferenciação conforme as ilhas.
2: Apesar dos avanços na saúde, persistem desigualdades entre ilhas. Que soluções preconiza o seu partido para garantir um acesso equitativo à saúde, quando há partidos na oposição que defendem a gratuitidade dos serviços?
3: Há partidos da oposição que não fazem contas, depois não fazem a avaliação das consequências das suas medidas. Nós aumentamos a isenção da taxa de moderadora de saúde e alargamos para uma série de cuidados para pessoas com deficiência, pessoas idosas, crianças até os 5 anos, pessoas em período de gravidez, com doenças crónicas, pessoas que tenham capacidade contributiva, devem pagar. Em segundo lugar, a saúde é essencialmente uma área em que tem a cobertura da segurança social, garantindo que aqueles que trabalham têm a cobertura e da assistência médica e medicamental através da segurança social. Depois nós estamos a introduzir e impulsionar também o seguro privado de saúde, para ver complementaridade e garantir essencialmente aquilo que é a cobertura de redes de proximidades dos serviços de saúde. Centros de saúde, reduzirmos a procura de evacuação externa. Hoje, Cabo Verde já não faz evacuação para Portugal de doentes renais crónicos, porque temos centros de diálise. É essa tendência que nós queremos depois transportar para o Hospital Central de Cabo Verde, um novo a ser construído, para podermos também dar respostas a doenças que têm uma grande demanda por evacuação externa. Estou a falar da oncologia, cardiologia de intervenção, da neurocirurgia, da oftalmologia. Último, um bom serviço de emergência médica pré-hospitalar. Sendo ilhas, não é possível ter hospital em todas as ilhas. Tem que ser fácil e tem que ser possível que qualquer cidadão, onde esteja, possa ter acesso a serviços de cuidados de referência. Se for a nível da atenção primária, estará mais perto dos centros de saúde. Se for a nível do setor secundário, estará a nível dos hospitais regionais, ou a nível dos hospitais centrais, a nível terciário, estará a nível do novo hospital que nós iremos criar e construir com um nível de qualidade já superior.
2: Isto leva-nos aos transportes. Os transportes continuam a ser um desafio no país. O que é que falhou nestes últimos 10 anos? Porque é que é tão difícil garantir as ligações aéreas e marítimas entre ilhas?
3: O que é difícil em qualquer país arquipelágico, sendo ilhas, de pequena população e de rendimento médio abaixo, significa que viabilizar um preciso número de aviões e de barcos para pequenas populações de baixo rendimento com o mercado fragmentado significa um custo acrescido que só é possível com a subvenção e a indemnização compensatória por parte do Estado. Aquilo que nós temos hoje é um sistema de transportes interilhas que, mesmo tendo problemas, não entrou em disrupção. Segundo, estamos a aumentar aquilo que é necessário aumentar, a oferta a mais barcos. Temos barcos em construção de raiz, temos mais dois barcos que chegarão ao país brevemente, um terceiro barco para uma linha dedicada a Fogo e Brava, Brava Fogo, para podermos desencravar essa ilha porque não tem aeroporto, assim como na aviação. Mais aparelhos ATR já estão encomendados para podermos aumentar a oferta.
2: A regionalização é um tema recorrente no debate político em Cabo Verde. Porquê é que o MPD não foi ainda capaz de avançar com este projeto?
3: Porque não depende só do MPD, porque a regionalização é uma lei que exige a maioria qualificada de 2/3 no Parlamento. O MPD, em tempos, apresentou uma proposta de lei. O PCV não viabilizou. Perante isso, nós não avançamos e preferimos um caminho diferente. Aquilo que nós fizemos é investir no desenvolvimento de cada uma das ilhas. Ter um plano de desenvolvimento regional. Trabalhar na coesão territorial. Criar todas as condições de base, quer económica, quer social, quer de mobilidade, que é onde nós temos ainda que melhorar as condições, para que num dia possamos ter bases muito sólidas para, havendo consenso, agora entrado no patamar político. Creio que essa até é a melhor via do que estar a colocar o político à frente.
2: Numa altura de maior pressão migratória, global, que políticas propõe o seu partido para apoiar a diáspora cabo-verdiana no mundo?
3: Temos um forte pacote já implementado. Nós definimos a diáspora como uma das centralidades do país, porque somos mais do que das ilhas e 500 mil habitantes. A nossa política é concreta.

0: democracia estável e garantir que sejamos cada vez menos expostos a fenómenos que hoje estão-se a mundializar, como o populismo, o extremismo, a ideologia da pós-verdade, lideranças que tendem a conduzir o país para determinado nível de enfraquecimento da democracia. Isso pode tornar as coisas complicadas.
1: Para o que é que o senhor responde às críticas que são feitas de algumas represálias sobre municípios que não são da mesma cor política que a do governo ou até de algumas críticas feitas à imprensa?
0: Essas críticas não têm razão de ser. Claro, as pessoas são livres de criticar, mas são livres também de ouvir no contraditório.
1: Ulisses Correia Silva, líder do MPD, que se candidata pela terceira vez ao cargo de primeiro-ministro nas eleições legislativas de 17 de maio em Cabo Verde.
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5: E no programa Vida em França de hoje vamos conhecer Clara Vieira, que tem uma curta-metragem em competição na mostra La Cinef, no Festival de Cinema de Cannes, uma entrevista de Miguel Martins.
6: Estamos à procura de alguma coisa. O que é que é?
7: Eu não sei bem como dizer, Lorena.
8: Onde nascem os pirilampos da portuguesa Clara Vieira é uma curta-metragem em competição no Festival de Cinema de Cannes. Dois adolescentes não se atrevem a assumir uma relação amorosa num filme que alerta também para a consciência ecológica. A obra integra a seleção La Cinef, consagrada aos filmes de escolas de cinema. A realizadora, estudante da Escola Superior de Teatro e Cinema em Portugal, chega desta feita a um dos mais prestigiosos festivais da sétima arte do mundo após uma estreia no Indy Lisboa. Ela começa por reagir à RFI, a esta sua seleção para Cannes.
6: Foi uma grande surpresa porque não estava nada à espera, não é? Isto é uma coisa que não costuma acontecer, então daí, pronto, a minha reação.
8: E então, quando surgiu a notícia, a sua sensação foi o quê? De incredulidade?
6: Sim, basicamente isso, mas também porque como estou ainda a terminar a escola, ainda tenho muitos trabalhos para fazer, ainda tenho muita coisa a acontecer e por isso a notícia foi um bocado overwhelming nesse sentido.
8: Precisamente, é um filme de escola, ou porque está integrado de facto a La Cinef, onde concorrem filmes precisamente de escolas de cinema, como é o caso da sua, que é uma escola superior de teatro e cinema, e a perguntar-lhe, para chegar a este produto final, como é que foi, por exemplo, a seleção do elenco e a rodagem?
6: A seleção do elenco nós fizemos-la antes de ter o argumento escrito. Ou seja, foi um processo muito colaborativo com os atores. Por acaso, uma coisa que acontece na nossa equipa, que não acontece com mais nenhuma outra equipa a nível profissional, é o facto de nós nos conhecermos há 3 anos, não é? Então, nós trabalhamos juntos há 3 anos e por isso já temos uma dinâmica de turma criada ali, relações pessoais também, e acaba o trabalho por ser muito mais fácil nesse sentido.
8: Quem são estes atores que estão a dar corpo ao seu filme?
6: O Miguel Melro. É um rapper, ele faz batalhas de rap na Liga Knockout, mas também é ator. E depois os outros 4 são amigos mesmo e também são atores. Tiraram a formação na Academia Contemporânea de Espetáculo, que foi onde eu também fiz teatro.
8: O que é que pretendeu com este argumento?
6: Ou seja, o que eu queria era uma forma também de documentar um grupo de amigos, porque a ideia de grupo é uma coisa que me fascina muito. Eu acho que a ideia de grupo é uma coisa forte. Ou seja, também por conhecer o trabalho de ator, não é? Porque também já tenho formação em teatro, acho que uma coisa que me interessava era trabalhar com atores no processo criativo, ou seja, o ator como criador também. E acho que isso depois sente-se bastante no filme, que eles fizeram parte desse processo.
8: Então, os pirilampos.

0: campos produzem luz, mas sem produzir calor, vão normalmente acasalar em maio e junho e na altura machos e fêmeas produzem luzes para comunicar. Há um fascínio enorme em relação aos pirilampos, em relação a este processo. Nós vemos-lo, aliás, no filme. O que é que pretendia efetivamente fazer em torno dos pirilampos para este filme?
1: A ideia dramatúrgica do filme era que nós experienciássemos o processo emocional das personagens através da luz. A ideia dos pirilampos surgiu por causa da questão ecológica que o filme também aborda. Ou seja, neste caso, a extinção dos pirilampos, que é uma coisa que está posta em causa no filme, de forma um bocado sutil, mas é um fator ambiental, digamos assim, que está em causa. E por isso pareceu-me uma boa relação. Também porque visualmente eu acho bastante mágico, na medida em que, para mim, ver pirilampos é uma ideia abstrata porque eu nunca os vi. Então também tem esse lado.
0: Há um grupo de jovens que acampa, nós vemos-los comer, rir-se, e então o Melrude, que falava, vai à procura de pirilampos e leva consigo uma jovem. Uhum. Para chegar a este produto final, em Cannes, disse-me já tinha também formação na área de teatro e referências cinematográficas. Quais são as que tem? O que é que gostou de ver? O que é que privilegiou em relação ao cinema que também foi consumindo para chegar agora aqui à fase final já da sua formação superior?
1: Isso é difícil porque para mim é mesmo uma mistura de tudo. O meu processo criativo não passa só pelo cinema. Referências cinematográficas, passa também por referências
0: teatrais, dizia, gostava muito.
1: Teatrais, sim, também por bandas desenhadas, muitas coisas, então. Mas eu posso assim falar,
0: se calhar. De Portugal e do estrangeiro?
1: Sim, sim, sim. Se calhar eu posso falar de referências cinematográficas. O Api Chapong é claramente uma grande referência para mim.
0: Cinema tailandês, então, não é?
1: Sim. Também gosto muito do Herzog, se calhar em Portugal, da Catarina Vasconcelos. Porque a mim agrada-me bastante a ideia de espiritualidade no cinema, ou seja, a ideia de acreditar em coisas que não vemos. E eu sinto que eles todos falam muito de fantasmas, menos o Herzog. O Herzog chama mais à Terra, mas eu também esse contraste que é interessante.
0: Vai a Cannes, teve tempo, oportunidade de ver quais são as outras propostas que vão contracenar com a sua, lá na mostra La Cinef, da prestigiosa seleção oficial. Há coisas que já tentou ver, que vai tentar ver?
1: Sim, a ideia é... Estamos a falar só na categoria de La Cinef ou...
0: Começando pela sua categoria, sim.
1: Sim, a ideia é eu quero ver todos os filmes que estão na competição.
0: E está muito otimista, muito pessimista, muito... Logo se vê em que estado de espírito que está.
1: Eu vi uma notícia que eu sou a realizadora mais nova. Então eu não estou propriamente com muita expectativa. Porque são pessoas que estudam muitos anos de cinema. Ou seja, aqui em Portugal são só 3 anos. Acredito que noutros países serão mais. E que se calhar também têm outros recursos. E isso é uma coisa que se calhar é intimidante. Mas não sei. Eu acho que estar lá por si só já é uma grande vitória. Mas gostava de ganhar, obviamente.
0: Vai tentar então ver muito cinema? E quais são assim os nomes de cineastas que vão ter filmes a serem exibidos em Cannes que lhe chamaram mais a atenção e que porventura vai tentar privilegiar?
1: Eu ainda estava aqui a estudar o cartaz. Eu gosto muito da realizadora do I Saw da TV Glow. Isso é que ela vai ter um filme também do realizador do Close. Também é um filme que eu adoro. Mas eu quero muito ver os filmes portugueses. Estou muito entusiasmada, quero mesmo muito ver. Eu gostei muito da premissa do filme do Daniel.
0: Do Daniel Soares, que está em competição nas curtas da seleção oficial.
1: Sim.
0: Palavras de Clara Vieira, que vem a Cannes para defender as cores do seu filme Onde Nascem os Pirilampos. Este certame decorre aqui, no sul de França, até dia 23. Miguel Martins, Cannes, RFI.
2: As colheres dos pirilampos.
1: Ah, então é de pirilampos que estamos à procura.

E por aqui termina esta emissão. Continue connosco em rfi.fr/pt e nas redes sociais. Obrigada pela sua companhia e até amanhã.

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0: Carina Branco.
1: Bem-vindas e bem-vindos ao nosso jornal desta quinta-feira, 14 de maio. Eis alguns dos títulos deste noticiário. Missão de assistência militar da União Europeia em Moçambique vai ser prolongada até ao final do ano. Na Guiné-Bissau, PAIGC e oposição interna chegaram em entendimento sobre o Congresso e em Cabo Verde continua a campanha para as legislativas de domingo. No controle técnico desta emissão está Moussal Chili e o jornal começa agora.
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1: O Conselho da União Europeia prorrogou o mandato da Missão de Assistência Militar da União Europeia em Moçambique por mais 6 meses, até 31 de dezembro. O anúncio foi feito hoje pela estrutura em Maputo, Orfeu, Lisboa.
2: O alargamento do período da Missão Militar da União Europeia em Moçambique, agora fixada até 31 de dezembro deste ano, é justificada com a necessidade de se dar continuidade à capacitação das Forças Armadas de Defesa de Moçambique na luta contra o terrorismo, que já dura 9 anos na província de Cabo Delgado. O embaixador da União Europeia no país, Antonino Maggiore, destaca a contínua parceria dos Estados-membros com Moçambique.
3: A responsabilidade partilhada continua a ser forças indispensáveis para a paz, a estabilidade e o progresso humano. É nesse espírito que a União Europeia se mantém ao lado de Moçambique, hoje e amanhã.
2: Desde setembro de 2024, a Missão de Assistência Militar a Moçambique capacitou 1.200 militares de diversos ramos do Exército.
3: A União Europeia continua a investir na paz, na ajuda humanitária e na estabilidade regional.
2: A Força de Assistência Militar a Moçambique é comandada pelo comodoro português César Pires Correia e integra mais de 80 efetivos entre militares e civis e conta com um contingente de 11 Estados-membros da União Europeia. De Maputo para a RFI, Orfeu, Lisboa.
1: E na Guiné-Bissau já não vai haver congresso extraordinário que um grupo de dirigentes ameaçava convocar para destituir o líder do partido, Domingos Simões Pereira. Os contestatários e a direção do PAIGC chegaram a um acordo para que seja realizado um congresso, mas de forma ordinária, conforme mandam os estatutos. Moussa Baldé.
4: O entendimento foi alcançado na sequência de reuniões online em que basicamente as duas partes concordaram que o importante neste momento é preparar o partido para o seu 11º Congresso Ordinário. O porta-voz do PAGC, Munir Conté, sublinha, no entanto, que o Congresso terá de ser realizado à luz dos estatutos entre junho ou julho deste ano, contrariamente à data inicialmente prevista, o mês de novembro. Alguns elementos do grupo de reflexão para a renovação e salvação do PAGC vão integrar a comissão organizadora do Congresso, casos de Mário Musante, atual ministro da Energia, e José Carlos Esteves, ministro das Obras Públicas. Estes dois elementos fazem parte do grupo de reflexão que tem contestado a liderança de Domingos Simões Pereira, grupo que ameaçou realizar um congresso extraordinário nos passados dias 9 e 10 deste mês, congresso esse que acabou cancelado. Na altura, o grupo evocou a ordem de proibição de aglomerações de pessoas emitida por militares autores do golpe de Estado, como sendo a razão do cancelamento do pretenso Congresso. O porta-voz do PAGC afirma que o partido espera agora que os elementos do grupo contestatário da direção use da sua influência, já que são membros do governo de transição, para que a sede do partido seja reaberta para que se possa realizar aí o 11º

0: qualquer discussão com esse país. Durante o encontro, que deve durar 2 dias, os representantes do Líbano e de Israel vão tentar evitar uma maior deterioração da situação. No anterior encontro, a 23 de abril, em Washington, Donald Trump tinha anunciado que iria receber na Casa Branca o chefe do governo israelita e o presidente libanês. Isto, contudo, não chegou a acontecer, Joseph Aoun tendo exigido que houvesse previamente um acordo sobre as questões de segurança e o fim dos ataques israelitas no seu país. Apesar de vigorar oficialmente há quase um mês, o cessar-fogo nunca chegou a ser cumprido. Ainda nesta quinta-feira, o exército israelita anunciou novos ataques contra o Hezbollah no sul do país, depois de ter ordenado a evacuação de 8 aldeias. Ontem, ataques israelitas na mesma zona provocaram 22 mortos, enquanto drones do Hezbollah feriram vários civis no norte de Israel. De acordo com Beirute, desde o começo da trégua, mais de 400 pessoas morreram sob tiros israelitas, sendo que o balanço ascende a mais de 2.800 mortos no Líbano desde o início da guerra, no começo de março.
1: E em França, no Festival de Cinema de Cannes, a competição da seleção oficial arrancou esta quarta-feira com 22 longas-metragens. Não há filmes africanos na corrida, mas o júri conta com 2 atores africanos sob a batuta do sul-coreano Park Chan-wook. Miguel Martins, o nosso enviado especial, falou-nos sobre a seleção deste ano.
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3: O iraniano Asghar Farhadi estará presente com um filme em francês com pesos pesados do cinema hexagonal como Pierre Niney, Isabelle Huppert, Vincent Cassel ou Catherine Deneuve em histórias paralelas. De Espanha vêm 3 filmes, Amarga Navidad, Um Natal Amargo assinado pelo célebre Pedro Almodóvar, El Ser Querido, de Rodrigo Sorogoyen e La Bola Negra, de Javier Ambrosi e Javier Calvo. Ainda da Europa, destaque para filmes provenientes da Roménia com Fjord, filmado na Noruega, de Christian Mungiu, ou ainda da Hungria, da Áustria, da Polónia, da Bélgica, da Alemanha e da Rússia. Pesos pesados do cinema mundial voltam este ano à competição, como o japonês Hirokazu Koreeda com Ship in the Box. A França, obviamente, marca presença com filmes como o da jovem realizadora Léa Misius com Histoire de la Nuit, História da Noite, ou Jeanne Herry, que defende as cores de Garance. Arthur Harari vem a Cannes com L'Inconnu, A Desconhecida, e Charline Bourgeois-Taquet com La Vie d'une Femme, A Vida de uma Mulher. As mulheres, que por enquanto são 5 cineastas com filmes em competição na mais prestigiosa mostra, a da seleção oficial de um dos mais célebres festivais do cinema do mundo. Miguel Martins, Tiffany Mentin, Cannes, RFI.

0: E no resto da atualidade, na Ucrânia, um ataque russo contra Kiev fez pelo menos 5 mortos e mais de 40 feridos durante a noite. O ataque aconteceu poucas horas depois de um ataque durante o dia, com mais de 800 drones, matando pelo menos 6 pessoas no oeste do país. Estes ataques aéreos atingiram vários bairros de Kiev, danificando muitos edifícios residenciais e infraestruturas civis. E ao ponto final neste noticiário, continue connosco para a segunda parte da nossa emissão.
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0: Segunda parte da nossa emissão, Cabo Verde tem eleições legislativas do próximo domingo. Continuamos a dar voz aos candidatos a primeiro-ministro. Hoje ouvimos Ulisses Correia Silva, líder do MPD, que é o convidado de Neide Ribeiro.
1: Convidado.
2: Cabo Verde realiza eleições legislativas no próximo dia 17 de maio para eleger os 72 deputados da Assembleia Nacional da República. As 11ª eleições legislativas contam com 5 formações políticas, entre elas o MPD. A RFI está a ouvir os candidatos. Hoje falamos com Ulisses Correia e Silva, que se candidata pela terceira vez ao cargo de primeiro-ministro. Muito obrigada por ter aceitado o convite da RFI. O país alcançou a taxa de desemprego mais baixa de sempre, fixada em 4,9% no segundo semestre de 2025. Ainda assim, os jovens continuam a ser os mais afetados pelo desemprego. O que é que pretende fazer o MPD nesta legislatura que não foi capaz?

0: capaz de fazer nos últimos 10 anos?
1: Em primeiro lugar, 4,9% é a taxa de desemprego global. A nível dos jovens, nós ainda temos uma taxa de desemprego ainda elevada, daria a volta dos 20%. A população ativa aumentou 4,4%, assim como aumentou o número da população empregada. Isto deita por terra a ideia de que essa tal imigração massiva é um elemento que acabou por quase que adocicar a taxa de desemprego. Não é verdade? Segundo lugar, pessoas têm a liberdade de procurar o melhor para as suas vidas. Nós não entendemos isto aqui como um drama, é uma fase transitória. Já temos algumas experiências que estão a demonstrar o contrário, que alguns jovens, depois de terem ido a Portugal, chegam à conclusão de que têm que ponderar duas vezes e alguns estão até a regressar.
0: Desde o seu primeiro mandato, que defende uma economia virada para o crescimento. Nesta eleição, propõe uma diversificação da economia através da economia azul. De que forma pensa fazê-lo?
1: Já está a acontecer. Nós temos hoje uma economia azul a contribuir mais para o PIB, está aí a chegar aos 20%. A nossa perspectiva é que atinja 25% nos próximos tempos, através de uma maior contribuição da indústria pesqueira, transformadora, da aquacultura, que já começa a ter uma atividade exportadora, através do posicionamento de Cabo Verde no negócio de transshipment, com o investimento que está financiado pela Global Gateway da União Europeia no Porto Grande de Mindelo, para posicionar no transporte de contentores, as pescas, quer industrial, quer industrial. Temos aqui todo um caminho que conduz e conduzirá ao aumento da contribuição da economia azul no PIB. A economia digital, há uns anos atrás, não se falava. Hoje nós temos dois parques tecnológicos a atraírem e a reterem quadros qualificados, 350 empresas instaladas, algumas delas multinacionais que já produzem e exportam serviços tecnológicos para a Europa e para os Estados Unidos. Isto, desenvolvendo, é que vai fazer a diversificação da economia, para além do turismo, que tem ainda um grande potencial de crescimento, de uma grande diferenciação conforme as ilhas.
0: Apesar dos avanços na saúde, persistem desigualdades entre ilhas. Que soluções preconiza o seu partido para garantir um acesso equitativo à saúde, quando há partidos na oposição que defendem a gratuitidade dos serviços?
1: Há partidos da oposição que não fazem contas, depois não fazem a avaliação das consequências das suas medidas. Nós aumentamos a isenção da taxa moderadora de saúde e alargamos para uma série de cuidados para pessoas com deficiência, pessoas idosas, crianças até os 5 anos, pessoas em período de gravidez, com doenças crónicas, pessoas que tenham capacidade contributiva devem pagar. Em segundo lugar, a saúde é essencialmente uma área em que tem a cobertura da segurança social, garantindo que aqueles que trabalham têm a cobertura e da assistência médica e medicamental através da segurança social. Depois nós estamos a introduzir e impulsionar também o seguro privado de saúde, para ver complementaridade e garantir essencialmente aquilo que é a cobertura de redes de proximidades dos serviços de saúde. Centros de saúde, reduzirmos a procura de evacuação externa. Hoje, Cabo Verde já não faz evacuação para Portugal de doentes renais crónicos, porque temos centros de diálise. É essa tendência que nós queremos depois transportar para o Hospital Central de Cabo Verde, um novo a ser construído, para podermos também dar respostas a doenças que têm uma grande demanda por evacuação externa. Estou a falar da oncologia, cardiologia de intervenção, da neurocirurgia, da oftalmologia. Último, um bom serviço de emergência médica pré-hospitalar. Sendo ilhas, não é possível ter hospital em todas as ilhas. Tem que ser fácil e tem que ser possível que qualquer cidadão, onde esteja, possa ter acesso a serviços de cuidados de referência. Se for a nível da atenção primária, estará mais perto dos centros de saúde. Se for a nível do setor secundário, estará a nível dos hospitais regionais, ou a nível dos hospitais centrais, a nível terciário, estará a nível do novo hospital que nós iremos criar e construir com um nível de qualidade já superior.
0: Isto leva-nos aos transportes. Os transportes continuam a ser um desafio no país. O que é que falhou nestes últimos 10 anos? Porque é que é tão difícil garantir as ligações aéreas e marítimas entre ilhas?
1: O que é difícil em qualquer país arquipelágico, sendo ilhas, de pequena população e de rendimento médio abaixo, significa que viabilizar um preciso número de aviões e de barcos para pequenas populações de baixo rendimento com o mercado fragmentado significa um custo acrescido que só é possível com a subvenção e a indemnização compensatória por parte do Estado. Aquilo que nós temos hoje é um sistema de transportes interilhas que, mesmo tendo problemas, não entrou em disrupção. Segundo, estamos a aumentar aquilo que é necessário aumentar, a oferta. Há mais barcos, temos barcos em construção de raiz, temos mais dois barcos que chegarão ao país brevemente, um terceiro barco para uma linha dedicada a Fogo e Brava Fogo, para podermos desencravar essa ilha porque não tem aeroporto, assim como na aviação. Mais aparelhos ATR já estão encomendados para podermos aumentar a oferta.
0: A regionalização é um tema recorrente no debate político em Cabo Verde. Porquê é que o MPD não foi ainda capaz de avançar com este projeto?
1: Porque não depende só do MPD, porque a regionalização é uma lei que exige a maioria qualificada de 2/3 no Parlamento. O MPD, em tempos, apresentou uma proposta de lei. O PCV não viabilizou. Perante isso, nós não avançamos e preferimos um caminho diferente. Aquilo que nós fizemos é investir no desenvolvimento de cada uma das ilhas, ter um plano de desenvolvimento regional, trabalhar na coesão territorial, criar todas as condições de base, quer económica, quer social, quer de mobilidade, que é onde nós temos ainda que melhorar as condições, para que num dia possamos ter bases muito sólidas para, havendo consenso, agora entrado no patamar político. Creio que essa até é a melhor via do que estar a colocar o político à frente.
0: Numa altura de maior pressão migratória, global, que políticas propõe o seu partido para apoiar a diáspora cabo-verdiana no mundo?
1: Temos um forte pacote já implementado. Nós definimos a diáspora como uma das centralidades do país, porque somos mais do que das ilhas e 500 mil habitantes. A nossa política concreta é reforçar aquilo que tem sido um grande sucesso, que são os serviços consulares digitais. Nós melhoramos significativamente o nível de atração de investimento por parte da nossa comunidade imigrada, com incentivos no Estatuto de Investidor Imigrante, fiscais, financeiros, e temos a grande prioridade de atrair competências e capacidade para o país.
0: Considera que, ao nível do que no Parlamento, a comunidade é bem representada?
1: Acho que a representação é boa. Repara, nós temos 72 deputados e temos 6 deputados da diáspora, 2 por cada circo. Proporcionalmente, é uma percentagem boa. E não podemos aumentar significativamente essa proporção, porque temos também que garantir proporcionalidades internas.
0: Cabo Verde é um país vulnerável às alterações climáticas. Que medidas concretas defende o MPD para lutar contra este flagelo? O partido que é muitas vezes acusado de não trabalhar na prevenção.
1: Se há coisa que nós trabalhamos é na prevenção. Temos um programa de adaptação. A nossa contribuição nacional determinada, atuando com as regras internacionais, estão definidas e estão a ser implementadas. Nós temos um forte programa de transição energética para 2026 atingirmos mais de 35% da penetração de energias renováveis na produção de eletricidade e chegarmos aos 50% em 2030 e mais de 80% em 2040. Isso significa reduzirmos a dependência face aos choques externos energéticos, como temos estado a assistir. Nós estamos a trabalhar num forte programa de estratégia de diversificação de água para a agricultura. Nossa capacidade de sanização de água, massificar, reutilização de águas residuais, massificação da rega gota a gota. Nós temos constituído um Fundo Nacional de Emergência, que é capitalizado todos os anos com uma contribuição do Orçamento do Estado mais donativos, que permitiu, por exemplo, que acionássemos os mecanismos de financiamento e de recuperação rapidamente, sem necessidade de recursos externos. Temos de estar cada vez mais com a capacidade de adaptação e de mitigação dos efeitos.
0: Perante os conflitos internacionais, como a guerra no Médio Oriente, que posicionamento deve Cabo Verde assumir em termos de política externa?
1: O nosso posicionamento é definido sempre no sentido da defesa dos nossos interesses nacionais. E nós não fazemos o jogo da geopolítica. Os nossos parceiros sabem exatamente quais são os nossos posicionamentos, sabem quem são os nossos parceiros privilegiados e sabem qual é o nosso posicionamento, particularmente na defesa da nossa localização geoestratégica.
0: Num contexto global de pressão sobre a democracia, quais são os principais desafios para Cabo Verde e como enfrentá-los?
1: Continuar a ser uma democracia estável e garantir que sejamos cada vez menos expostos a fenómenos que hoje estão-se a mundializar, como o populismo, o extremismo, a ideologia da pós-verdade, lideranças que tendem a conduzir o país para determinado nível de enfraquecimento da democracia. Isso pode tornar as coisas complicadas.
0: Mas o que é que o senhor responde às críticas que são feitas de algumas represálias sobre municípios que não são da mesma cor política que a do governo, ou até de algumas críticas feitas à imprensa?
1: Essas críticas não têm razão de ser. Claro, as pessoas são livres de criticar, mas são livres também de ouvir no contraditório.
0: Ulisses Correia e Silva, líder do MPD, que se candidata pela terceira vez ao cargo de primeiro-ministro nas eleições legislativas de 17 de maio em Cabo Verde.
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4: E no programa Vida em França de hoje vamos conhecer Clara Vieira, que tem uma curta-metragem em competição na mostra La Cinef, no Festival de Cinema de Cannes, uma entrevista de Miguel Martins.
5: Estamos à procura de alguma coisa. O que é que é?
6: Eu não sei bem como dizer, Mariana.
7: Onde nascem os pirilampos da portuguesa Clara Vieira é uma curta-metragem em competição no Festival de Cinema de Cannes. Dois adolescentes não se atrevem a assumir uma relação amorosa num filme que alerta também para a consciência ecológica. A obra integra a seleção La Cinef, consagrada aos filmes de escolas de cinema. A realizadora, estudante da Escola Superior de Teatro e Cinema, em Portugal, chega desta feita a um dos mais prestigiosos festivais da sétima arte do mundo após uma estreia no Indy Lisboa. Ela começa por reagir à RFI, a esta sua seleção para Cannes.
5: Foi uma grande surpresa porque não estava nada à espera, não é? Isto é uma coisa que não costuma acontecer, então daí, pronto, a minha reação.
7: E então, quando surgiu a notícia, a sua sensação foi o quê? De incredulidade?
5: Sim, basicamente isso, mas também porque como estou ainda a terminar a escola, ainda tenho muitos trabalhos para fazer, ainda tenho muita coisa a acontecer e por isso a notícia foi um bocado overwhelming nesse sentido.
7: Precisamente, é um filme de escola, ou porque está integrado de facto a La Cinef, onde concorrem filmes precisamente de escolas de cinema, como é o caso da sua, que é uma escola superior de teatro e cinema, e a perguntar-lhe, para chegar a este produto final, como é que foi, por exemplo, a seleção do elenco e a rodagem?
5: A seleção do elenco nós fizemos-la antes de ter o argumento escrito. Ou seja, foi um processo muito colaborativo com os atores. Por acaso, uma coisa que acontece na nossa equipa, que não acontece com mais nenhuma outra equipa a nível profissional, é o facto de nós nos conhecermos há 3 anos, não é? Então, nós trabalhamos juntos há 3 anos e, por isso, já temos uma dinâmica de turma criada ali, relações pessoais também, e acaba o trabalho por ser muito mais fácil nesse sentido.
7: Quem são estes atores que estão a dar corpo ao seu filme?
5: O Miguel Melro. É um rapper, ele faz batalhas de rap na Liga Knockout, mas também é ator. E depois os outros 4 são amigos mesmo e também são atores. Tiraram a formação na Academia Contemporânea de Espetáculo, que foi onde eu também fiz teatro.
7: O que é que pretendeu com este argumento?
5: Ou seja, o que eu queria era uma forma também de documentar um grupo de amigos, porque a ideia de grupo é uma coisa que me fascina muito. Eu acho que a ideia de grupo é uma coisa forte. Ou seja, também por conhecer o trabalho de ator, não é? Porque também já tenho formação em teatro, acho que uma coisa que me interessava era trabalhar com atores no processo criativo, ou seja, o ator como criador também. E acho que isso depois sente-se bastante no filme, que eles fizeram parte desse processo.
7: Então, os pirilampos produzem luz, mas sem produzir calor, vão normalmente acasalar em maio e junho e, na altura, machos e fêmeas produzem luzes para comunicar. Há um fascínio enorme em relação aos pirilampos, em relação a este processo. Nós vemos-lo, aliás, no filme. O que é que pretendia, efetivamente, fazer em torno dos pirilampos para este filme?
5: A ideia dramatúrgica do filme era que nós experienciássemos o processo emocional das personagens através da luz. A ideia dos pirilampos surgiu por causa da questão ecológica que o filme também aborda. Ou seja, neste caso, a extinção dos pirilampos, que é uma coisa que está posta em causa no filme. De forma um bocado subtil, mas é um fator ambiental, digamos assim, que está em causa. E por isso pareceu-me uma boa relação. Também porque visualmente eu acho bastante mágico, na medida em que, para mim, ver pirilampos é uma ideia abstrata porque eu nunca os vi. Então também tem esse lado.
7: Há um grupo de jovens que acampa, nós vemos-los comer, rir-se, e então o Melrude, que falava, vai à procura de pirilampos e leva consigo uma jovem. Uhum. Para chegar a este produto final, em Cannes, disse-me já tinha também formação na área de teatro e referências cinematográficas. Quais são as que tem? O que é que gostou de ver? O que é que privilegiou em relação ao cinema que também foi consumindo para chegar agora aqui à fase final já da sua formação superior?
5: Isso é difícil porque para mim é mesmo uma mistura de tudo. O meu processo criativo não passa só pelo cinema. Referências cinematográficas, passa também por referências...
7: Teatrais, dizia, gostava muito.
5: Teatrais, sim. Também por bandas desenhadas, muitas coisas, então... Mas eu posso, assim, falar...
7: De Portugal, se calhar, e do estrangeiro?
5: Sim, sim, sim. Se calhar eu posso falar de referências cinematográficas. O Api Chapong é claramente uma grande referência para mim.
7: Cinema tailandês, então, não é?
5: Sim. Também gosto muito do Herzog. Se calhar, em Portugal, da Catarina Vasconcelos. Porque a mim agrada-me bastante a ideia de espiritualidade no cinema, ou seja, a ideia de acreditar em coisas que não vemos. E eu sinto que eles todos falam muito de fantasmas, menos o Herzog. O Herzog chama mais à Terra, mas eu também esse contraste que é interessante.
7: Vai a Cannes, teve tempo, oportunidade de ver quais são as outras propostas que vão contracenar com a sua, lá na mostra La Cinef, da prestigiosa seleção oficial. Há coisas que já tentou ver, que vai tentar ver?
5: Sim, a ideia é... Estamos a falar só na categoria La Cinef ou...
7: Começando pela sua categoria, sim.
5: Sim, a ideia é eu quero ver todos os filmes que estão na competição.
7: E está muito otimista, muito pessimista, muito logo se vê em que estado de espírito é que está.
5: Eu vi numa notícia que eu sou a realizadora mais nova, então eu não estou propriamente com muita expectativa, porque são pessoas que estudam muitos anos de cinema. Ou seja, aqui em Portugal são só 3 anos, acredito que noutros países serão mais. E que se calhar também têm outros recursos, e isso é uma coisa que se calhar é intimidante. Mas não sei, eu acho que estar lá por si só já é uma grande vitória. Mas gostava de ganhar, obviamente.
7: Vai tentar então ver muito cinema, e quais são assim os nomes de cineastas que vão ter filmes a serem exibidos em Cannes que lhe chamaram mais a atenção e que porventura vai tentar privilegiar?
5: Eu ainda estava aqui a estudar o cartaz. Eu gosto muito da realizadora do I Saw da TV Glow. Isso é que ela vai ter um filme também do realizador do Close. Também é um filme que eu adoro. Mas eu quero muito ver os filmes portugueses. Estou muito entusiasmada, quero mesmo muito ver. Eu gostei muito da premissa do filme do Daniel.
7: Do Daniel Soares, que está em competição nas curtas da seleção oficial.
5: Sim.
7: Palavras de Clara Vieira, que vem a Cannes para defender as cores do seu filme Onde Nascem os Pirilampos. Este certame decorre aqui, no sul de França, até dia 23. Miguel Martins, Cannes, RFI.
8: As comidas de pirilampos.
9: Ah, então é de pirilampos que estamos à procura.

E por aqui termina esta emissão. Continue connosco em rfi.fr/pt nas redes sociais. Obrigada pela sua companhia e até amanhã.

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1: Bem-vindas e bem-vindos ao nosso jornal desta quinta-feira, 14 de maio. Eis alguns dos títulos deste noticiário. Missão de assistência militar da União Europeia a Moçambique vai ser prolongada até ao final do ano. Na Guiné-Bissau, PAIGC e oposição interna chegaram em entendimento sobre o Congresso e em Cabo Verde continua a campanha para as legislativas de domingo. No controle técnico desta emissão está Moussal Chili e o jornal começa agora.
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1: O Conselho da União Europeia prorrogou o mandato da Missão de Assistência Militar da União Europeia em Moçambique por mais 6 meses, até 31 de dezembro. O anúncio foi feito hoje pela estrutura em Maputo, Orfeu, Lisboa.
2: O alargamento do período da Missão Militar da União Europeia em Moçambique, agora fixada até 31 de dezembro deste ano, é justificada com a necessidade de se dar continuidade à capacitação das Forças Armadas de Defesa de Moçambique na luta contra o terrorismo, que já dura 9 anos na província de Cabo Delgado. O embaixador da União Europeia no país, Antonino Maggiore, destaca a contínua parceria dos Estados-membros com Moçambique.
3: A responsabilidade partilhada continua a ser forças indispensáveis para a paz, a estabilidade e o progresso humano. É nesse espírito que a União Europeia se mantém ao lado de Moçambique, hoje e amanhã.
2: Desde setembro de 2024, a Missão de Assistência Militar a Moçambique capacitou 1.200 militares de diversos ramos do Exército.
3: A União Europeia continua a investir na paz, na ajuda humanitária e na estabilidade regional.
2: A Força de Assistência Militar a Moçambique é comandada pelo comodoro português César Pires Correia e integra mais de 80 efetivos entre militares e civis e conta com um contingente de 11 Estados-membros da União Europeia. De Maputo para a RFI, Orfeu, Lisboa.
1: E na Guiné-Bissau já não vai haver congresso extraordinário que um grupo de dirigentes ameaçava convocar para destituir o líder do partido, Domingos Simões Pereira. Os contestatários e a direção do PAIGC chegaram a um acordo para que seja realizado um congresso, mas de forma ordinária, conforme mandam os estatutos. Moussa Baldé.
4: O entendimento foi alcançado na sequência de reuniões online em que basicamente as duas partes concordaram que o importante neste momento é preparar o partido para o seu 11º Congresso Ordinário. O porta-voz do PAIGC, Munir Conté, sublinha, no entanto, que o Congresso terá de ser realizado à luz dos estatutos entre junho ou julho deste ano, contrariamente à data inicialmente prevista, o mês de novembro. Alguns elementos do grupo de reflexão para a renovação e salvação do PAIGC vão integrar a comissão organizadora do Congresso, casos de Mário Musante, atual ministro da Energia, e José Carlos Esteves, ministro das Obras Públicas. Estes dois elementos fazem parte do grupo de reflexão que tem contestado a liderança de Domingos Simões Pereira, grupo que ameaçou realizar um congresso extraordinário nos passados dias 9 e 10 deste mês, congresso esse que acabou cancelado. Na altura, o grupo evocou a ordem de proibição de aglomerações de pessoas emitida por militares autores do golpe de Estado, como sendo a razão do cancelamento do pretenso Congresso. O porta-voz do PAIGC afirma que o partido espera agora que os elementos do grupo contestatário da direção use da sua influência, já que são membros do governo de transição, para que a sede do partido seja reaberta para que se possa realizar aí o 11º Congresso. Desde o golpe de Estado de 26 de novembro passado, os militares encerraram as sedes dos partidos políticos e proibiram conferências de imprensa não autorizadas. Moussa de Bissau, RFI.
1: Em Cabo Verde continua a campanha para as eleições legislativas do próximo domingo. A concorrer estão 5 formações políticas, entre elas o MPD, liderado por Ulisses Correia Silva, que se candidata pela terceira vez ao cargo de primeiro-ministro. O partido apresenta como prioridades o crescimento económico, a diversificação da economia e a continuidade das políticas de desenvolvimento implementadas nos últimos anos.
5: Nós temos hoje uma economia azul a contribuir mais para o PIB, está aí a chegar aos 20%. A nossa perspectiva é que atinja 25% nos próximos tempos, através de uma maior contribuição da indústria pesqueira, transformadora, da aquacultura, as pescas, quer semi-industrial, quer industrial. E temos aqui todo um caminho que conduz e conduzirá ao aumento da contribuição da economia azul no PIB. A economia digital, há uns anos atrás, não se falava. Falava-se de telecomunicações. Hoje nós temos dois parques tecnológicos a atraírem e a reterem quadros qualificados, 350 empresas instaladas, algumas delas multinacionais que já produzem e exportam serviços tecnológicos para a Europa e para os Estados Unidos. Isto desenvolvendo é que vai fazer a diversificação da economia, para além do turismo, que tem ainda um grande potencial de crescimento, de uma grande diferenciação conforme as ilhas.
1: As palavras do líder do MPD, Ulisses Correia Silva, entrevistado por Neide Ribeiro.
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1: Em Washington foram retomadas esta quinta-feira conversações entre representantes de Israel e do Líbano, pouco antes de expirar no domingo um cessar-fogo estabelecido a 17 de abril. Apesar da trégua, Israel continuou os seus ataques e causou mais de 400 mortos, segundo dados oficiais. Liliana Henriques.
6: Pela terceira vez, representantes dos dois países reúnem-se sob a égide dos Estados Unidos, mas o Hezbollah, parte em conflito com Israel, está ausente por discordar de uma qualquer discussão com esse país. Durante o encontro, que deve durar dois dias, os representantes do Líbano e de Israel vão tentar evitar uma maior deterioração da situação. No anterior encontro, a 23 de abril, em Washington, Donald Trump tinha anunciado que iria receber na Casa Branca o chefe do governo israelita e o presidente libanês. Isto, contudo, não chegou a acontecer, Josef Aoun tendo exigido que houvesse previamente um acordo sobre as questões de segurança e o fim dos ataques israelitas no seu país. Apesar de vigorar oficialmente há quase um mês, o cessar-fogo nunca chegou a ser cumprido. Ainda nesta quinta-feira, o exército israelita anunciou novos ataques contra o Hezbollah no sul do país, depois de ter ordenado a evacuação de 8 aldeias. Ontem, ataques israelitas na mesma zona provocaram 22 mortos, enquanto drones do Hezbollah feriram vários civis no norte de Israel. De acordo com Beirute, desde o começo da trégua, mais de 400 pessoas morreram sob tiros israelitas, sendo que o balanço ascende a mais de 2.800 mortos no Líbano desde o início da guerra, no começo de março.
1: E em França, no Festival de Cinema de Cannes, a competição da seleção oficial arrancou esta quarta-feira com 22 longas-metragens. Não há filmes africanos na corrida, mas o júri conta com dois atores africanos sob a batuta do sul-coreano Park Chan-wook. Miguel Martins, o nosso enviado especial, falou-nos sobre a seleção deste ano.
7: La ressemblance de cette femme avec ma mère est peut-être un hasard.
8: O iraniano Asghar Farhadi estará presente com um filme em francês com pesos pesados do cinema hexagonal como Pierre Ninet, Isabelle Huppert, Vincent Cassel ou Catherine Deneuve em histórias paralelas. De Espanha vêm três filmes, Amarga Navidad, Um Natal Amargo, assinado pelo célebre Pedro Almodóvar, El Ser Querido, de Rodrigo Sorogoyen, e La Bola Negra, de Javier Ambrosi e Javier Calvo. Ainda da Europa, destaque para filmes provenientes da Roménia, com Fjord, filmado na Noruega, de Christian Mungiu, ou ainda da Hungria, da Áustria, da Polónia, da Bélgica, da Alemanha e da Rússia. Pesos pesados do cinema mundial voltam este ano à competição, como os japonês Hirokazu Koreeda com Shape in the Box. A França, obviamente, marca presença com filmes como o da jovem realizadora Léa Misius com Histoire de la Nuit, História da Noite, ou Jeanne Herry, que defende as cores de Garance. Arthur Harari vem a Cannes com L'Inconnu, A Desconhecida, e Charline Bourgeois-Taquet com La Vie d'une Femme, A Vida de uma Mulher. As mulheres, que por enquanto são cinco cineastas com filmes em competição na mais prestigiosa mostra, é da seleção oficial de um dos mais célebres festivais de cinema do mundo. Miguel Martins, Tiffany Mentin, Cannes, RFI.

0: E no resto da atualidade, na Ucrânia, um ataque russo contra Kiev fez pelo menos 5 mortos e mais de 40 feridos durante a noite. O ataque aconteceu poucas horas depois de um ataque durante o dia, com mais de 800 drones, matando pelo menos 6 pessoas no oeste do país. Estes ataques aéreos atingiram vários bairros de Kiev, danificando muitos edifícios residenciais e infraestruturas civis. E ao ponto final neste noticiário, continue connosco para a segunda parte da nossa emissão.
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0: Segunda parte da nossa emissão, Cabo Verde tem eleições legislativas do próximo domingo. Continuamos a dar voz aos candidatos a primeiro-ministro. Hoje ouvimos Ulisses Correia Silva, líder do MPD, que é o convidado de Neide Ribeiro.
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2: Cabo Verde realiza eleições legislativas no próximo dia 17 de maio para eleger os 72 deputados da Assembleia Nacional da República. As 11ª eleições legislativas contam com 5 formações políticas, entre elas o MPD. A RFI está a ouvir os candidatos. Hoje falamos com Ulisses Correia Silva, que se candidata pela terceira vez ao cargo de primeiro-ministro. Muito obrigada por ter aceitado o convite da RFI. O país alcançou a taxa de desemprego mais baixa de sempre, fixada em 4,9% no segundo semestre de 2025. Ainda assim, os jovens continuam a ser os mais afetados pelo desemprego. O que é que pretende fazer o MPD nesta legislatura que não foi capaz de fazer nos últimos 10 anos?
3: Em primeiro lugar, 4,9% é a taxa de desemprego global. A nível dos jovens, nós ainda temos uma taxa de desemprego ainda elevada, daria a volta dos 20%. A população ativa aumentou 4,4%, assim como aumentou o número da população empregada. Isto deita por terra a ideia de que essa tal imigração massiva é um elemento que acabou por quase que adocicar a taxa de desemprego. Não é verdade? Em segundo lugar, pessoas têm a liberdade de procurar o melhor para as suas vidas. Nós não entendemos isto aqui como um drama. É uma fase transitória. Já temos algumas experiências que estão a demonstrar o contrário, que alguns jovens, depois de terem ido a Portugal, chegam à conclusão de que têm que ponderar duas vezes. E alguns estão até a regressar.
2: Desde o seu primeiro mandato, que defende uma economia virada para o crescimento. Nesta eleição, propõe uma diversificação da economia através da economia azul. De que forma pensa fazê-lo?
3: Já está a acontecer. Nós temos hoje uma economia azul a contribuir mais para o PIB, está aí a chegar aos 20%. A nossa perspectiva é que atinja 25% nos próximos tempos, através de uma maior contribuição da indústria pesqueira, transformadora, da aquacultura, que já começa a ter uma atividade exportadora, através do posicionamento de Cabo Verde no negócio de transshipment, com o investimento que está financiado pela Global Gateway da União Europeia no Porto Grande de Mindelo, para posicionar no transporte de contentores, as pescas, quer industrial, quer industrial, temos aqui todo um caminho que conduz e conduzirá ao aumento da contribuição da economia azul no PIB. A economia digital, há uns anos atrás, não se falava. Hoje nós temos 2 parques tecnológicos a atraírem e a reterem quadros qualificados, 350 empresas instaladas, algumas delas multinacionais que já produzem e exportam serviços tecnológicos para a Europa e para os Estados Unidos. Isto, desenvolvendo, é que vai fazer a diversificação da economia, para além do turismo, que tem ainda um grande potencial de crescimento, de uma grande diferenciação conforme as ilhas.
2: Apesar dos avanços na saúde, persistem desigualdades entre ilhas. Que soluções preconiza o seu partido para garantir um acesso equitativo à saúde, quando há partidos na oposição que defendem a gratuitidade dos serviços?
3: Há partidos da oposição que não fazem contas, depois não fazem a avaliação das consequências das suas medidas. Nós aumentamos a isenção da taxa de moderadora de saúde e alargamos para uma série de cuidados para pessoas com deficiência, pessoas idosas, crianças até os 5 anos, pessoas em período de gravidez, com doenças crónicas, pessoas que tenham capacidade contributiva, devem pagar. Em segundo lugar, a saúde é essencialmente uma área em que tem a cobertura da segurança social, garantindo que aqueles que trabalham têm a cobertura e da assistência médica e medicamental através da segurança social. Depois nós estamos a introduzir e impulsionar também o seguro privado de saúde, para ver complementaridade e garantir essencialmente aquilo que é a cobertura de redes de proximidades dos serviços de saúde. Centros de saúde, reduzirmos a procura de evacuação externa. Hoje, Cabo Verde já não faz evacuação para Portugal de doentes renais crónicos, porque temos centros de diálise. É essa tendência que nós queremos depois transportar para o Hospital Central de Cabo Verde, um novo a ser construído, para podermos também dar respostas a doenças que têm uma grande demanda por evacuação externa. Estou a falar da oncologia, cardiologia de intervenção, da neurocirurgia, da oftalmologia. Último, um bom serviço de emergência médica pré-hospitalar. Sendo ilhas, não é possível ter hospital em todas as ilhas. Tem que ser fácil e tem que ser possível que qualquer cidadão, onde esteja, possa ter acesso a serviços de cuidados de referência. Se for a nível da atenção primária, estará mais perto dos centros de saúde. Se for a nível do setor secundário, estará a nível dos hospitais regionais, ou a nível dos hospitais centrais. A nível terciário, estará a nível do novo hospital que nós iremos criar e construir com um nível de qualidade já superior.
0: Isto leva-nos aos transportes. Os transportes continuam a ser um desafio no país. O que é que falhou nestes últimos 10 anos? Porque é que é tão difícil garantir as ligações aéreas e marítimas entre ilhas?
3: Porque é difícil em qualquer país arquipelágico, sendo ilhas, de pequena população e de rendimento médio abaixo, significa que viabilizar um preciso número de aviões e de barcos para pequenas populações de baixo rendimento com o mercado fragmentado significa um custo acrescido que só é possível com a subvenção e a indemnização compensatória por parte do Estado. Aquilo que nós temos hoje é um sistema de transportes interilhas que, mesmo tendo problemas, não entrou em interrupção. Segundo, estamos a aumentar aquilo que é necessário aumentar, a oferta a mais barcos. Temos barcos em construção de raiz, temos mais dois barcos que chegarão ao país brevemente, um terceiro barco para uma linha dedicada a Fogo e Brava Fogo, para podermos desencravar essa ilha porque não tem aeroporto, assim como na aviação. Mais aparelhos ATR já estão encomendados para podermos aumentar a oferta.
0: A regionalização é um tema recorrente no debate político em Cabo Verde. Porquê é que o MPD não foi ainda capaz de avançar com este projeto?
3: Porque não depende só do MPD, porque a regionalização é uma lei que exige a maioria qualificada de 2/3 no Parlamento. O MPD, em tempos, apresentou uma proposta de lei. O PCV não viabilizou. Perante isso, nós não avançamos e preferimos um caminho diferente. Aquilo que nós fizemos é investir no desenvolvimento de cada uma das ilhas. Ter um plano de desenvolvimento regional. Trabalhar na coesão territorial. Criar todas as condições de base, quer económica, quer social, quer de mobilidade, que é onde nós temos ainda que melhorar as condições, para que num dia possamos ter bases muito sólidas para, havendo consenso, agora entrado no patamar político. Creio que essa até é a melhor via do que estar a colocar o político à frente.
0: Numa altura de maior pressão migratória global, que políticas propõe o seu partido para apoiar a diáspora cabo-verdiana no mundo?
3: Temos um forte pacote já implementado. Nós definimos a diáspora como uma das centralidades do país, porque somos mais do que das ilhas e 500 mil habitantes. A nossa política concreta é reforçar aquilo que tem sido um grande sucesso, que são os serviços consulares digitais. Nós melhoramos significativamente o nível de atração de investimento por parte da nossa comunidade imigrada com incentivos no Estatuto de Investidor Imigrante, fiscais, financeiros, e temos a grande prioridade de atrair competências e capacidade para o país.
0: Considera que ao nível do no Parlamento a comunidade é bem representada?
3: Acho que a representação é boa. Repara, nós temos 72 deputados e temos 6 deputados da diáspora, 2 por cada círculo. Proporcionalmente é uma percentagem boa e não podemos aumentar significativamente essa proporção porque temos também que garantir proporcionalidades internas.
0: Cabo Verde é um país vulnerável às alterações climáticas. Que medidas concretas defende o MPD para lutar contra este flagelo? O partido que é muitas vezes acusado de não trabalhar na prevenção.
3: Se há coisa que nós trabalhamos é na prevenção. Temos um programa de adaptação. A nossa contribuição nacional determinada, atuando com as regras internacionais, estão definidas e estão a ser implementadas. Nós temos um forte programa de transição energética para 2026 atingirmos mais de 35% da penetração de energias renováveis na produção de eletricidade e chegarmos aos 50% em 2030 e mais de 80% em 2040. Isso significa reduzirmos a dependência face aos choques externos energéticos, como temos estado a assistir. Nós estamos a trabalhar num forte programa de estratégia de diversificação de água para a agricultura. Nossa capacidade de sanização de água, massificar, reutilização de águas residuais, massificação da rega gota a gota. Nós temos constituído um Fundo Nacional de Emergência, que é capitalizado todos os anos com uma contribuição do Orçamento do Estado mais donativos, que permitiu, por exemplo, que acionássemos os mecanismos de financiamento e de recuperação rapidamente sem necessidade de recursos externos. Temos de estar cada vez mais com a capacidade de adaptação e de mitigação dos efeitos.
0: Perante os conflitos internacionais, como a guerra no Médio Oriente, que posicionamento deve Cabo Verde assumir em termos de política externa?
3: O nosso posicionamento é definido sempre no sentido da defesa dos nossos nossos interesses nacionais. E nós não fazemos o jogo da geopolítica. Os nossos parceiros sabem exatamente quais são os nossos posicionamentos, sabem quem são os nossos parceiros privilegiados e sabem qual é o nosso posicionamento, particularmente na defesa da nossa localização geoestratégica.
2: Num contexto global de pressão sobre a democracia, quais são os principais desafios para Cabo Verde e como enfrentá-los?
3: Continuar a ser uma democracia estável e garantir que sejamos cada vez menos expostos a fenómenos que hoje estão-se a mundializar, como o populismo, o extremismo, a ideologia da pós-verdade, lideranças que tendem a conduzir o país para determinado nível de enfraquecimento da democracia. Isso pode tornar as coisas complicadas.
2: O que é que o senhor responde às críticas que são feitas de algumas represálias sobre municípios que não são da mesma cor política que a do governo, ou até de algumas críticas feitas à imprensa?
3: Essas críticas não têm razão de ser. Claro, as pessoas são livres de criticar, mas são livres também de ouvir no contraditório.
2: Ulisses Correia Silva, líder do MPD, que se candidata pela terceira vez ao cargo de primeiro-ministro nas eleições legislativas de 17 de maio em Cabo Verde.
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5: E no programa Vida em França de hoje vamos conhecer Clara Vieira, que tem uma curta-metragem em competição na mostra La Cinef no Festival de Cinema de Cannes, uma entrevista de Miguel Martins.
6: Estamos à procura de alguma coisa. O que é que é?
7: Eu não sei bem como dizer, Lorena.
8: Onde nascem os pirilampos da portuguesa Clara Vieira é uma curta-metragem em competição no Festival de Cinema de Cannes. Dois adolescentes não se atrevem a assumir uma relação amorosa num filme que alerta também para a consciência ecológica. A obra integra a seleção La Cinef, consagrada aos filmes de escolas de cinema. A realizadora, estudante da Escola Superior de Teatro e Cinema, em Portugal, chega desta feita a um dos mais prestigiosos festivais da sétima arte do mundo após uma estreia no Indy Lisboa. Ela começa por reagir à RFI, a esta sua seleção para Cannes.
6: Foi uma grande surpresa porque não estava nada à espera, não é? Isto é uma coisa que não costuma acontecer, então daí, pronto, a minha reação.
8: E então, quando surgiu a notícia, a sua sensação foi o quê? De incredulidade?
6: Sim, basicamente isso, mas também porque como estou ainda a terminar a escola, ainda tenho muitos trabalhos para fazer, ainda tenho muita coisa a acontecer e por isso a notícia foi um bocado overwhelming nesse sentido.
8: Precisamente, é um filme de escola, ou porque está integrado de facto a La Cinef, onde concorrem filmes precisamente de escolas de cinema, como é o caso da sua, que é uma escola superior de teatro e cinema, e a perguntar-lhe para chegar a este produto final, como é que foi, por exemplo, a seleção do elenco e a rodagem?
6: A seleção do elenco nós fizemos-la antes de ter o argumento escrito. Ou seja, foi um processo muito colaborativo com os atores. Por acaso, uma coisa que acontece na nossa equipa, que não acontece com mais nenhuma outra equipa a nível profissional, é o facto de nós nos conhecermos há 3 anos, não é? Então, nós trabalhamos juntos há 3 anos e por isso já temos uma dinâmica de turma criada ali, relações pessoais também, e acaba o trabalho por ser muito mais fácil nesse sentido.
8: Quem são estes atores que estão a dar corpo ao seu filme?
6: O Miguel Melro. É um rapper, ele faz batalhas de rap na Liga Knockout, mas também é ator. E depois os outros 4 são amigos mesmo e também são atores. Tiraram a formação na Academia Contemporânea de Espetáculo, que foi onde eu também fiz teatro.
8: O que é que pretendeu com este argumento?
6: Ou seja, o que eu queria era uma forma também de documentar um grupo de amigos, porque a ideia de grupo é uma coisa que me fascina muito. Eu acho que a ideia de grupo é uma coisa forte. Ou seja, também por conhecer o trabalho de ator, não é? Porque também já tenho formação em teatro, acho que uma coisa que me interessava era trabalhar com atores no processo criativo, ou seja, o ator como criador também. E acho que isso depois sente-se bastante no filme, que eles fizeram parte desse processo.
8: Então, os pirilampos produzem luz, mas sem produzir calor, vão normalmente acasalar em maio e junho e na altura machos e fêmeas produzem luzes para comunicar. Há um fascínio enorme em relação aos pirilampos, em relação a este processo. Nós vemos-lo, aliás, no filme. O que é que pretendia efetivamente fazer em torno dos pirilampos para este filme?
6: A ideia dramatúrgica do filme era que nós experienciássemos o processo emocional das personagens através da luz. A ideia dos pirilampos surgiu por causa da questão ecológica que o filme também aborda. Ou seja, neste caso, a extinção dos pirilampos, que é uma coisa que está posta em causa no filme, de forma um bocado subtil, mas é um fator ambiental, digamos assim, que está em causa. E por isso pareceu-me uma boa relação. Também porque visualmente eu acho bastante mágico, na medida em que, para mim, ver pirilampos é uma ideia abstrata porque eu nunca os vi. Então também tem esse lado.
8: Há um grupo de jovens que acampa, nós vemos-los comer, rir-se, e então o Melro, de que falava, vai à procura de pirilampos e leva consigo uma jovem. Uhum. Para chegar a este produto final, em Cannes, disse-me que já tinha também formação na área de teatro e referências cinematográficas. Quais são as que tem? O que é que gostou de ver? O que é que privilegiou em relação ao cinema que também foi consumindo para chegar agora aqui à fase final já da sua formação superior?
6: Isso é difícil porque para mim é mesmo uma mistura de tudo. O meu processo criativo não passa só pelo cinema. Referências cinematográficas passa também por referências...
8: Teatrais, dizia, gostava muito.
6: Teatrais, sim. Também por bandas desenhadas, muitas coisas. Então, mas eu posso assim falar...
8: De Portugal
6: se calhar,
8: e do estrangeiro?
6: Sim, sim, sim. Se calhar eu posso falar de referências cinematográficas. O Apitiaponga é claramente uma grande referência para mim.
8: Cinema tailandês, então, não é?
6: Sim. Também gosto muito do Herzog. Se calhar em Portugal, da Catarina Vasconcelos. Porque a mim agrada-me bastante a ideia de espiritualidade no cinema, ou seja, a ideia de acreditar em coisas que não vemos. E eu sinto que eles todos falam muito de fantasmas, menos o Herzog. O Herzog chama mais à Terra, mas também esse contraste que é interessante.
8: Vai a Cannes, teve tempo, oportunidade de ver quais são as outras propostas que vão contracenar com a sua, lá na mostra La Cinef, da prestigiosa seleção oficial. Há coisas que já tentou ver, que vai tentar ver?
6: Sim, a ideia é... Estamos a falar só na categoria La Cinef ou...
8: Começando pela sua categoria, sim.
6: Sim, a ideia é eu quero ver todos os filmes que estão na competição.
8: E está muito otimista, muito pessimista, muito... Logo se vê em que estado de espírito é que está.
6: Eu vi uma notícia que eu sou a realizadora mais nova. Então eu não estou propriamente com muita expectativa. Porque são pessoas que estudam muitos anos de cinema. Ou seja, aqui em Portugal são só 3 anos. Acredito que noutros países serão mais. E que se calhar também têm outros recursos. E isso é uma coisa que se calhar é intimidante. Mas não sei. Eu acho que estar lá por si só já é uma grande vitória. Mas gostava de ganhar, obviamente.
8: Vai tentar então ver muito cinema? E quais são assim os nomes de cineastas que vão ter filmes a serem exibidos em Cannes que lhe chamaram mais a atenção e que porventura vai tentar privilegiar?
6: Eu ainda estava aqui a estudar o cartaz. Eu gosto muito da realizadora do I Saw da TV Glow. Isso é que ela vai ter um filme. Também do realizador do Close. Também é um filme que eu adoro. Mas eu quero muito ver os filmes portugueses. Estou muito entusiasmada, quero mesmo muito ver. Eu gostei muito da premissa do filme do Daniel.
8: Do Daniel Soares, que está em competição nas curtas da seleção oficial.
6: Sim.
8: Palavras de Clara Vieira, que vem a Cannes para defender as cores do seu filme Onde Nascem os Pirilampos. Este certame decorre aqui, no sul de França, até dia 23. Miguel Martins, Cannes, RFI.
9: As cores dos pirilampos.
10: Ah! Então é de pirilampos que estamos à procura.

E por aqui termina esta emissão. Continue connosco em rfi.fr/pt e nas redes sociais. Obrigada pela sua companhia e até amanhã.

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1: Bem-vindas e bem-vindos ao nosso jornal desta quinta-feira, 14 de maio. Eis alguns dos títulos deste noticiário. Missão de assistência militar da União Europeia em Moçambique vai ser prolongada até ao final do ano. Na Guiné-Bissau, PAIGC e oposição interna chegaram em entendimento sobre o Congresso e em Cabo Verde continua a campanha para as legislativas de domingo. No controle técnico desta emissão está Moussal Chili e o jornal começa agora.
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1: O Conselho da União Europeia prorrogou o mandato da Missão de Assistência Militar da União Europeia em Moçambique por mais 6 meses, até 31 de dezembro. O anúncio foi feito hoje pela estrutura em Maputo, Orfeu, Lisboa.
2: O alargamento do período da Missão Militar da União Europeia em Moçambique, agora fixada até 31 de dezembro deste ano, é justificada com a necessidade de se dar continuidade à capacitação das Forças Armadas de Defesa de Moçambique na luta contra o terrorismo, que já dura 9 anos na província de Cabo Delgado. O embaixador da União Europeia no país, Antonino Maggiore, destaca a contínua parceria dos Estados-membros com Moçambique.
3: A responsabilidade partilhada continua a ser forças indispensáveis para a paz, a estabilidade e o progresso humano. É nesse espírito que a União Europeia se mantém ao lado de Moçambique, hoje e amanhã.
2: Desde setembro de 2024, a Missão de Assistência Militar a Moçambique capacitou 1.200 militares de diversos ramos do Exército.
3: A União Europeia continua a investir na paz, na ajuda humanitária e na estabilidade regional.
2: A Força de Assistência Militar a Moçambique é comandada pelo comodoro português César Pires Correia e integra mais de 80 efetivos entre militares e civis e conta com um contingente de 11 Estados-membros da União Europeia. De Maputo para a RFI, Orfeu, Lisboa.
1: E na Guiné-Bissau já não vai haver congresso extraordinário que um grupo de dirigentes ameaçava convocar para destituir o líder do partido, Domingos Simões Pereira. Os contestatários e a direção do PAIGC chegaram a um acordo para que seja realizado um congresso, mas de forma ordinária, conforme mandam os estatutos. Moussa Baldé.
4: O entendimento foi alcançado na sequência de reuniões online em que, basicamente, as duas partes concordaram que o importante neste momento é preparar o partido para o seu 11º Congresso Ordinário. O porta-voz do PAIGC, Munir Conté, sublinha, no entanto, que o Congresso terá de ser realizado à luz dos estatutos entre junho e julho deste ano, contrariamente à data inicialmente prevista, o mês de novembro. Alguns elementos do Grupo de Reflexão para a Renovação e Salvação do PAIGC vão integrar a comissão organizadora do Congresso, casos de Mário Musante, atual ministro da Energia, e José Carlos Esteves, ministro das Obras Públicas. Estes dois elementos fazem parte do grupo de reflexão que tem contestado a liderança de Domingos Simões Pereira, grupo que ameaçou realizar um congresso extraordinário nos passados dias 9 e 10 deste mês, congresso esse que acabou cancelado. Na altura, o grupo evocou a ordem de proibição de aglomerações de pessoas emitida por militares autores do golpe de Estado, como sendo a razão do cancelamento do pretenso Congresso. O porta-voz do PAIGC afirma que o partido espera agora que os elementos do grupo contestatário da direção use da sua influência, já que são membros do governo de transição, para que a sede do partido seja reaberta para que se possa realizar aí o 11º Congresso. Desde o golpe de Estado de 26 de novembro passado, os militares encerraram as sedes dos partidos políticos e proibiram conferências de imprensa não autorizadas. Moussa Baldé, Bissau, RFI.
1: Em Cabo Verde continua a campanha para as eleições legislativas do próximo domingo. A concorrer estão 5 formações políticas, entre elas o MPD, liderado por Ulisses Correia Silva, que se candidata pela terceira vez ao cargo de primeiro-ministro. O partido apresenta como prioridades o crescimento económico, a diversificação da economia e a continuidade das políticas de desenvolvimento implementadas nos últimos anos.
5: Nós temos hoje uma economia azul a contribuir mais para o PIB, está aí a chegar aos 20%. A nossa perspectiva é que atinja 25% nos próximos tempos, através de uma maior contribuição da indústria pesqueira, transformadora, da aquacultura, as pescas, quer semi-industrial, quer industrial. Temos aqui todo um...

0: pensar.
1: O iraniano Asghar Farhadi estará presente com um filme em francês com pesos pesados do cinema hexagonal como Pierre Ninet, Isabelle Huppert, Vincent Cassel ou Catherine Deneuve em histórias paralelas. De Espanha vêm três filmes, Amarga Navidad, Um Natal Amargo assinado pelo célebre Pedro Almodóvar, El Ser Querido, de Rodrigo Sorogoyen e La Bola Negra, de Javier Ambrosi e Javier Calvo. Ainda da Europa, destaque para filmes provenientes da Roménia com Fjord, filmado na Noruega, de Christian Mungiu, ou ainda da Hungria, da Áustria, da Polónia, da Bélgica, da Alemanha e da Rússia. Pesos pesados do cinema mundial voltam este ano à competição, como o japonês Hirokazu Koreeda com Ship in the Box. A França, obviamente, marca presença com filmes como o da jovem realizadora Léa Misius com Histoire de la Nuit, História da Noite, ou Jeanne Herry, que defende as cores de Garance. Arthur Harari vem a Cannes com L'Inconnu, A Desconhecida, e Charline Bourgeois-Taquet com La Vie d'une Femme, A Vida de uma Mulher. As mulheres, que por enquanto são cinco cineastas com filmes em competição na mais prestigiosa mostra, a da seleção oficial de um dos mais célebres festivais de cinema do mundo. Miguel Martins, Tiffany Mentá, Cannes, RFI.

0: E no resto da atualidade, na Ucrânia, um ataque russo contra Kiev fez pelo menos 5 mortos e mais de 40 feridos durante a noite. O ataque aconteceu poucas horas depois de um ataque durante o dia, com mais de 800 drones, matando pelo menos 6 pessoas no oeste do país. Estes ataques aéreos atingiram vários bairros de Kiev, danificando muitos edifícios residenciais e infraestruturas civis. E ao ponto final neste noticiário, continue connosco para a segunda parte da nossa emissão.
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0: Segunda parte da nossa emissão, Cabo Verde tem eleições legislativas do próximo domingo. Continuamos a dar voz aos candidatos a primeiro-ministro. Hoje ouvimos Ulisses Correia Silva, líder do MPD, que é o convidado de Neide Ribeiro.
1: Convidado.
2: Cabo Verde realiza eleições legislativas no próximo dia 17 de maio para eleger os 72 deputados da Assembleia Nacional da República. As 11ª eleições legislativas contam com 5 formações políticas, entre elas o MPD. A RFI está a ouvir os candidatos. Hoje falamos com Ulisses Correia Silva, que se candidata pela terceira vez ao cargo de primeiro-ministro. Muito obrigada por ter aceitado o convite da RFI. O país alcançou a taxa de desemprego mais baixa de sempre, fixada em 4,9% no segundo semestre de 2025. Ainda assim, os jovens continuam a ser os mais afetados pelo desemprego. O que é que pretende fazer o MPD nesta legislatura que não foi capaz de fazer nos últimos 10 anos?
3: Em primeiro lugar, 4,9% é a taxa de desemprego global. A nível dos jovens, nós ainda temos uma taxa de desemprego ainda elevada, daria a volta dos 20%. A população ativa aumentou 4,4%, assim como aumentou o número da população empregada. Isto deita por terra a ideia de que essa tal imigração massiva é um elemento que acabou por quase que adocicar a taxa de desemprego. Não é verdade? Em segundo lugar, pessoas têm a liberdade de procurar o melhor para as suas vidas. Nós não entendemos isto aqui como um drama. É uma fase transitória. Já temos algumas experiências que estão a demonstrar o contrário, que alguns jovens, depois de terem ido a Portugal, chegam à conclusão de que têm que ponderar duas vezes. E alguns estão até a regressar.
2: Desde o seu primeiro mandato, que defende uma economia virada para o crescimento. Nesta eleição, propõe uma diversificação da economia através da economia azul. De que forma pensa fazê-lo?
3: Já está a acontecer. Nós temos hoje uma economia azul a contribuir mais para o PIB, está aí a chegar aos 20%. A nossa perspectiva é que atinja 25% nos próximos tempos, através de uma maior contribuição da indústria pesqueira, transformadora, da aquacultura, que já começa a ter uma atividade exportadora, através do posicionamento de Cabo Verde no negócio de transshipment, com o investimento que está financiado pela Global Gateway da União Europeia no Porto Grande de Mindelo, para posicionar no transshipment de contentores, as pescas, quer industrial, quer

0: industrial, temos aqui todo um caminho que conduz e conduzirá ao aumento da contribuição da economia azul no PIB. Economia digital, há uns anos atrás, não se falava. Hoje nós temos dois parques tecnológicos a atraírem e a reterem quadros qualificados, 350 empresas instaladas, algumas delas multinacionais que já produzem e exportam serviços tecnológicos para a Europa e para os Estados Unidos. Isto, desenvolvendo, é que vai fazer a diversificação da economia, para além do turismo, que tem ainda um grande potencial de crescimento, de uma grande diferenciação conforme as ilhas.
1: Apesar dos avanços na saúde, persistem desigualdades entre ilhas. Que soluções preconiza o seu partido para garantir um acesso equitativo à saúde, quando há partidos na oposição que defendem a gratuitidade dos serviços?
0: Há partidos da oposição que não fazem contas, depois não fazem a avaliação das consequências das suas medidas. Nós aumentamos a isenção da taxa de moderadora de saúde e alargamos para uma série de cuidados para pessoas com deficiência, pessoas idosas, crianças até os 5 anos, pessoas em período de gravidez, com doenças crónicas, pessoas que tenham capacidade contributiva, devem pagar. Em segundo lugar, a saúde é essencialmente uma área em que tem a cobertura da segurança social, garantindo que aqueles que trabalham têm a cobertura e da assistência médica e medicamental através da segurança social. Depois nós estamos a introduzir e impulsionar também o seguro privado de saúde, para ver complementaridade e garantir essencialmente aquilo que é a cobertura de redes de proximidades dos serviços de saúde, centros de saúde, reduzirmos a procura de evacuação externa. Hoje, Cabo Verde já não faz evacuação para Portugal de doentes renais crónicos, porque temos centros de diálise. É essa tendência que nós queremos depois transportar para o Hospital Central de Cabo Verde, um novo a ser construído, para podermos também dar respostas a doenças que têm uma grande demanda por evacuação externa. Estou a falar da oncologia, cardiologia de intervenção, da neurocirurgia, da oftalmologia. Último, um bom serviço de emergência médica pré-hospitalar. Sendo ilhas, não é possível ter hospital em todas as ilhas. Tem que ser fácil e tem que ser possível que qualquer cidadão, onde esteja, possa ter acesso a serviços de cuidados de referência. Se for a nível da atenção primária, estará mais perto dos centros de saúde. Se for a nível do setor secundário, estará a nível dos hospitais regionais, ou a nível dos hospitais centrais. A nível terciário, estará a nível do novo hospital que nós iremos criar e construir com um nível de qualidade já superior.
1: Isto leva-nos aos transportes. Os transportes continuam a ser um desafio no país. O que é que falhou nestes últimos 10 anos? Porque é que é tão difícil garantir as ligações aéreas e marítimas entre ilhas?
0: Porque é difícil em qualquer país arquipelágico, sendo ilhas, de pequena população e de rendimento médio abaixo, significa que viabilizar um preciso número de aviões e de barcos para pequenas populações de baixo rendimento com o mercado fragmentado significa um custo acrescido que só é possível com a subvenção e a indemnização compensatória por parte do Estado. Aquilo que nós temos hoje é um sistema de transportes interilhas que, mesmo tendo problemas, não entrou em disrupção. Segundo, estamos a aumentar aquilo que é necessário aumentar, a oferta. Há mais barcos, temos barcos em construção de raiz, temos mais dois barcos que chegarão ao país brevemente, um terceiro barco para uma linha dedicada a Fogo e Brava Fogo, para podermos desencravar essa ilha porque não tem aeroporto, assim como um de aviação. Mais aparelhos ATR já estão encomendados para podermos aumentar a oferta.
1: A regionalização é um tema recorrente no debate político em Cabo Verde. Por que é que o MPD não foi ainda capaz de avançar com este projeto?
0: Porque não depende só do MPD, porque a regionalização é uma lei que exige a maioria qualificada de 2/3 no Parlamento. O MPD, em tempos, apresentou uma proposta de lei. O PCV não viabilizou. Perante isso, nós não avançamos e preferimos um caminho diferente. Aquilo que nós fizemos é investir no desenvolvimento de cada uma das ilhas. Ter um plano de desenvolvimento regional. Trabalhar na coesão territorial. Criar todas as condições de base, quer económica, quer social, quer de mobilidade, que é onde nós temos ainda que melhorar as condições, para que num dia possamos ter bases muito sólidas para, havendo consenso, agora entrado no patamar político. Creio que essa até é a melhor via do que estar a colocar o político à frente.
1: Numa altura de maior pressão migratória, global, que políticas propõe o seu partido para apoiar a diáspora cabo-verdiana no mundo?
0: Temos um forte pacote já implementado. Nós definimos a diáspora como uma das centralidades do país, porque somos mais do que das ilhas e 500 mil habitantes. A nossa política concreta é reforçar aquilo que tem sido um grande sucesso, que são os serviços consulares digitais. Nós melhoramos significativamente o nível de atração de investimento por parte da nossa comunidade imigrada com incentivos no Estatuto de Investidor Imigrante, fiscais, financeiros, e temos a grande prioridade de atrair competências e capacidade para o país.
1: Considera que ao nível do que no Parlamento a comunidade é bem representada?
0: Acho que representação é boa. Repara, nós temos 72 deputados e temos 6 deputados da diáspora, 2 por cada círculo. Proporcionalmente, é uma percentagem boa. E não podemos aumentar significativamente essa proporção, porque temos também que garantir proporcionalidades internas.
1: Cabo Verde é um país vulnerável às alterações climáticas. Que medidas concretas defende o MPD para lutar contra este flagelo? O partido que é muitas vezes acusado de não trabalhar na prevenção.
0: Se há coisa que nós trabalhamos é na prevenção. Temos um programa de adaptação. A nossa contribuição nacional determinada, relativamente com as regras internacionais, estão definidas e estão a ser implementadas. Nós temos um forte programa de transição energética para 2026 atingirmos mais de 35% da penetração de energias renováveis na produção de eletricidade e chegarmos aos 50% em 2030 e mais de 80% em 2040. Isso significa reduzirmos a dependência face aos choques externos energéticos, como temos estado a assistir. Nós estamos a trabalhar num forte programa de estratégia de diversificação de água para a agricultura. Nossa capacidade de sanização de água, massificar, reutilização de águas residuais, massificação da rega gota a gota. Nós temos constituído um Fundo Nacional de Emergência, que é capitalizado todos os anos com uma contribuição do Orçamento do Estado mais donativo, que permitiu, por exemplo, que acionássemos os mecanismos de financiamento e de recuperação rapidamente sem necessidade de recursos externos. Temos de estar cada vez mais com capacidade de adaptação e de mitigação dos efeitos.
1: Perante os conflitos internacionais, como a guerra no Médio Oriente, que posicionamento deve Cabo Verde assumir em termos de política externa?
0: O nosso posicionamento é definido sempre no sentido da defesa dos nossos interesses nacionais. E nós não fazemos o jogo da geopolítica. Os nossos parceiros sabem exatamente quais são os nossos posicionamentos, sabem quem são os nossos parceiros privilegiados e sabem qual é o nosso posicionamento, particularmente na defesa da nossa localização geoestratégica.
1: Num contexto global de pressão sobre a democracia, quais são os principais desafios para Cabo Verde e como enfrentá-los?
0: Continuar a ser uma democracia estável e garantir que sejamos cada vez menos expostos a fenómenos que hoje estão-se a mundializar, como o populismo, o extremismo, a ideologia da pós-verdade, lideranças que tendem a conduzir o país para determinado nível de enfraquecimento da democracia. Isso pode tornar as coisas complicadas.
1: Para o que é que o senhor responde às críticas que são feitas de algumas represálias sobre municípios que não são da mesma cor política que a do governo, ou até de algumas críticas feitas à imprensa?
0: Essas críticas não têm razão de ser. É claro, as pessoas são livres de criticar, mas são livres também de ouvir no contraditório.
1: Ulisses Correia Silva, líder do MPD, que se candidata pela terceira vez ao cargo de primeiro-ministro nas eleições legislativas de 17 de maio em Cabo Verde.
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4: E no programa Vida em França de hoje vamos conhecer Clara Vieira, que tem uma curta-metragem em competição na mostra La Cinef, no Festival de Cinema de Cannes, uma entrevista de Miguel Martins.
5: Estamos à procura de alguma coisa. O que é que é?
6: Eu não sei bem como dizer, Lorena.
7: Onde nascem os pirilampos da portuguesa Clara Vieira é uma curta-metragem em competição no Festival de Cinema de Cannes. Dois adolescentes não se atrevem a assumir uma relação amorosa num filme que alerta também para a consciência ecológica. A obra integra a seleção La Cinef, consagrada aos filmes de escolas de cinema. A realizadora, estudante da Escola Superior de Teatro e Cinema, em Portugal, chega desta feita a um dos mais prestigiosos festivais da sétima arte do mundo após uma estreia no Indy Lisboa. Ela começa por reagir à RFI, a esta sua seleção para Cannes.
5: Foi uma grande surpresa porque não estava nada à espera, não é? Isto é uma coisa que não costuma acontecer, então daí, pronto, a minha reação.
7: E então, quando surgiu a notícia, a sua sensação foi o quê? De incredulidade?
5: Sim, basicamente isso, mas também porque como estou ainda a terminar a escola, ainda tenho muitos trabalhos para fazer, ainda tenho muita coisa a acontecer e por isso a notícia foi um bocado overwhelming nesse sentido.
7: Precisamente, é um filme de escola, ou porque está integrado de facto a La Cinef, onde concorrem filmes precisamente de escolas de cinema, como é o caso da sua, que é uma escola superior de teatro e cinema, e a perguntar-lhe, para chegar a este produto final, como é que foi, por exemplo, a seleção do elenco e a rodagem?
5: A seleção do elenco nós fizemos-la antes de ter o argumento escrito. Ou seja, foi um processo muito colaborativo com os atores. Por acaso, uma coisa que acontece na nossa equipa, que não acontece com mais nenhuma outra equipa a nível profissional, é o facto de nós nos conhecermos há 3 anos, não é? Então, nós trabalhamos juntos há 3 anos e, por isso, já temos uma dinâmica de turma criada ali, relações pessoais também, e acaba o trabalho por ser muito mais fácil nesse sentido.
7: Quem são estes atores que estão a dar corpo ao seu filme?
5: O Miguel Melro. É um rapper, ele faz batalhas de rap na Liga Knockout, mas também é ator. E depois os outros 4 são amigos mesmo e também são atores. Tiraram a formação na Academia Contemporânea de Espetáculo, que foi onde eu também fiz teatro.
7: O que é que pretendeu com este argumento?
5: Ou seja, o que eu queria era uma forma também de documentar um grupo de amigos, porque a ideia de grupo é uma coisa que me fascina muito. Eu acho que a ideia de grupo é uma coisa forte. Ou seja, também por conhecer o trabalho de ator, não é? Porque também já tenho formação em teatro, acho que uma coisa que me interessava era trabalhar com atores no processo criativo, ou seja, o ator como criador também. E acho que isso depois sente-se bastante no filme, que eles fizeram parte desse processo.
7: Então, os pirilampos produzem luz, mas sem produzir calor, vão normalmente acasalar em maio e junho e, na altura, machos e fêmeas produzem luzes para comunicar. Há um fascínio enorme em relação aos pirilampos, em relação a este processo. Nós vemos-lo, aliás, no filme. O que é que pretendia, efetivamente, fazer em torno dos pirilampos para este filme?
5: A ideia dramatúrgica do filme era que nós experienciássemos o processo emocional das personagens através da luz. A ideia dos pirilampos surgiu por causa da questão ecológica que o filme também aborda. Ou seja, neste caso, a extinção dos pirilampos, que é uma coisa que está posta em causa no filme. De forma um bocado sutil, mas é um fator ambiental, digamos assim, que está em causa. E por isso pareceu-me uma boa relação. Também porque visualmente eu acho bastante mágico, na medida em que, para mim, ver pirilampos é uma ideia abstrata porque eu nunca os vi. Então também tem esse lado.
7: Há um grupo de jovens que acampa, nós vemos-los comer, rir-se, e então o Melrude que falava vai à procura de pirilampos e leva consigo uma jovem. Uhum. Para chegar a este produto final, em Cannes, disse-me já tinha também formação na área de teatro e referências cinematográficas. Quais são as que tem? O que é que gostou de ver? O que é que privilegiou em relação ao cinema que também foi consumindo para chegar agora aqui à fase final já da sua formação superior?
5: Isso é difícil porque para mim é mesmo uma mistura de tudo. O meu processo criativo não passa só pelo cinema. Referências cinematográficas, passa também por referências...
7: Teatrais, dizia, gostava muito.
5: Teatrais, sim. Também por bandas desenhadas, muitas coisas, então... Mas eu posso, assim, falar...
7: De Portugal, se calhar, e do estrangeiro?
5: Sim, sim, sim. Se calhar eu posso falar de referências cinematográficas. O Api Thiaphong é claramente uma grande referência para mim.
7: Cinema tailandês, então, não é?
5: Sim. Também gosto muito do Herzog. Se calhar, em Portugal, a Catarina Vasconcelos. Porque a mim agrada-me bastante a ideia de espiritualidade no cinema, ou seja, a ideia de acreditar em coisas que não vemos. E eu sinto que eles todos falam muito de fantasmas, menos o Herzog. O Herzog chama mais à Terra, mas eu também esse contraste que é interessante.
7: Vai a Cannes, teve tempo, oportunidade de ver quais são as outras propostas que vão contracenar com a sua, lá na mostra La Cinef, da prestigiosa seleção oficial. Há coisas que já tentou ver, que vai tentar ver?
5: Sim, a ideia é... Estamos a falar só na categoria La Cinef ou...
7: Começando pela sua categoria, sim.
5: Sim, a ideia é eu quero ver todos os filmes que estão na competição.
7: E está muito otimista, muito pessimista, muito... Logo se vê em que estado de espírito é que está.
5: Eu vi numa notícia que eu sou a realizadora mais nova. Então eu não estou propriamente com muita expectativa. Porque são pessoas que estudam muitos anos de cinema. Ou seja, aqui em Portugal são só 3 anos. Acredito que noutros países serão mais. E que se calhar também têm outros recursos. E isso é uma coisa que se calhar é intimidante. Mas não sei. Eu acho que estar lá por si só já é uma grande vitória. Mas gostava de ganhar, obviamente.
7: Vai tentar então ver muito cinema? E quais são assim os nomes de cineastas que vão ter filmes a serem exibidos em Cannes que lhe chamaram mais a atenção e que porventura vai tentar privilegiar?
5: Eu ainda estava aqui a estudar o cartaz. Eu gosto muito da realizadora do I Saw da TV Glow. Isso é que ela vai ter um filme também do realizador do Close. Também é um filme que eu adoro. Mas eu quero muito ver os filmes portugueses. Estou muito entusiasmada, quero mesmo muito ver. Eu gostei muito da premissa do filme do Daniel.
7: Do Daniel Soares, que está em competição nas curtas da seleção oficial.
5: Sim.
7: Palavras de Clara Vieira, que vem a Cannes para defender as cores do seu filme Onde Nascem os Pirilampos. Este certame decorre aqui, no sul de França, até dia 23. Miguel Martins, Cannes, RFI.
8: As comidas dos pirilampos.
9: Ah! Então é de pirilampos que estamos à procura.

E por aqui termina esta emissão. Continue connosco em rfi.fr/pt nas redes sociais. Obrigada pela sua companhia e até amanhã.

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1: 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São 18 horas em Paris e Maputo.
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1: Bem-vindas e bem-vindos ao nosso jornal desta quinta-feira, 14 de maio. Eis alguns dos títulos deste noticiário. Missão de assistência militar da União Europeia em Moçambique vai ser prolongada até ao final do ano. Na Guiné-Bissau, PAIGC e a oposição interna chegaram em entendimento sobre o Congresso e em Cabo Verde continua a campanha para as legislativas de domingo. No controle técnico desta emissão está Moussal Chili e o jornal começa agora.
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1: O Conselho da União Europeia prorrogou o mandato da Missão de Assistência Militar da União Europeia em Moçambique por mais 6 meses, até 31 de dezembro. O anúncio foi feito hoje pela estrutura em Maputo, Orfeu Lisboa.
2: O alargamento do período da Missão Militar da União Europeia em Moçambique, agora fixada até 31 de dezembro deste ano, é justificada com a necessidade de se dar continuidade à capacitação das Forças Armadas de Defesa de Moçambique na luta contra o terrorismo, que já dura 9 anos na província de Cabo Delgado. O embaixador da União Europeia no país, Antonino Maggiore, destaca a contínua parceria dos Estados-membros com Moçambique.
3: A responsabilidade partilhada continua a ser forças indispensáveis para a paz, a estabilidade e o progresso humano. É nesse espírito que a União Europeia se mantém ao lado de Moçambique, hoje e amanhã.
2: Desde setembro de 2024, a Missão de Assistência Militar a Moçambique capacitou 1.200 militares de diversos ramos do Exército.
3: A União Europeia continua a investir na paz, na ajuda humanitária e na estabilidade regional.
2: A Força de Assistência Militar a Moçambique é comandada pelo comodoro português César Pires Correia e integra mais de 80 efetivos entre militares e civis e conta com um contingente de 11 Estados-membros da União Europeia. De Maputo para a RFI, Orfeu, Lisboa.
1: E na Guiné-Bissau já não vai haver congresso extraordinário que um grupo de dirigentes ameaçava convocar para destituir o líder do partido, Domingos Simões Pereira. Os contestatários e a direção do PAIGC chegaram a um acordo para que seja realizado um congresso, mas de forma ordinária, conforme mandam os estatutos. Moussa Baldé.
4: O entendimento foi alcançado na sequência de reuniões online em que basicamente as duas partes concordaram que o importante neste momento é preparar o partido para o seu 11º Congresso Ordinário. O porta-voz do PAGC, Munir Conté, sublinha, no entanto, que o Congresso terá de ser realizado à luz dos estatutos entre junho ou julho deste ano, contrariamente à data inicialmente prevista, o mês de novembro. Alguns elementos do grupo de reflexão para a renovação e salvação do PAGC vão integrar a comissão organizadora do Congresso casos de Mário Musante, atual ministro da Energia, e José Carlos Esteves, ministro das Obras Públicas. Estes dois elementos fazem parte do grupo de reflexão que tem contestado a liderança de Domingos Simões Pereira, grupo que ameaçou realizar um congresso extraordinário nos passados dias 9 e 10 deste mês, congresso esse que acabou cancelado. Na altura, o grupo evocou a ordem de proibição de aglomerações de pessoas emitida por militares autores do golpe de Estado, como sendo a razão do cancelamento do pretenso Congresso. O porta-voz do PAGC afirma que o partido espera agora que os elementos do grupo contestatário da direção use da sua influência, já que são membros do governo de transição, para que a sede do partido seja reaberta para que se possa realizar aí o 11º Congresso. Desde o golpe de Estado de 26 de novembro passado, os militares encerraram as sedes dos partidos políticos e proibiram conferências de imprensa não autorizadas. Moçambique de Bissau, RFI.
1: Em Cabo Verde continua a campanha para as eleições legislativas do próximo domingo. A concorrer estão 5 formações políticas, entre elas o MPD, liderado por Ulisses Correia Silva, que se candidata pela terceira vez ao cargo de primeiro-ministro. O partido apresenta como prioridades o crescimento económico, a diversificação da economia e a continuidade das políticas de desenvolvimento implementadas nos últimos anos.
5: Nós temos hoje uma economia azul a contribuir mais para o PIB, está aí a chegar aos 20%. A nossa perspectiva é que atinja 25% nos próximos tempos, através de uma maior contribuição da indústria pesqueira, transformadora, da aquacultura, as pescas, quer semi-industrial, quer industrial. E temos aqui todo um caminho que conduz e conduzirá ao aumento da contribuição da economia azul no PIB. A economia digital, há uns anos atrás, não se falava. Falava-se de telecomunicações. Hoje nós temos dois parques tecnológicos a atraírem e a reterem quadros qualificados, 350 empresas instaladas, algumas delas multinacionais que já produzem e exportam serviços tecnológicos para a Europa e para os Estados Unidos. Isto, desenvolvendo, é que vai fazer a diversificação da economia, para além do turismo, que tem ainda um grande potencial de crescimento, de uma grande diferenciação conforme as ilhas.
1: As palavras do líder do MPD, Ulisses Correia Silva, entrevistado por Neide Ribeiro.
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1: Em Washington foram retomadas esta quinta-feira conversações entre representantes de Israel e do Líbano, pouco antes de expirar no domingo um cessar-fogo estabelecido a 17 de abril. Apesar da trégua, Israel continuou os seus ataques e causou mais de 400 mortos, segundo dados oficiais. Liliana Henriques.
6: Pela terceira vez, representantes dos dois países reúnem-se sob a égide dos Estados Unidos, mas o Hezbollah, parte em conflito com Israel, está ausente por discordar de uma qualquer discussão com esse país. Durante o encontro, que deve durar dois dias, os representantes do Líbano e de Israel vão tentar evitar uma maior deterioração da situação. No anterior encontro, a 23 de abril, em Washington, Donald Trump tinha anunciado que iria receber na Casa Branca o chefe do governo israelita e o presidente libanês. Isto, contudo, não chegou a acontecer, José Faun tendo exigido que houvesse previamente um acordo sobre as questões de segurança e o fim dos ataques israelitas no seu país. Apesar de vigorar oficialmente há quase um mês, o cessar-fogo nunca chegou a ser cumprido. Ainda nesta quinta-feira, o exército israelita anunciou novos ataques contra o Hezbollah no sul do país, depois de ter ordenado a evacuação de 8 aldeias. Ontem, ataques israelitas na mesma zona provocaram 22 mortos, enquanto drones do Hezbollah feriram vários civis no norte de Israel. De acordo com Beirute, desde o começo da trégua, mais de 400 pessoas morreram sob tiros israelitas, sendo que o balanço ascende a mais de 2.800 mortos no Líbano desde o início da guerra, no começo de março.
1: E em França, no Festival de Cinema de Cannes, a competição da seleção oficial arrancou esta quarta-feira com 22 longas-metragens. Não há filmes africanos na corrida, mas o júri conta com dois atores africanos sob a batuta do sul-coreano Park Chan-wook. Miguel Martins, o nosso enviado especial, falou-nos sobre a seleção deste ano.
7: La ressemblance de cette femme avec ma mère est peut-être un hasard.
8: O iraniano Asghar Farhadi estará presente com um filme em francês com pesos pesados do cinema hexagonal como Pierre Niney, Isabelle Huppert, Vincent Cassel ou Catherine Deneuve em histórias paralelas. De Espanha vêm três filmes, Amarga Navidad, Um Natal Amargo, assinado pelo célebre Pedro Almodóvar, El Ser Querido, de Rodrigo Sorogoyen, e La Bola Negra, de Javier Ambrosi e Javier Calvo. Ainda da Europa, destaque para filmes provenientes da Roménia, com Fjord, filmado na Noruega, de Christian Monjou, ou ainda da Hungria, da Áustria, da Polónia, da Bélgica, da Alemanha e da Rússia. Pesos pesados do cinema mundial voltam este ano à competição, como o japonês Hirokazu Koreeda com Ship in the Box. A França, obviamente, marca presença com filmes como o da jovem realizadora Léa Misius com Histoire de la Nuit, História da Noite, ou Jeanne Herry, que defende as cores de Garance. Arthur Harari vem a Cannes com L'Inconnu, a Desconhecida, e Charline Bourgeois-Taquet com La Vie d'une Femme, A Vida de uma Mulher. As mulheres, que por enquanto são cinco cineastas com filmes em competição na mais prestigiosa mostra, a da seleção oficial de um dos mais célebres festivais do cinema do mundo. Miguel Martins, Tiffany Mentin, Cannes, RFI.

0: E no resto da atualidade, na Ucrânia, um ataque russo contra Kiev fez pelo menos 5 mortos e mais de 40 feridos durante a noite. O ataque aconteceu poucas horas depois de um ataque durante o dia, com mais de 800 drones, matando pelo menos 6 pessoas no oeste do país. Estes ataques aéreos atingiram vários bairros de Kiev, danificando muitos edifícios residenciais e infraestruturas civis. E ao ponto final neste noticiário, continue connosco para a segunda parte da nossa emissão.
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0: Segunda parte da nossa emissão, Cabo Verde tem eleições legislativas do próximo domingo. Continuamos a dar voz aos candidatos a primeiro-ministro. Hoje ouvimos Ulisses Correia Silva, líder do MPD, que é o convidado de Neide Ribeiro.
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2: Cabo Verde realiza eleições legislativas no próximo dia 17 de maio para eleger os 72 deputados da Assembleia Nacional da República. As 11ª eleições legislativas contam com 5 formações políticas, entre elas o MPD. A RFI está a ouvir os candidatos. Hoje falamos com Ulisses Correia Silva, que se candidata pela terceira vez ao cargo de primeiro-ministro. Muito obrigada por ter aceitado o convite da RFI. O país alcançou a taxa de desemprego mais baixa de sempre, fixada em 4,9% no segundo semestre de 2025. Ainda assim, os jovens continuam a ser os mais afetados pelo desemprego. O que é que pretende fazer o MPD nesta legislatura que não foi capaz de fazer nos últimos 10 anos?
3: Em primeiro lugar, 4,9% é a taxa de desemprego global. A nível dos jovens, nós ainda temos uma taxa de desemprego ainda elevada, daria a volta dos 20%. A população ativa aumentou 4,4%, assim como aumentou o número da população empregada. Isto deita por terra a ideia de que essa tal imigração massiva é um elemento que acabou por quase que adocicar a taxa de desemprego. Não é verdade? Segundo lugar, pessoas têm a liberdade de procurar o melhor para as suas vidas. Nós não entendemos isto aqui como um drama, é uma fase transitória. Já temos algumas experiências que estão a demonstrar o contrário, que alguns jovens, depois de terem ido a Portugal, chegam à conclusão de que têm que ponderar duas vezes e alguns estão até a regressar.
2: Desde o seu primeiro mandato, que defende uma economia virada para o crescimento. Nesta eleição, propõe uma diversificação da economia através da economia azul. De que forma pensa fazê-lo?
3: Já está a acontecer. Nós temos hoje uma economia azul a contribuir mais para o PIB, está aí a chegar aos 20%. A nossa perspectiva é que atinja 25% nos próximos tempos, através de uma maior contribuição da indústria pesqueira, transformadora, da aquacultura, que já começa a ter uma atividade exportadora, através do posicionamento de Cabo Verde no negócio de transshipment, com o investimento que está financiado pela Global Gateway da União Europeia no Porto Grande de Mindelo, para posicionar no transporte de contentores, as pescas, quer industrial, quer industrial. Temos aqui todo um caminho que conduz e conduzirá ao aumento da contribuição da economia azul no PIB. A economia digital, há uns anos atrás, não se falava. Hoje nós temos 2 parques tecnológicos a atraírem e a reterem quadros qualificados, 350 empresas instaladas, algumas delas multinacionais que já produzem e exportam serviços tecnológicos para a Europa e para os Estados Unidos. Isto, desenvolvendo, é que vai fazer a diversificação da economia, para além do turismo, que tem ainda um grande potencial de crescimento, de uma grande diferenciação conforme as ilhas.
2: Apesar dos avanços na saúde, persistem desigualdades entre ilhas. Que soluções preconiza o seu partido para garantir um acesso equitativo à saúde, quando há partidos na oposição que defendem a gratuitidade dos serviços?
3: Há partidos da oposição que não fazem contas, depois não fazem a avaliação das consequências das suas medidas. Nós aumentamos a isenção da taxa de moderadora de saúde e alargamos para uma série de cuidados para pessoas com deficiência, pessoas idosas, crianças até os 5 anos, pessoas em período de gravidez, com doenças crónicas, pessoas que tenham capacidade contributiva, devem pagar. Em segundo lugar, a saúde é essencialmente uma área em que tem a cobertura da segurança social, garantindo que aqueles que trabalham têm a cobertura e da assistência médica e medicamental através da segurança social. Depois nós estamos a introduzir e impulsionar também o seguro privado de saúde, para ver complementaridade e garantir essencialmente aquilo que é a cobertura de redes de proximidades dos serviços de saúde. Centros de saúde, reduzirmos a procura de evacuação externa. Hoje, Cabo Verde já não faz evacuação para Portugal de doentes renais crónicos, porque temos centros de diálise. É essa tendência que nós queremos depois transportar para o Hospital Central de Cabo Verde, um novo a ser construído, para podermos também dar respostas a doenças que têm uma grande demanda por evacuação externa. Estou a falar da oncologia, cardiologia de intervenção, da neurocirurgia, da oftalmologia. Último, um bom serviço de emergência médica pré-hospitalar. Sendo ilhas, não é possível ter hospital em todas as ilhas. Tem que ser fácil e tem que ser possível que qualquer cidadão, onde esteja, possa ter acesso a serviços de cuidados de referência. Se for a nível da atenção primária, estará mais perto dos centros de saúde. Se for a nível do setor secundário, estará a nível dos hospitais regionais, ou a nível dos hospitais centrais. A nível terciário, estará a nível do novo hospital que nós iremos criar e construir com um nível de qualidade já superior.
2: Isto leva-nos aos transportes. Os transportes continuam a ser um desafio no país. O que é que falhou nestes últimos 10 anos? Porque é que é tão difícil garantir as ligações aéreas e marítimas entre ilhas?
3: Porque é difícil em qualquer país arquipelágico, sendo ilhas, de pequena população e de rendimento médio abaixo, significa que viabilizar um preciso número de aviões e de barcos para pequenas populações de baixo rendimento com o mercado fragmentado significa um custo acrescido que só é possível com a subvenção e a indemnização compensatória por parte do Estado. Aquilo que nós temos hoje é um sistema de transportes interilhas que, mesmo tendo problemas, não entrou em interrupção. Segundo, estamos a aumentar aquilo que é necessário aumentar, a oferta a mais barcos. Temos barcos em construção de raiz, temos mais dois barcos que chegarão ao país brevemente, um terceiro barco para uma linha dedicada a Fogo e Brava Fogo, para podermos desencravar essa ilha porque não tem aeroporto, assim como na aviação. Mais aparelhos ATR já estão encomendados para podermos aumentar a oferta.
2: A regionalização é um tema recorrente no debate político em Cabo Verde. Porquê é que o MPD não foi ainda capaz de avançar com este projeto?
3: Porque não depende só do MPD, porque a regionalização é uma lei que exige a maioria qualificada de 2/3 no Parlamento. O MPD, em tempos, apresentou uma proposta de lei. O PCV não viabilizou. Perante isso, nós não avançamos e preferimos um caminho diferente. Aquilo que nós fizemos é investir no desenvolvimento de cada uma das ilhas, ter um plano de desenvolvimento regional, trabalhar na coesão territorial, criar todas as condições de base, quer económica, quer social, quer de mobilidade, que é onde nós temos ainda que melhorar as condições, para que num dia possamos ter bases muito sólidas para, havendo consenso, agora entrado no patamar político. Creio que essa até é a melhor via do que estar a colocar o político à frente.
2: Numa altura de maior pressão migratória, global, que políticas propõe o seu partido para apoiar a diáspora cabo-verdiana no mundo?
3: Temos um forte pacote já implementado. Nós definimos a diáspora como uma das centralidades do país, porque somos mais do que das ilhas e 500 mil habitantes. A nossa política concreta é reforçar aquilo que tem sido um grande sucesso, que são os serviços consulares digitais. Nós melhoramos significativamente o nível de atração de investimento por parte da nossa comunidade imigrada com incentivos no Estatuto de Investidor Imigrante, fiscais, financeiros, e temos a grande prioridade de atrair competências e capacidade para o país.
2: Considera que ao nível do no Parlamento a comunidade é bem representada?
3: Acho que a representação é boa. Repara, nós temos 72 deputados e temos 6 deputados da diáspora, 2 por cada círculo. Proporcionalmente é uma percentagem boa e não podemos aumentar significativamente essa proporção porque temos também que garantir proporcionalidades internas.
2: Cabo Verde é um país vulnerável às alterações climáticas. Que medidas concretas defende o MPD para lutar contra este flagelo? O partido que é muitas vezes acusado de não trabalhar na prevenção.
3: Se há coisa que nós trabalhamos é na prevenção. Temos um programa de adaptação. A nossa contribuição nacional determinada, atuando com as regras internacionais, estão definidas e estão a ser implementadas. Nós temos um forte programa de transição energética para 2026 atingirmos mais de 35% da penetração de energias renováveis na produção de eletricidade e chegarmos aos 50% em 2030 e mais de 80% em 2040. Isso significa reduzirmos a dependência face aos choques externos energéticos, como temos estado a assistir. Nós estamos a trabalhar num forte programa de estratégia de diversificação de água para a agricultura. Nossa capacidade de sanização de água, massificar, reutilização de águas residuais, massificação da rega gota a gota. Nós temos constituído um Fundo Nacional de Emergência, que é capitalizado todos os anos com uma contribuição do Orçamento do Estado mais donativo, que permitiu, por exemplo, que acionássemos os mecanismos de financiamento e de recuperação rapidamente sem necessidade de recursos externos. Temos de estar cada vez mais com a capacidade de adaptação e de mitigação dos efeitos.
2: Perante os conflitos internacionais, como a guerra no Médio Oriente, que posicionamento deve Cabo Verde assumir em termos de política externa?
3: O nosso posicionamento é definido sempre no sentido da defesa dos nossos nossos interesses nacionais. E nós não fazemos o jogo da geopolítica. Os nossos parceiros sabem exatamente quais são os nossos posicionamentos, sabem quem são os nossos parceiros privilegiados e sabem qual é o nosso posicionamento, particularmente na defesa da nossa localização geoestratégica.
2: Num contexto global de pressão sobre a democracia, quais são os principais desafios para Cabo Verde e como enfrentá-los?
3: Continuar a ser uma democracia estável e garantir que sejamos cada vez menos expostos a fenómenos que hoje estão-se a mundializar, como o populismo, o extremismo, a ideologia da pós-verdade, lideranças que tendem a conduzir o país para determinado nível de enfraquecimento da democracia. Isso pode tornar as coisas complicadas.
2: O que é que o senhor responde às críticas que são feitas de algumas represálias sobre municípios que não são da mesma cor política que a do governo, ou até de algumas críticas feitas à imprensa?
3: Essas críticas não têm razão de ser. Claro, as pessoas são livres de criticar, mas são livres também de ouvir no contraditório.
2: Ulisses Correia Silva, líder do MPD, que se candidata pela terceira vez ao cargo de primeiro-ministro nas eleições legislativas de 17 de maio em Cabo Verde.
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5: E no programa Vida em França de hoje vamos conhecer Clara Vieira, que tem uma curta-metragem em competição na mostra La Cinef, no Festival de Cinema de Cannes, uma entrevista de Miguel Martins.
6: Estamos à procura de alguma coisa. O que é que é?
7: Eu não sei bem como dizer, Lorena.
8: Onde nascem os pirilampos da portuguesa Clara Vieira é uma curta-metragem em competição no Festival de Cinema de Cannes. Dois adolescentes não se atrevem a assumir uma relação amorosa num filme que alerta também para a consciência ecológica. A obra integra a seleção La Cinef, consagrada aos filmes de escolas de cinema. A realizadora, estudante da Escola Superior de Teatro e Cinema, em Portugal, chega desta feita a um dos mais prestigiosos festivais da sétima arte do mundo após uma estreia no Indy Lisboa. Ela começa por reagir à RFI, a esta sua seleção para Cannes.
6: Foi uma grande surpresa porque não estava nada à espera, não é? Isto é uma coisa que não costuma acontecer, então daí, pronto, a minha reação.
8: E então, quando surgiu a notícia, a sua sensação foi o quê? De incredulidade?
6: Sim, basicamente isso, mas também porque como estou ainda a terminar a escola, ainda tenho muitos trabalhos para fazer, ainda tenho muita coisa a acontecer e por isso a notícia foi um bocado overwhelming nesse sentido.
8: Precisamente, é um filme de escola, ou porque está integrado de facto a La Cinef, onde concorrem filmes precisamente de escolas de cinema, como é o caso da sua, que é uma escola superior de teatro e cinema, e a perguntar-lhe para chegar a este produto final, como é que foi, por exemplo, a seleção do elenco e a rodagem?
6: A seleção do elenco nós fizemos-la antes de ter o argumento escrito. Ou seja, foi um processo muito colaborativo com os atores. Por acaso, uma coisa que acontece na nossa equipa, que não acontece com mais nenhuma outra equipa a nível profissional, é o facto de nós nos conhecermos há 3 anos, não é? Então, nós trabalhamos juntos há 3 anos e por isso já temos uma dinâmica de turma criada ali, relações pessoais também, e acaba o trabalho por ser muito mais fácil nesse sentido.
8: Quem são estes atores que estão a dar corpo ao seu filme?
6: O Miguel Melro. É um rapper, ele faz batalhas de rap na Liga Knockout, mas também é ator. E depois os outros 4 são amigos mesmo e também são atores. Tiraram a formação na Academia Contemporânea de Espetáculo, que foi onde eu também fiz teatro.
8: O que é que pretendeu com este argumento?
6: Ou seja, o que eu queria era uma forma também de documentar um grupo de amigos, porque a ideia de grupo é uma coisa que me fascina muito. Eu acho que a ideia de grupo é uma coisa forte. Ou seja, também por conhecer o trabalho de ator, não é? Porque também já tenho formação em teatro, acho que uma coisa que me interessava era trabalhar com atores no processo criativo, ou seja, o ator como criador também. E acho que isso depois sente-se bastante no filme, que eles fizeram parte desse processo.
8: Então, os pirilampos produzem luz, mas sem produzir calor, vão normalmente acasalar em maio e junho e na altura machos e fêmeas produzem luzes para comunicar. Há um fascínio enorme em relação aos pirilampos, em relação a este processo. Nós vemos-lo, aliás, no filme. O que é que pretendia efetivamente fazer em torno dos pirilampos para este filme?
6: A ideia dramatúrgica do filme era que nós experienciássemos o processo emocional das personagens através da luz. A ideia dos pirilampos surgiu por causa da questão ecológica que o filme também aborda. Ou seja, neste caso, a extinção dos pirilampos, que é uma coisa que está posta em causa no filme, de forma um bocado subtil, mas é um fator ambiental, digamos assim, que está em causa. E por isso pareceu-me uma boa relação. Também porque visualmente eu acho bastante mágico, na medida em que, para mim, ver pirilampos é uma ideia abstrata porque eu nunca os vi. Então também tem esse lado.
8: É um grupo de jovens que acampa, nós vemos-los comer, rir-se, e então o Mel Hood, que falava, vai à procura de pirilampos e leva consigo uma jovem. Uhum. Para chegar a este produto final, em Cannes, disse-me já tinha também formação na área de teatro e referências cinematográficas. Quais são as que tem? O que é que gostou de ver? O que é que privilegiou em relação ao cinema que também foi consumindo para chegar agora aqui à fase final já da sua formação superior?
6: Isso é difícil porque para mim é mesmo uma mistura de tudo. O meu processo criativo não passa só pelo cinema. Referências cinematográficas, passa também por referências...
8: Teatrais, dizia, gostava muito.
6: Teatrais, sim. Também por bandas desenhadas, muitas coisas, então... Mas eu posso, assim, falar...
8: De Portugal, se calhar, e do estrangeiro?
6: Sim, sim, sim. Se calhar eu posso falar de referências cinematográficas. O Apichatpong é claramente uma grande referência para mim.
8: Cinema tailandês, então, não é?
6: Sim. Também gosto muito do Herzog. Se calhar, em Portugal, da Catarina Vasconcelos. Porque a mim agrada-me bastante a ideia de espiritualidade no cinema, ou seja, a ideia de acreditar em coisas que não vemos. E eu sinto que eles todos falam muito de fantasmas, menos o Herzog. O Herzog chama mais à Terra, mas eu também esse contraste que é interessante.
8: Vai a Cannes, teve tempo, oportunidade de ver quais são as outras propostas que vão contracenar com a sua, lá na mostra La Cinef, da prestigiosa seleção oficial. Há coisas que já tentou ver, que vai tentar ver?
6: Sim, a ideia é... Estamos a falar só na categoria La Cinef ou...
8: Começando pela sua categoria, sim.
6: Sim, a ideia é eu quero ver todos os filmes que estão na competição.
8: E está muito otimista, muito pessimista, muito... Logo se vê em que estado de espírito é que está.
6: Eu vi numa notícia que eu sou a realizadora mais nova, então eu não estou propriamente com muita expectativa, porque são pessoas que estudam muitos anos de cinema. Ou seja, aqui em Portugal são só 3 anos, acredito que noutros países serão mais. E que se calhar também têm outros recursos e isso é uma coisa que se calhar é intimidante. Mas não sei, eu acho que estar lá por si só já é uma grande vitória. Mas gostava de ganhar, obviamente.
8: Vai tentar então ver muito cinema e quais são assim os nomes de cineastas que vão ter filmes a serem exibidos em Cannes que lhe chamaram mais a atenção e que porventura vai tentar privilegiar?
6: Eu ainda estava aqui a estudar o cartaz. Eu gosto muito da realizadora do I Saw da TV Glow. Isso é que ela vai ter um filme também do realizador do Close. Também é um filme que eu adoro. Mas eu quero muito ver os filmes portugueses. Estou muito entusiasmada, quero mesmo muito ver. Eu gostei muito da premissa do filme do Daniel.
8: Do Daniel Soares, que está em competição nas curtas da seleção oficial.
6: Sim.
8: Palavras de Clara Vieira, que vem a Cannes para defender as cores do seu filme Onde Nascem os Pirilampos. Este certame decorre aqui, no sul de França, até dia 23. Miguel Martins, Cannes, RFI.
9: As cores dos pirilampos.
6: Ah, então é de pirilampos que estamos à procura.

E por aqui termina esta emissão. Continue connosco em rfi.fr/pt nas redes sociais. Obrigada pela sua companhia e até amanhã.

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0: Carina Branco.
1: Bem-vindas e bem-vindos ao nosso jornal desta quinta-feira, 14 de maio. Eis alguns dos títulos deste noticiário. Missão de assistência militar da União Europeia em Moçambique vai ser prolongada até ao final do ano. Na Guiné-Bissau, PAIGC e a oposição interna chegaram em entendimento sobre o Congresso e em Cabo Verde continua a campanha para as legislativas de domingo. No controle técnico desta emissão está Moussal Chili e o jornal começa agora.
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1: O Conselho da União Europeia prorrogou o mandato da Missão de Assistência Militar da União Europeia em Moçambique por mais 6 meses, até 31 de dezembro. O anúncio foi feito hoje pela estrutura em Maputo, Orfeu Lisboa.
2: O alargamento do período da Missão Militar da União Europeia em Moçambique, agora fixada até 31 de dezembro deste ano, é justificada com a necessidade de se dar continuidade à capacitação das Forças Armadas de Defesa de Moçambique na luta contra o terrorismo, que já dura 9 anos na província de Cabo Delgado. O embaixador da União Europeia no país, Antonino Maggiore, destaca a contínua parceria dos Estados-membros com Moçambique.
3: A responsabilidade partilhada continua a ser forças indispensáveis para a paz, a estabilidade e o progresso humano. É nesse espírito que a União Europeia se mantém ao lado de Moçambique, hoje e amanhã.
2: Desde setembro de 2024, a Missão de Assistência Militar a Moçambique capacitou 1.200 militares de diversos ramos do Exército.
3: A União Europeia continua a investir na paz, na ajuda humanitária e na estabilidade regional.
2: A Força de Assistência Militar a Moçambique é comandada pelo comodoro português César Pires Correia e integra mais de 80 efetivos entre militares e civis e conta com um contingente de 11 Estados-membros da União Europeia. De Maputo para a RFI, Orfeu, Lisboa.
1: E na Guiné-Bissau já não vai haver congresso extraordinário que um grupo de dirigentes ameaçava convocar para destituir o líder do partido, Domingos Simões Pereira. Os contestatários e a direção do PAIGC chegaram a um acordo para que seja realizado um congresso, mas de forma ordinária, conforme mandam os estatutos. Moussa Baldé.
4: O entendimento foi alcançado na sequência de reuniões online em que, basicamente, as duas partes concordaram que o importante neste momento é preparar o partido para o seu 11º Congresso Ordinário. O porta-voz do PAIGC, Munir Conté, sublinha, no entanto, que o Congresso terá de ser realizado à luz dos estatutos entre junho ou julho deste ano, contrariamente à data inicialmente prevista, o mês de novembro. Alguns elementos do grupo de reflexão para a renovação e salvação do PAIGC vão integrar a comissão organizadora do Congresso casos de Mário Musante, atual ministro da Energia, e José Carlos Esteves, ministro das Obras Públicas. Estes dois elementos fazem parte do grupo de reflexão que têm contestado a liderança de Domingos Simões Pereira, grupo que ameaçou realizar um congresso extraordinário nos passados dias 9 e 10 deste mês, congresso esse que acabou cancelado. Na altura, o grupo evocou a ordem de proibição de aglomerações de pessoas emitida por militares autores do golpe de Estado, como sendo a razão do cancelamento do pretenso Congresso. O porta-voz do PAIGC afirma que o partido espera agora que os elementos do grupo contestatário da direção use da sua influência, já que são membros do governo de transição, para que a sede do partido seja reaberta para que se possa realizar aí o 11º Congresso. Desde o golpe de Estado de 26 de novembro passado, os militares encerraram as sedes dos partidos políticos e proibiram conferências de imprensa não autorizadas. Moussa de Bissau, RFI.
1: Em Cabo Verde continua a campanha para as eleições legislativas do próximo domingo. A concorrer estão 5 formações políticas, entre elas o MPD, liderado por Ulisses Correia Silva, que se candidata pela terceira vez ao cargo de primeiro-ministro. O partido apresenta como prioridades o crescimento económico, a diversificação da economia e a continuidade das políticas de desenvolvimento implementadas nos últimos anos.
5: Nós temos hoje uma economia azul a contribuir mais para o PIB, está aí a chegar aos 20%. A nossa perspectiva é que atinja 25% nos próximos tempos, através de uma maior contribuição da indústria pesqueira, transformadora, da aquacultura, as pescas, quer semi-industrial, quer industrial. E temos aqui todo um caminho que conduz e conduzirá ao aumento da contribuição da economia azul no PIB. A economia digital, há uns anos atrás, não se falava. Falava-se de telecomunicações. Hoje nós temos dois parques tecnológicos a atraírem e a reterem quadros qualificados, 350 empresas instaladas, algumas delas multinacionais que já produzem e exportam serviços tecnológicos para a Europa e para os Estados Unidos. Isto, desenvolvendo, é que vai fazer a diversificação da economia, para além do turismo, que tem ainda um grande potencial de crescimento, de uma grande diferenciação conforme as ilhas.
1: As palavras do líder do MPD, Ulisses Correia Silva, entrevistado por Neide Ribeiro.
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1: Em Washington foram retomadas esta quinta-feira conversações entre representantes de Israel e do Líbano, pouco antes de expirar no domingo um cessar-fogo estabelecido a 17 de abril. Apesar da trégua, Israel continuou os seus ataques e causou mais de 400 mortos, segundo dados oficiais. Liliana Henriques.
6: Pela terceira vez, representantes dos dois países reúnem-se sob a égide dos Estados Unidos, mas o Hezbollah, parte em conflito com Israel, está ausente por discordar de uma qualquer discussão com esse país. Durante o encontro, que deve durar dois dias, os representantes do Líbano e de Israel vão tentar evitar uma maior deterioração da situação. No anterior encontro, a 23 de abril, em Washington, Donald Trump tinha anunciado que iria receber na Casa Branca o chefe do governo israelita e o presidente libanês. Isto, contudo, não chegou a acontecer, Joseph Aoun tendo exigido que houvesse previamente um acordo sobre as questões de segurança e o fim dos ataques israelitas no seu país. Apesar de vigorar oficialmente há quase um mês, o cessar-fogo nunca chegou a ser cumprido. Ainda nesta quinta-feira, o exército israelita anunciou novos ataques contra o Hezbollah no sul do país, depois de ter ordenado a evacuação de 8 aldeias. Ontem, ataques israelitas na mesma zona provocaram 22 mortos, enquanto drones do Hezbollah feriram vários civis no norte de Israel. De acordo com Beirute, desde o começo da trégua, mais de 400 pessoas morreram sob tiros israelitas, sendo que o balanço ascende a mais de 2.800 mortos no Líbano desde o início da guerra, no começo de março.
1: E em França, no Festival de Cinema de Cannes, a competição da seleção oficial arrancou esta quarta-feira com 22 longas-metragens. Não há filmes africanos na corrida, mas o júri conta com dois atores africanos sob a batuta do sul-coreano Park Chan-wook. Miguel Martins, o nosso enviado especial, falou-nos sobre a seleção deste ano.
7: La ressemblance de cette femme avec ma mère est peut-être un hasard.
8: O iraniano Asghar Farhadi estará presente com um filme em francês com pesos pesados do cinema hexagonal como Pierre Niney, Isabelle Huppert, Vincent Cassel ou Catherine Deneuve em histórias paralelas. De Espanha vem entrar. O iraniano Asghar Farhadi estará presente com um filme em francês com pesos pesados do cinema hexagonal como Pierre Niney, Isabelle Huppert, Vincent Cassel ou Catherine Deneuve em histórias paralelas. De Espanha vêm três filmes, Amarga Navidad, um

0: mais afetados pelo desemprego. O que é que pretende fazer o MPD nesta legislatura que não foi capaz de fazer nos últimos 10 anos?
1: Em primeiro lugar, 4,9% é a taxa de desemprego global. A nível dos jovens, nós ainda temos uma taxa de desemprego ainda elevada, daria a volta dos 20%. A população ativa aumentou 4,4%, assim como aumentou o número da população empregada. Isto deita por terra a ideia de que essa tal imigração massiva é um elemento que acabou por quase que adocicar a taxa de desemprego. Não é verdade? Em segundo lugar, pessoas têm liberdade de procurar o melhor para as suas vidas. Nós não entendemos isto aqui como um drama. É uma fase transitória. Já temos algumas experiências que estão a demonstrar o contrário, que alguns jovens, depois de terem ido a Portugal, chegam à conclusão de que têm que ponderar duas vezes. E alguns estão até a regressar.
0: Desde o seu primeiro mandato, que defende uma economia virada para o crescimento. Nesta eleição, propõe uma diversificação da economia através da economia azul. De que forma pensa fazê-lo?
1: Já está a acontecer. Nós temos hoje uma economia azul a contribuir mais para o PIB, está aí a chegar aos 20%. A nossa perspectiva é que atinja 25% nos próximos tempos, através de uma maior contribuição da indústria pesqueira, transformadora, da aquacultura, que já começa a ter uma atividade exportadora, através do posicionamento de Cabo Verde no negócio de transshipment, com o investimento que está financiado pela Global Gateway da União Europeia no Porto Grande de Mindelo, para posicionar no transporte de contentores, as pescas, quer industrial, quer industrial. Temos aqui todo um caminho que conduz e conduzirá ao aumento da contribuição da economia azul no PIB. A economia digital, há uns anos atrás, não se falava. Hoje nós temos dois parques tecnológicos a atraírem e a reterem quadros qualificados, 350 empresas instaladas, algumas delas multinacionais que já produzem e exportam serviços tecnológicos para a Europa e para os Estados Unidos. Isto, desenvolvendo, é que vai fazer a diversificação da economia, para além do turismo, que tem ainda um grande potencial de crescimento, de uma grande diferenciação conforme as ilhas.
0: Apesar dos avanços na saúde, persistem desigualdades entre ilhas. Que soluções preconiza o seu partido para garantir um acesso equitativo à saúde, quando há partidos na oposição que defendem a gratuitidade dos serviços?
1: Há partidos da oposição que não fazem contas, depois não fazem a avaliação das consequências das suas medidas. Nós aumentamos a isenção da taxa de moderadora de saúde e alargamos para uma série de cuidados para pessoas com deficiência, pessoas idosas, crianças até os 5 anos, pessoas em período de gravidez, com doenças crónicas, pessoas que tenham capacidade contributiva, devem pagar. Em segundo lugar, a saúde é essencialmente uma área em que tem a cobertura da segurança social, garantindo que aqueles que trabalham têm a cobertura e da assistência médica e medicamental através da segurança social. Depois nós estamos a introduzir e impulsionar também o seguro privado de saúde, para ver complementaridade e garantir essencialmente aquilo que é a cobertura de redes de proximidades dos serviços de saúde. Centros de saúde, reduzirmos a procura de evacuação externa. Hoje, Cabo Verde já não faz evacuação para Portugal de doentes renais crónicos, porque temos centros de diálise. É essa tendência que nós queremos depois transportar para o Hospital Central de Cabo Verde, o novo a ser construído, para podermos também dar respostas a doenças que têm uma grande demanda por evacuação externa. Estou a falar da oncologia, cardiologia de intervenção, da neurocirurgia, da oftalmologia. Último, um bom serviço de emergência médica pré-hospitalar. Sendo ilhas, não é possível ter hospital em todas as ilhas. Tem que ser fácil e tem que ser possível que qualquer cidadão, onde esteja, possa ter acesso a serviços de cuidados de referência. Se for a nível da atenção primária, estará mais perto dos centros de saúde. Se for a nível do setor secundário, estará a nível dos hospitais regionais, ou a nível dos hospitais centrais. A nível terciário, estará a nível do novo hospital que nós iremos criar e construir com um nível de qualidade já superior.
0: Isto leva-nos aos transportes. Os transportes continuam a ser um desafio no país. O que é que falhou nestes últimos 10 anos? Porque é que é tão difícil garantir as ligações aéreas e marítimas entre ilhas?
1: Porque é difícil em qualquer país arquipelágico, sendo ilhas, de pequena população e de rendimento médio abaixo, significa que viabilizar um preciso número de aviões e de barcos para pequenas populações de baixo rendimento com o mercado fragmentado significa um custo acrescido que só é possível com a subvenção e a indemnização compensatória por parte do Estado. Aquilo que nós temos hoje é um sistema de transportes interilhas que, mesmo tendo problemas, não entrou em interrupção. Segundo, estamos a aumentar aquilo que é necessário aumentar, a oferta. A mais barcos, temos barcos em construção de raiz, temos mais dois barcos que chegarão ao país brevemente, um terceiro barco para uma linha dedicada a Fogo e Brava, Brava Fogo, para podermos desencadear

0: reservar a saída porque não tem aeroporto, assim como na aviação. Mais aparelhos ATR já estão encomendados para podermos aumentar a oferta.
1: A regionalização é um tema recorrente no debate político em Cabo Verde. Porquê é que o MPD não foi ainda capaz de avançar com este projeto?
0: Porque não depende só do MPD, porque a regionalização é uma lei que exige a maioria qualificada de 2/3 no Parlamento. O MPD, em tempos, apresentou uma proposta de lei. O PCV não viabilizou. Perante isso, nós não avançamos e preferimos um caminho diferente. Aquilo que nós fizemos é investir no desenvolvimento de cada uma das ilhas. Ter um plano de desenvolvimento regional. Trabalhar na coesão territorial. Criar todas as condições de base, quer económica, quer social, quer de mobilidade, que é onde nós temos ainda que melhorar as condições, para que, num dia, possamos ter bases muito sólidas para, havendo consenso, agora entrado no patamar político. Creio que essa até é a melhor via do que estar a colocar o político à frente.
1: Numa altura de maior pressão migratória, global, que políticas propõe o seu partido para apoiar a diáspora cabo-verdiana no mundo?
0: Temos um forte pacote já implementado. Nós definimos a diáspora como uma das centralidades do país, porque somos mais do que das ilhas e 500 mil habitantes. A nossa política concreta é reforçar aquilo que tem sido um grande sucesso, que são os serviços consulares digitais. Nós melhoramos significativamente o nível de atração de investimento por parte da nossa comunidade imigrada com incentivos no Estatuto de Investidor Imigrante, fiscais, financeiros, e temos a grande prioridade de atrair competências e capacidade para o país.
1: Considera que ao nível do no Parlamento a comunidade é bem representada?
0: Acho que a representação é boa. Repara, nós temos 72 deputados e temos 6 deputados da diáspora, 2 por cada círculo. Proporcionalmente é uma percentagem boa e não podemos aumentar significativamente essa proporção porque temos também que garantir proporcionalidades internas.
1: Cabo Verde é um país vulnerável às alterações climáticas. Que medidas concretas defende o MPD para lutar contra este flagelo? O partido que é muitas vezes acusado de não trabalhar na prevenção.
0: Se há coisa que nós trabalhamos é na prevenção. Temos um programa de adaptação. A nossa contribuição nacional determinada, atuando com as regras internacionais, estão definidas e estão a ser implementadas. Nós temos um forte programa de transição energética para 2026 atingirmos mais de 35% da penetração de energias renováveis na produção de eletricidade e chegarmos aos 50% em 2030 e mais de 80% em 2040. Isso significa reduzirmos a dependência face aos choques externos energéticos, como temos estado a assistir. Nós estamos a trabalhar num forte programa de estratégia de diversificação de água para a agricultura. Nossa capacidade de sanização de água, massificar, reutilização de águas residuais, massificação da rega gota a gota. Nós temos constituído um Fundo Nacional de Emergência, que é capitalizado todos os anos com uma contribuição do Orçamento do Estado mais donativos, que permitiu, por exemplo, que acionássemos os mecanismos de financiamento e de recuperação rapidamente, sem necessidade de recursos externos. Temos de estar cada vez mais com a capacidade de adaptação e de mitigação dos efeitos.
1: Perante os conflitos internacionais, como a guerra no Médio Oriente, que posicionamento deve Cabo Verde assumir em termos de política externa?
0: O nosso posicionamento é definido sempre no sentido da defesa dos nossos interesses nacionais. E nós não fazemos o jogo da geopolítica. Os nossos parceiros sabem exatamente quais são os nossos posicionamentos, sabem quem são os nossos parceiros privilegiados e sabem qual é o nosso posicionamento, particularmente na defesa da nossa localização geoestratégica.
1: Num contexto global de pressão sobre a democracia, quais são os principais desafios para Cabo Verde e como enfrentá-los?
0: Continuar a ser uma democracia estável e garantir que sejamos cada vez menos expostos a fenómenos que hoje estão-se a mundializar, como o populismo, o extremismo, a ideologia da pós-verdade, lideranças que tendem a conduzir o país para determinado nível de enfraquecimento da democracia. Isso pode tornar as coisas complicadas.
1: Para o que é que o senhor responde às críticas que são feitas de algumas represálias sobre municípios que não são da mesma cor política que a do governo, ou até de algumas críticas feitas à imprensa?
0: Essas críticas não têm razão de ser. É claro, as pessoas são livres de criticar, mas são livres também de ouvir o contraditório.
1: Ulisses Correia Silva, líder do MPD, que se candidata pela terceira vez ao cargo de primeiro-ministro nas eleições legislativas de 17 de maio em Cabo Verde.
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1: E no programa Vida em França de hoje vamos conhecer Clara Vieira, que tem uma curta-metragem em competição na mostra La Cinef, no Festival de Cinema de Cannes, uma entrevista de Miguel Martins.
2: Estamos à procura de alguma coisa. O que é que é?
3: Eu não sei bem como dizer, Lorena.
4: Onde nascem os pirilampos da portuguesa Clara Vieira é uma curta-metragem em competição no Festival de Cinema de Cannes. Dois adolescentes não se atrevem a assumir uma relação amorosa num filme que alerta também para a consciência ecológica. A obra integra a seleção La Cinef, consagrada aos filmes de escolas de cinema. A realizadora, estudante da Escola Superior de Teatro e Cinema, em Portugal, chega desta feita a um dos mais prestigiosos festivais da sétima arte do mundo após uma estreia no Indy Lisboa. Ela começa por reagir à RFI, a esta sua seleção para Cannes.
2: Foi uma grande surpresa porque não estava nada à espera, não é? Isto é uma coisa que não costuma acontecer, então daí, pronto, a minha reação.
4: E então, quando surgiu a notícia, a sua sensação foi o quê? De incredulidade?
2: Sim, basicamente isso, mas também porque como estou ainda a terminar a escola, ainda tenho muitos trabalhos para fazer, ainda tenho muita coisa a acontecer e por isso a notícia foi um bocado overwhelming nesse sentido.
4: Precisamente, é um filme de escola, ou porque está integrado de facto a La Cinef, onde concorrem filmes precisamente de escolas de cinema, como é o caso de Sul, que é uma escola superior de teatro e cinema, e a perguntar-lhe, para chegar a este produto final, como é que foi, por exemplo, a seleção do elenco e a rodagem?
2: A seleção do elenco nós fizemos-la antes de ter o argumento escrito. Ou seja, foi um processo muito colaborativo com os atores. Por acaso, uma coisa que acontece na nossa equipa, que não acontece com mais nenhuma outra equipa a nível profissional, é o facto de nós nos conhecermos há 3 anos, não é? Então, nós trabalhamos juntos há 3 anos e, por isso, já temos uma dinâmica de turma criada ali, relações pessoais também, e acaba o trabalho por ser muito mais fácil nesse sentido.
4: Quem são estes atores que estão a dar corpo ao seu filme?
2: O Miguel Melro. É um rapper, ele faz batalhas de rap na Liga Knockout, mas também é ator. E depois os outros 4 são amigos mesmo e também são atores. Tiraram a formação na Academia Contemporânea de Espetáculo, que foi onde eu também fiz teatro.
4: O que é que pretendeu com este argumento?
2: Ou seja, o que eu queria era uma forma também de documentar um grupo de amigos, porque a ideia de grupo é uma coisa que me fascina muito. Eu acho que a ideia de grupo é uma coisa forte. Ou seja, também por conhecer o trabalho de ator, não é? Porque também já tenho formação em teatro, acho que uma coisa que me interessava era trabalhar com atores no processo criativo, ou seja, o ator como criador também. E acho que isso depois sente-se bastante no filme, que eles fizeram parte desse processo.
4: Então, os pirilampos produzem luz, mas sem produzir calor, vão normalmente acasalar em maio e junho e na altura machos e fêmeas produzem luzes para comunicar. Há um fascínio enorme em relação aos pirilampos, em relação a este processo. Nós vemos-lo, aliás, no filme. O que é que pretendia efetivamente fazer em torno dos pirilampos para este filme?
2: A ideia dramatúrgica do filme era que nós experienciássemos o processo emocional das personagens através da luz. A ideia dos pirilampos surgiu por causa da questão ecológica que o filme também aborda. Ou seja, neste caso, a extinção dos pirilampos, que é uma coisa que está posta em causa no filme, de forma um bocado subtil, mas é um fator ambiental, digamos assim, que está em causa. E por isso pareceu-me uma boa relação. Também porque visualmente eu acho bastante mágico, na medida em que, para mim, ver pirilampos é uma ideia abstrata porque eu nunca os vi. Então também tem esse lado.
4: Há um grupo de jovens que acampa, nós vemos-los comer, rir-se, e então o Melro, de que falava, vai à procura de pirilampos e leva consigo uma jovem. Uhum. Para chegar a este produto final, em Cannes, disse-me já tinha também formação na área de teatro e referências cinematográficas. Quais são as que tem? O que é que gostou de ver? O que é que privilegiou em relação ao cinema que também foi consumindo para chegar agora aqui à fase final já da sua formação superior?
2: Isso é difícil porque para mim é mesmo uma mistura de tudo. O meu processo criativo não passa só pelo cinema. referências cinematográficas, passa também por referências...
5: Teatrais, dizia, gostava muito.
2: Teatrais, sim, também por bandas desenhadas, muitas coisas, então... Mas eu posso, assim, falar...
5: De Portugal, se calhar, e do estrangeiro?
2: Sim, sim, sim. Se calhar eu posso falar de referências cinematográficas. O Apichapong é claramente uma grande referência para mim.
5: Cinema tailandês, então, não é?
2: Sim. Também gosto muito do Herzog, se calhar em Portugal, da Catarina Vasconcelos. Porque a mim agrada-me bastante a ideia de espiritualidade no cinema, ou seja, a ideia de acreditar em coisas que não vemos. E eu sinto que eles todos falam muito de fantasmas, menos o Herzog. O Herzog chama mais à Terra, mas eu também esse contraste que é interessante.
5: Vai a Cannes, teve tempo, oportunidade de ver quais são as outras propostas que vão contracenar com a sua, lá na mostra La Cinef, da prestigiosa seleção oficial. Há coisas que já tentou ver, que vai tentar ver?
2: Sim, a ideia é... Estamos a falar só na categoria La Cinef ou...
5: Começando pela sua categoria, sim.
2: Sim, a ideia é eu quero ver todos os filmes que estão na competição.
5: E está muito otimista, muito pessimista, muito... Logo se vê em que estado de espírito é que está.
2: Eu vi numa notícia que eu sou a realizadora mais nova. Então eu não estou propriamente com muita expectativa. Porque são pessoas que estudam muitos anos de cinema. Ou seja, aqui em Portugal são só 3 anos. Acredito que noutros países serão mais. E que se calhar também têm outros recursos. E isso é uma coisa que se calhar é intimidante. Mas não sei. Eu acho que estar lá por si só já é uma grande vitória. Mas gostava de ganhar, obviamente.
5: Vai tentar então ver muito cinema? E quais são assim os nomes de cineastas que vão ter filmes a serem exibidos em Cannes que lhe chamaram mais a atenção e que porventura vai tentar privilegiar?
2: Eu ainda estava aqui a estudar o cartaz. Eu gosto muito da realizadora do I Saw da TV Glow. Isso é que ela vai ter um filme também do realizador do Close. Também é um filme que eu adoro. Mas eu quero muito ver os filmes portugueses. Estou muito entusiasmada, quero mesmo muito ver. Eu gostei muito da premissa do filme do Daniel.
5: Do Daniel Soares, que está em competição nas curtas da seleção oficial.
2: Sim.
5: Palavras de Clara Vieira, que vem a Cannes para defender as cores do seu filme Onde Nascem os Pirilampos. Este certame decorre aqui, no sul de França, até dia 23. Miguel Martins, Cannes, RFI.
6: As cores dos pirilampos.
7: Ah, então é de pirilampos que estamos à procura.

E por aqui termina esta emissão. Continue connosco em rfi.fr/pt nas redes sociais. Obrigada pela sua companhia e até amanhã.

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1: Rádio França Internacional, bem-vindas e bem-vindos. São 15 horas em Paris e em Maputo.
2: Eva Massi.
1: Nesta sexta-feira, 15 de maio, termina hoje a visita do presidente dos Estados Unidos, Donald Trump, à China. A República Democrática do Congo declarou um novo surto de ébola, com 4 mortes registadas até ao momento. Em Moçambique, morreu em detenção um cidadão italiano alegadamente implicado em tráficos de droga. E faleceu esta manhã em São Tomé a jornalista e poetisa são-tomense Conceição Deus Lima, aos 64 anos. Ouça neste jornal o testemunho da historiadora e amiga Inocência Mata. Na realização técnica desta antena está Mathieu de Gueldre. Faleceu esta manhã em São Tomé a jornalista e poetisa são-tomense Conceição Deus Lima, aos 64 anos. De acordo com os familiares, a poetisa sentiu-se mal logo pela manhã e foi levada para o Hospital Aires de Menezes, onde acabou por falecer. Grande nome do jornalismo, tendo trabalhado para órgãos de referência, Conceição Deus Lima deixou também uma vasta obra de poesia, tendo sido, nomeadamente, uma das fundadoras da União Nacional dos Escritores e Artistas São-Tomenses. Para a historiadora e amiga das escritora Inocência Mata, partiu um grande nome, uma pessoa que procurava a perfeição.
3: Era uma pessoa normal, eu brigava muito com ela, mas éramos muito amigas, muito envolvida, sobretudo a vida cultural do país, muito atenta à vida política, que não dava descanso a ninguém. Ela era muito excessiva em tudo, mesmo nas relações, ela era muito excessiva em tudo, mas era uma questão de temperamento. Eu também sou muito excessiva. Talvez por isso nós fôssemos, para além de eu ser estudiosa da poesia dela, ela dizia sempre, tu que melhor conheces a minha poesia do que eu. Tinha o privilégio de ler os livros antes de serem publicados, ela mandava-me para eu dar opinião, eu lembrava-lhe sempre aquela afirmação de Raul Pompeia, a crítica não ajuda a fazer obras de arte, ajuda a compreendê-las. A ação tinha o sentido da perfeição. Ela dizia muitas vezes, eu gostava de ser como Ana Paula Tavares, porque a Ana Paula escreve de uma vez, não é? Mas a ação não, a ação corrigia muito. Muitas vezes, eu, por exemplo, quando escrevi um ensaio sobre o país da Candengue, eu apercebi-me, né, quando o livro foi publicado, e eu já tinha o livro, ela já me tinha enviado, não é? Quando o livro foi publicado, eu vi que estava muito diferente daquilo que ela me tinha enviado, que ela corrige muito. Era uma pessoa que tentava chegar à perfeição.
1: Era a historiadora Inocência Mata, entrevistada por Liliana Henriques. Ainda em São Tomé e Príncipe, o chefe de Estado são-tomense, Carlos Villanova, formalizou ontem a sua recandidatura à presidência para um segundo mandato. Ontem também, o deputado do Partido no Poder ADI, Nito de Abreu, anunciou a sua candidatura também ao cargo de Presidente da República. Em Moçambique, o italiano Umberto Sartori, proprietário do residencial Caia Coanga, morreu nas últimas horas, 3 semanas depois de ter sido detido pelo Serviço Nacional de Investigação Criminal, o SERNIC, no âmbito de uma operação de combate ao crime organizado e ao narcotráfico. De acordo com o Serviço Nacional Penitenciário, o empresário foi encontrado morto na cela do estabelecimento penitenciário de máxima segurança da Machava, onde se encontrava sob custódia. A correspondência de Orfeu Lisboa.
4: Foi em comunicado enviado às redações que o Serviço Nacional Penitenciário SERNAP confirmou a morte de Umberto Sartori Vidoc. Lê-se no documento que no ato da rendição dos agentes da guarda penitenciária adstritos ao estabelecimento penitenciário especial de máxima segurança da Machava, BO, deparou-se com o cidadão Umberto Sartori Vidoc, estatelado no soalho, aparentemente sem sinais vitais. O empresário italo-moçambicano foi detido na sequência de investigações levadas a cabo pelo Serviço Nacional de Investigação Criminal, SERNIC, relacionadas com alegadas rede de tráfico internacional de droga e outros crimes conexos. O SERNAP lembra ainda em comunicados que o empresário se encontrava em greve de fome desde o dia 21 de abril, a altura em que deu entrada na BO. Umberto Sartori Vidoc residia no país há mais de 30 anos, era proprietário do complexo Caia Coanga, localizado ao longo da Avenida Marginal, na capital moçambicana de Maputo, para a RFI. Orfeu, Lisboa.
1: Ainda em África, a República Democrática do Congo declarou um novo surto de ébola na província de Ituri, no leste do país, uma zona de conflitos armados. A Agência da Saúde da União Africana afirma que se trata de uma nova estirpe para a qual não existe ainda uma vacina. Carina Branco.
0: Até agora, testes laboratoriais atribuíram 4 mortes ao vírus e foram registados 246 casos suspeitos, incluindo 65 óbitos. Os dados são do Centro Africano de Controlo e Prevenção de Doenças, a Agência de Saúde da União Africana. A agência precisou que estes casos foram registados principalmente nas zonas de Mongualo e Ruampara, na província de Ituri, no leste da RDC, e garantiu que esta sexta-feira há uma reunião de emergência de alto nível com a RDC, o Uganda e o Sudão do Sul, assim como com parceiros internacionais, para se reforçar a vigilância transfronteiriça e a luta contra a epidemia. O centro também manifestou a sua preocupação sobre um risco elevado de propagação suplementar por causa do contexto urbano e da insegurança na região, assim como devido à proximidade com o Uganda e o Sudão do Sul, um dos países mais pobres do mundo e também devastado pela guerra.
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5: Com as eleições...
1: Na atualidade internacional, fim hoje da visita oficial de Donald Trump à China, o presidente dos Estados Unidos deixou Pequim com palavras de satisfação. Durante a visita oficial de 2 dias, Donald Trump foi recebido pelo homólogo chinês Xi Jinping e os principais desacordos regionais foram passados em revista, nomeadamente o Irão e Taiwan. Mas à despedida, o presidente americano preferiu evocar acordos comerciais fantásticos. João Peseiro.
5: Com as eleições de meio mandato à vista e as sondagens a penalizarem o desempenho do presidente dos Estados Unidos, Donald Trump precisava de apresentar algo de concreto e positivo ao seu eleitorado na sequência da visita à China. Pouco antes de deixar Pequim, o presidente dos Estados Unidos anunciou a conclusão de vários acordos comerciais. Por enquanto, de concreto, apenas a promessa de compra de 200 aviões Boeing, naquela que será a primeira aquisição de aeronaves comerciais americanas por parte da China em mais de uma década. Este número é, no entanto, inferior às expectativas dos mercados que apontavam para um potencial negócio de 500 aparelhos, o que fez cair as ações da Boeing. A China e os Estados Unidos mantêm uma trégua comercial desde outubro e a presente viagem permitiu manter a estabilidade desta relação. Apesar de ter viajado com dirigentes de grandes empresas tecnológicas americanas, não houve anúncios concretos, apenas manifestação de intenções, como a possibilidade de a China começar a comprar petróleo aos Estados Unidos para reduzir a dependência do crudo importado do Irão. A cordialidade e o fausto com que Xi Jinping recebeu Donald Trump não impediu Pequim de afirmar que o conflito entre Washington e Teherão não deveria nunca ter ocorrido e que não há nenhuma razão para que continue. Taiwan foi também motivo de conversa entre as duas delegações, que recordaram as respectivas posições relativamente à ilha que a China considera território seu, mas que é apoiada e armada pelos Estados Unidos.
1: E já de seguida, depois do jornal no Magazine Convidado, falamos da campanha eleitoral em Cabo Verde, que termina hoje. São as 8ª eleições legislativas no país, desde a abertura ao multipartidarismo. O Celeste Fortes, a convidada da nossa enviada especial, Neide Ribeiro, considera que os líderes políticos não conseguiram apresentar as suas propostas de forma clara.
6: Não. Se eu não estou atenta, não consigo receber dos partidos políticos as suas propostas, ou seja, para a população em geral, não chegou a proposta de nenhum partido de forma clara para resolver, sobretudo, os grandes problemas que a população identifica como prioritários. Então, é uma militância muito cega do lado destes partidos, há uma discussão muito bipolarizada, muito partidarizada, então os partidos políticos não conseguiram comunicar de forma clara, assertiva, os seus projetos. Comunicaram mais as suas ideologias, as suas demagogias, mas os projetos em si. Onde é que estamos hoje em 2026 e como é que o Partido X ou o Partido Y pretende fazer para chegarmos até daqui a 4 ou 5 anos a um outro patamar, não se conseguiu explicar.
1: Celeste Fortes, em Cabo Verde. E assinala-se hoje os 78 anos da Nakba, palavra árabe para catástrofe, e que designa a data em que mais de 700 mil palestinianos foram expulsos das suas casas e das suas terras, a quando da fundação de Israel, em 1948. Terminamos assim este jornal. Até já.
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1: Sejam bem-vindos à segunda parte da nossa antena. Já de seguida fique com o magazine convidado. Hoje a convidada de Neide Ribeiro, enviada especial a Cabo Verde, é Celeste Fortes, docente e investigadora da Universidade de Cabo Verde.
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7: Termina esta sexta-feira a campanha eleitoral para as oitavas eleições legislativas em Cabo Verde, desde a abertura do país ao multipartidarismo. Celeste Fortes, docente e investigadora da Universidade de Cabo Verde, na cidade de Mindelo, considera que esta campanha eleitoral ficou marcada por um ambiente de agressividade, onde os políticos, em vez de comunicarem projetos concretos para o país, acabaram por privilegiar as ideologias e os discursos partidários.
6: Acho que nós temos aqui duas situações, um ambiente mais no mundo digital, das redes sociais. Para mim está a ser extremamente agressivo, porque eu não estou a ver discussões de ideias, pessoas com algum distanciamento para também fazerem autocrítica ao atual governo ou aos outros partidos que concorrem. E a nível do mundo fora do digital também vê-se muita agressividade, mas ao mesmo tempo, tanto como docente como ativista, eu vejo que há assim um certo cansaço da própria população. É mais do mesmo. Então há este ambiente tanto de agressividade como de cansaço.
7: Considera que os partidos políticos foram capazes de apresentar o programa político?
6: Não. Se eu não estou atenta, não consigo receber dos partidos políticos as suas propostas, ou seja, para a população em geral, não chegou a proposta de nenhum partido de forma clara para resolver, sobretudo, os grandes problemas que a população identifica como prioritários. Então, é uma militância muito cega do lado destes partidos, há uma discussão muito bipolarizada, muito partidarizada, então os partidos políticos não conseguiram comunicar de forma clara, assertiva, os seus projetos. Comunicaram mais as suas ideologias, as suas demagogias, mas os projetos em si. Onde é que estamos hoje em 2026 e como é que o partido X ou o partido Y pretende fazer para chegarmos até daqui a 4, 5 anos a um outro patamar, não se conseguiu explicar.
7: Mas quais é que são as maiores preocupações dos cabo-verdianos neste momento?
6: Bom, eu não posso falar por todos os cabo-verdianos, mas eu tenho algumas preocupações e acho que a maioria da população também tem essa preocupação a nível dos transportes. Continuamos a estar sitiados, eu vivo em São Vicente e às vezes muitas situações que eu tenho que resolver, me tenho que deslocar a Santiago. Nestas eleições não se falou da regionalização, eu, quanto moradora e a viver em São Vicente, estava à espera que esta discussão voltasse à agenda para que se debatesse e nenhum partido me apresentou enquanto eleitora qual será a sua proposta em relação à regionalização. Então nós continuamos a ter um grave problema em Cabo Verde, que é da centralização de tudo, essa dependência em relação nem a Santiago, é a praia, e acho que isto inclusive traz problemas para a praia, mas é uma outra discussão. Temos esse problema então de transportes, de conexão, temos problemas ligados à saúde, várias situações de pessoas, ligado inclusive a transportes, aqui, vai, uma pessoa que vive no mar ou na Ilha da Brava ou em São Nicolau não tem tanto acesso à saúde porque os melhores hospitais estão nas ilhas mais centrais, que neste caso São Vicente e Santiago, e não há transportes para a deslocação de doentes. Então estes dois problemas estão super interconectados, que é transporte e saúde. Para mim também há um outro problema, que é a dignidade habitacional. Enquanto ativista tive a acompanhar todo o processo de tão depois do 11 de agosto e é caótico, é preocupante essa questão da falta de dignidade habitacional, esta permissividade que se tem para se deixar construir casas de tambor e casas sem segurança nas encostas. Então a dignidade habitacional é um problema que o governo não conseguiu resolver, quando nós temos casas do programa Casas para Todos fechados, sem serem atribuídos. Então esse é mais um problema. E um outro problema é que eu acho que afeta muito também a juventude, que é essa questão de do projeto de vida, né? Do futuro, da empregabilidade. Como é que...
7: Os jovens continuam a ser os mais impactados pelo desemprego?
6: Sim, os jovens continuam a ser os mais impactados pelo desemprego e pela esta perspectiva de eu quero ter um emprego, mas quero ter aqui, ou seja, não queria estar a emigrar para ter um futuro mais tranquilo e mais estável. Então são esses os principais problemas que eu acho que não vi nenhum debate, nenhuma proposta clara de como resolver estes problemas.
7: A ativista falou-me que trabalha muito sobre a questão do género. Como é que tratava a questão do género em Cabo Verde?
6: Orgulha-me imenso os passos que Cabo Verde está a dar, tanto as instituições públicas governamentais como as não governamentais, para avançarmos para uma maior igualdade e equidade de género, que ainda não temos. Temos vários problemas ainda por resolver, nomeadamente a violência baseada no género, o feminicídio, a pobreza que tem um rosto feminino, a maior parte das famílias em Cabo Verde são monoparentais no feminino. Então ainda temos grandes desafios. A nível da política, fatalmente não temos ainda uma grande representatividade das mulheres.
7: São 5 partidos e apenas um é liderado por uma mulher. A política ainda é distante para a mulher em Cabo Verde?
6: Sim, é distante no sentido de que é um espaço bastante masculinizado, dominado por lógicas machistas e patriarcais. É muito difícil as mulheres terem todo um ambiente e possibilidades para participarem na vida política, partidária do país, mas ao mesmo tempo continua a ser um espaço de grande agressividade, de violência, em que vá. Às vezes digo às pessoas, nós todos os dias convivemos com microviolências em vários espaços laborais, familiares, de amizade e por aí fora. Então vamos nos poupando de mais um espaço, que é um espaço de violência como um espaço da política. Então, aliás, eu fiquei extremamente contente por ver a Jónica no debate, muito assertiva, mas deu-me alguma esperança de que, ok, ela está ali se calhar a inspirar muitas meninas e mulheres a também virem para o espaço público e se posicionarem. Mas a política em Cabo Verde continua, apesar dos discursos, apesar de haver muitas vezes alguns sinais de que, ok, os governos vão ser formados com base na paridade de género, mas continua a ser um espaço muito de violência e violência masculina.
7: Considera que nestas eleições vamos voltar a ver esta disputa entre o MPD e o PAICD, ou há uma possibilidade deste cenário se poder reverter?
6: Eu não creio. Acho que vamos continuar a ser vítimas, infelizmente, dessa bipolarização do PSCV e o MPD, porque tanto um como o outro já têm um caminho muito grande de jogar com duas questões que aqui para nós são importantes, que é o medo de perdermos a estabilidade, vermos uma outra força política a governar o país, o CID, PP, PTS. Então, tanto o atual governo como o PSCV jogam muito com essa questão da estabilidade. Nós, 50 anos depois, somos ainda vítimas do assistencialismo, das dependências, e lá está essa outra questão, que é o medo, né? Os dois partidos jogam muito com o medo do novo e do diferente.
7: Cabo Verde é sempre visto como bom aluno no continente africano. Quais é que são os desafios para a democracia em Cabo Verde?
6: Para já é um país que não está fora de completamente protegido de ondas populistas, particularmente da extrema-direita, dos discursos racistas, xenófobos, misóginos. Eu vejo com muita preocupação o facto de Cabo Verde, enquanto país não alinhado, mas não se posiciona diante de ondas populistas e de extremas que podem acabar por afetar a nossa saúde democrática.
7: Celeste Fortes, docente e investigadora da Universidade de Cabo Verde na cidade de Mindelo, ela que foi a nossa convidada nesta sexta-feira.
1: E já de seguida passamos para o Magazine Desporto, realizado por Marco Martins.
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9: O Petro de Luanda sagrou-se campeão de Angola pela 5ª vez consecutiva, isto quando faltam ainda 3 jornadas para o fim da temporada 2025-2026 da 1ª Divisão da Liga Angolana de Futebol Masculino. A época ainda não acabou, mas o Petros de Luanda já conquistou dois troféus, a Supertaça e o Girabola. Falta agora a decisão relativamente à Taça de Angola, em que os petrolíferos estão nas meias finais. No que diz respeito ao Girabola, após a 27ª jornada, o Petro ocupa o primeiro lugar com 69 pontos, mais 12 do que o Vilhete de Benguela, segundo classificado, e mais 16 do que o 1º de agosto, que ocupa a 3ª posição. O Petro de Luanda contabiliza 22 triunfos, 3 empates e apenas 2 derrotas, tendo apontado 62 golos e sofrido apenas 14. Com a vantagem adquirida, os petrolíferos conquistaram pelo 5º ano consecutivo o Girabola, triunfando pela 20ª vez no Campeonato Angolano de Futebol da 1ª Divisão. Pela 2ª vez na história, o Petro de Luanda sagrou-se pentacampeão após a epopeia entre 1986 e 1990. Recorde-se que nesta temporada 2025-2026, os petrolíferos tinham conquistado a Supertaça por 3-1 frente ao Cabuscorp. Ainda por disputar está a Taça de Angola. Os petrolíferos vão defrontar o Vilhete de Benguela, enquanto na outra meia-final o Cabuscorp vai medir forças com o Clube Desportivo da Huila. Os jogos decorrem a 27 de maio. A RFI falou com Joaquim Valinho, treinador adjunto do Petro de Luanda, que chegou ao clube em 2021. Ao microfone da RFI, o treinador adjunto português, igualmente pentacampeão, admitiu que é uma felicidade tremenda ter novamente conquistado o Girabola.
10: É sim, é uma felicidade tremenda. É muito difícil ser campeão uma vez, é muito mais difícil ser campeão 5 vezes. E é um sentimento de dever cumprido. Nós aqui no Petro sentimos essa pressão inerente ao clube onde estamos, que é ter de vencer. O clube quer vencer, o clube assume-se como um dos melhores de Angola e nos últimos anos temos conseguido ser realmente o melhor em Angola. O clube quer crescer, não só em Angola, mas também internacionalmente, e isso obriga-nos a estar sempre num patamar mais alto do futebol angolano. Também não vou esconder, obviamente, que essa sensação de felicidade, de ver cumprido, mas também aquela sensação de que não poderia escapar. É um título que para nós é realmente muito importante e que sentimos essa pressão de não poder falhar. É o objetivo principal do clube, ser campeão do Girabola, e como tal conseguimos desta vez com algumas jornadas de antecedência, que nos deixou muito felizes.
9: Em relação aos outros campeonatos, aos 4 outros, não parece ter sido pelo menos dos 5 mais complicado de todos?
10: Eu acho difícil colocar isso dessa forma. Todos os campeonatos têm as suas dificuldades. Nós já tivemos campeonatos em que, por exemplo, derrotas contra as equipas rivais em jogos diretos complicaram as contas e fizeram o campeonato só ser decidido na fase final. Nesse sentido, este ano acho que conseguimos ter um campeonato mais tranquilo e talvez tenha sido o campeonato mais tranquilo de todos. A verdade é que nós, seja o início do campeonato, não foi assim tão simples. Se não me engano, nos 8 primeiros jogos nós tivemos 2 derrotas, o que fazia que estivéssemos no topo nessa altura, mas com uma margem muito reduzida. Mas a partir daí nunca mais perdemos e fomos cimentando a nossa posição. Os adversários foram perdendo pontos aqui ou ali. Não queria usar a palavra fácil, porque acho mesmo que não é, mas tornou-se quase um campeonato natural. Sentimos que ou mais uma jornada ou menos uma, mas acabaríamos por ser campeões, face à qualidade que fomos mantendo ao longo da época toda. E após esse início mais complicado, também porque tínhamos ali a gestão de jogos de Liga dos Campeões, do apuramento para a fase de grupos da Liga dos Campeões, etc., levou-nos a ter ali 2 percalços no início da época, mas após isso acho que foi um percurso muito, muito positivo.
9: Conquista da Supertaça, conquista do campeonato, agora falta ainda a Taça de Angola com as meias finais e houve a fase de grupos da Liga dos Campeões. Até agora, o que é que se pode dizer desta temporada? É 100% positiva ou, por exemplo, na Liga dos Campeões, há ali aquele saborzinho amargo de poder ter ido um bocadinho mais longe?
10: Sim, muito positivo a nível interno, aliás, 100% positivo, visto que até agora vencemos as 2 competições e falta a Taça. Vamos ver o que é que conseguimos fazer. Com a conquista da Taça, se conseguirmos fazê-lo, será super positivo a nível interno. A nível externo, entre internacional na Liga dos Campeões, porque é esse amargo de sentirmos que podíamos ter passado a fase de grupos e realmente sentimos que esteve próximo e tínhamos capacidade para o fazer. Acabamos a fase de grupos com essa sensação de que fomos muito penalizados num ou outro jogo por questões, por detalhes, e que nos fizeram não conseguir esse apuramento para os quartos de final da Liga dos Campeões. Como disse antes, o clube está a cimentar-se como uma presença assídua na Liga dos Campeões africana e, como tal, queremos esse crescimento internacional também. A presença na fase de grupos foi bastante importante para nós, até porque no ano anterior não o tínhamos conseguido. A presença na fase de grupos foi muito importante, mesmo a nível competitivo, para o clube, para os jogadores, para toda a gente, para o clube enquanto um todo. E a certo momento achámos que estávamos a competir pela passagem aos quartos finais e, infelizmente, não conseguimos, fica esse amargo ligeiro, mas que não apaga. É porque é fantástico que temos feito.
9: É um pouco esse o próximo objetivo, ou o próximo sonho com o Petro Luanda, seria vencer essa Liga dos Campeões?
10: Eu colocaria como um sonho, acaba por ser um sonho interno, um sonho do clube, um sonho de Angola, colocar uma equipa numa final da Liga dos Campeões. Acho que um objetivo para o imediato é difícil. Isto não quer dizer que não seja possível, muito pelo contrário. Aliás, já estivemos bastante perto. Na minha primeira época cá, a época completa, conseguimos chegar às meias finais e disputar o acesso à final com o Idade, que acabaria por sagrar campeão da Liga dos Campeões nesse ano. Ainda assim, ainda não é comparável o nível das equipas, tanto a nível de infraestruturas como a nível financeiro. O Petro está a tentar dar esse salto, está a tentar tornar-se cada vez mais competitivo lá fora, mesmo tentando, eventualmente, e assim espero na próxima época, jogadores com um nível de jogo superior, a nível de jogo, não é necessariamente nível de campo, mas pelo menos com uma experiência diferente, que tenham passado por contextos competitivos diferentes, diferenciados, superiores, e que possam trazer essa vantagem competitiva ao plantel. Ou seja, começa a ser um objetivo claro estar presente na fase final, nos quartos de final, nas meias finais da Liga dos Campeões. Acho um bocadinho precoce assumir um objetivo de vencer uma Liga dos Campeões ou essa necessidade de estar presente numa final.
9: Joaquim, quando chegou o Petro Luanda, estava à espera de alcançar estes títulos todos?
10: Eu sabia claramente que era um contexto vitorioso, um contexto com uma ambição tremenda. Mas fazendo aqui uma contextualização muito breve, quando eu cheguei era um clube que, mesmo sendo um dos maiores de Angola, não vencia o campeonato há 12 anos. E havia muita vontade do clube de voltar às conquistas, havia muita vontade dos adeptos em volta do clube, havia obviamente algum clima de crítica externa por esta falta de títulos, de vencer o Girabola, e sentia isso, que estava a entrar num projeto em que iríamos disputar os títulos, mas não posso dizer que tinha essa sensação de que iríamos ganhar 5 campeonatos seguidos. Nesse momento achava que seria muito difícil fazer isso. Se me perguntasse na altura, diria que era praticamente impossível. A verdade é que nós conseguimos cimentar como uma equipa extremamente organizada de Angola. Acho que neste momento somos a equipa com melhor estrutura, não só com os melhores jogadores, melhores equipa técnica, pelo menos gosto de pensar isso, fazendo parte dela, e acima de tudo mais bem estruturada, com melhor planeamento a todos os níveis. Queremos ser a melhor equipa de Angola e temos conseguido fazer isso.
9: Em relação ao nível do campeonato, desde que chegou, sente que o Girabola no seu todo evoluiu?
10: Também não posso dizer isso. Eu sinto que a nossa equipa tem vindo a evoluir. O Girabola, acho que tem perdido muitos jogadores, todos os anos acabam por sair alguns jogadores para o estrangeiro, quer em África, quer para a Europa ou para outros contextos, o que tem levado a que o campeonato venha a ficar menos competitivo. Quando cá cheguei sentia que havia 2-3 equipas a lutar pelo título. A época passada efetivamente houve também 3 equipas a lutarem pelo título até às últimas jornadas, mas sinto que a nível geral, e falando também das equipas que estão mais em baixo, ao meio da tabela ou na luta pela permanência, têm-se perdido alguns valores interessantes que têm preferido rumar ao estrangeiro, mas também me parece haver agora uma retoma, ou seja, penso que o campeonato no próximo ano já poderá estar mais competitivo outra vez, pelo que se fala de alguns clubes, de algumas contratações, de algumas possíveis aquisições, e espero que sim, porque acho que a competitividade interna também nos trará benefícios para conseguirmos competir não só internamente, mas também internacional.
9: Próximo objetivo e o último desta temporada é ir vencer e arrecadar então a Taça de Angola.
10: Sim, queremos fazer o tri, vencemos a Supertaça no início, agora fechamos o Girabola, ainda não terminou, mas já nos sagramos campeões e estamos completamente muito focados agora na vitória na taça para fechar a época com chave de ouro.
9: De notar que a 28ª jornada do Girabola decorre entre 16 e 17 de maio, sendo que o Petro de Luanda mede forças com o 1º de maio de Benguela no Estádio Nacional, 11 de novembro, em Luanda, a capital angolana. Chegamos assim ao fim deste Magazine de Esporto. Até breve.
1: E ao fim desta primeira antena, nós voltamos dentro de 2 horas e meia com a atualização das notícias. Até lá, podem encontrar-nos nas redes sociais ou no nosso site em rfi.fr/pt. Até logo e fique bem.

0: 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São 15 horas em Paris e em Maputo.
1: Eva Massi.
0: Nesta sexta-feira, 15 de maio, termina hoje a visita do presidente dos Estados Unidos, Donald Trump, à China. A República Democrática do Congo declarou um novo surto de ébola, com 4 mortes registadas até ao momento. Em Moçambique, morreu em detenção um cidadão italiano alegadamente implicado em tráficos de droga. E faleceu esta manhã em São Tomé a jornalista e poetisa são-tomense Conceição Deus Lima, aos 64 anos. Ouça neste jornal o testemunho da historiadora e amiga Inocência Mata. Na realização técnica desta antena está Mathieu de Gueldre. Faleceu esta manhã em São Tomé a jornalista e poetisa são-tomense Conceição Deus Lima, aos 64 anos. De acordo com os familiares, a poetisa sentiu-se mal logo pela manhã e foi levada para o Hospital Aires de Menezes, onde acabou por falecer. Grande nome do jornalismo, tendo trabalhado para órgãos de referência, Conceição Deus Lima deixou também uma vasta obra de poesia, tendo sido, nomeadamente, uma das fundadoras da União Nacional dos Escritores e Artistas São-Tomenses. Para a historiadora e amiga da escritora Inocência Mata, partiu um grande nome, uma pessoa que procurava a perfeição.
2: Era uma pessoa normal, eu brigava muito com ela, mas éramos muito amigas, muito envolvida, sobretudo a vida cultural do país, muito atenta à vida política, que não dava descanso a ninguém. Ela era muito excessiva em tudo, mesmo nas relações, ela era muito excessiva em tudo, mas era uma questão de temperamento. Eu também sou muito excessiva. Talvez por isso nós fôssemos, para além de eu ser estudiosa da poesia dela, ela dizia sempre, tu que melhor conheces a minha poesia do que eu, tinha o privilégio de ler os livros antes de serem publicados, ela mandava-me para eu dar opinião, eu lembrava-lhe sempre aquela afirmação de Raul Pompeia, a crítica não ajuda a fazer obras de arte, ajuda a compreendê-las. A ação tinha o sentido da perfeição. Ela dizia muitas vezes, ah, eu gostava de ser como Ana Paula Tavares, porque a Ana Paula escreve de uma vez, não é? Mas a ação não, a ação corrigia muito. Muitas vezes, eu, por exemplo, quando escrevi um ensaio sobre o país da Candengue, eu apercebi-me, né, quando o livro foi publicado, e eu já tinha o livro, ela já me tinha enviado, não é? Quando o livro foi publicado, eu vi que estava muito diferente daquilo que ela me tinha enviado, que ela corrige muito. Era uma pessoa que tentava chegar à perfeição.
0: Era a historiadora Inocência Mata, entrevistada por Liliana Henriques. Ainda em São Tomé e Príncipe, o chefe de Estado são-tomense, Carlos Villanova, formalizou ontem a sua recandidatura à presidência para um segundo mandato. Ontem também, o deputado do Partido no Poder ADI, Nito de Abreu, anunciou a sua candidatura também ao cargo de Presidente da República. Em Moçambique, o italiano Umberto Sartori, proprietário do residencial Caia Coanga, morreu nas últimas horas, 3 semanas depois de ter sido detido pelo Serviço Nacional de Investigação Criminal, o SERNIC, no âmbito de uma operação de combate ao crime organizado e ao narcotráfico. De acordo com o Serviço Nacional Penitenciário, o empresário foi encontrado morto na cela do estabelecimento penitenciário de máxima segurança da Machava, onde se encontrava sob custódia. A correspondência de Orfeu Lisboa.
3: Foi em comunicado enviado às redações que o Serviço Nacional Penitenciário SERNAP confirmou a morte de Umberto Sartori Vidoc. Lê-se no documento que no ato da rendição dos agentes da guarda penitenciária adstritos ao estabelecimento penitenciário especial de máxima segurança da Machava, BO, deparou-se com o cidadão Umberto Sartori Vidoc, estatelado no soalho, aparentemente sem sinais vitais. O empresário italo-moçambicano foi detido na sequência de investigações levadas a cabo pelo Serviço Nacional de Investigação Criminal, SERNIC, relacionadas com alegadas rede de tráfico internacional de droga e outros crimes conexos. O SERNAP lembra ainda em comunicados que o empresário se encontrava em greve de fome desde o dia 21 de abril, a altura em que deu entrada na BO. Umberto Sartori Vidoc residia no país há mais de 30 anos, era proprietário do complexo Caia Coanga, localizado ao longo da Avenida Marginal, na capital moçambicana. de Maputo para a RFI, Orfeu, Lisboa.
0: Ainda em África, a República Democrática do Congo declarou um novo surto de ébola na província de Ituri, no leste do país, uma zona de conflitos armados. A Agência da Saúde da União Africana afirma que se trata de uma nova estirpe para a qual não existe ainda uma vacina. Carina Branco.
4: Até agora, testes laboratoriais atribuíram 4 mortes ao vírus e foram registados 246 casos suspeitos, incluindo 65 óbitos. Os dados são do Centro Africano de Controlo e Prevenção de Doenças, a Agência de Saúde da União Africana. A agência precisou que estes casos foram registados principalmente nas zonas de Mongualo e Ruampara, na província de Ituri, no leste da RDC, e garantiu que esta sexta-feira há uma reunião de emergência de alto nível com a RDC, o Uganda e o Sudão do Sul, assim como com parceiros internacionais, para se reforçar a vigilância transfronteiriça e a luta contra a epidemia. O centro também manifestou a sua preocupação sobre um risco elevado de propagação suplementar por causa do contexto urbano e da insegurança na região, assim como devido à proximidade com o Uganda e o Sudão do Sul, um dos países mais pobres do mundo e também devastado pela guerra.
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5: Com as eleições...
0: Na atualidade internacional, fim hoje da visita oficial de Donald Trump à China. O presidente dos Estados Unidos deixou Pequim com palavras de satisfação. Durante a visita oficial de 2 dias, Donald Trump foi recebido pelo homólogo chinês Xi Jinping e os principais desacordos regionais foram passados em revista, nomeadamente o Irão e Taiwan. Mas à despedida, o presidente americano preferiu evocar acordos comerciais fantásticos. João Peseiro.
5: Com as eleições de meio mandato à vista e as sondagens a penalizarem o desempenho do presidente dos Estados Unidos, Donald Trump precisava de apresentar algo de concreto e positivo ao seu eleitorado na sequência da visita à China. Pouco antes de deixar Pequim, o presidente dos Estados Unidos anunciou a conclusão de vários acordos comerciais. Por enquanto, de concreto, apenas a promessa de compra de 200 aviões Boeing, naquela que será a primeira aquisição de aeronaves comerciais americanas por parte da China em mais de uma década. Este número é, no entanto, inferior às expectativas dos mercados que apontavam para um potencial negócio de 500 aparelhos, o que fez cair as ações da Boeing. A China e os Estados Unidos mantêm uma trégua comercial desde outubro e a presente viagem permitiu manter a estabilidade desta relação. Apesar de ter viajado com dirigentes de grandes empresas tecnológicas americanas, não houve anúncios concretos, apenas manifestação de intenções, como a possibilidade de a China começar a comprar petróleo aos Estados Unidos para reduzir a dependência do crude importado do Irão. A cordialidade e o fausto com que Xi Jinping recebeu Donald Trump não impediu Pequim de afirmar que o conflito entre Washington e Teherão não deveria nunca ter ocorrido e que não há nenhuma razão para que continue. Taiwan foi também motivo de conversa entre as duas delegações, que recordaram as respectivas posições relativamente à ilha que a China considera território seu, mas que é apoiada e armada pelos Estados Unidos.
0: E já de seguida, depois do jornal no Magazine Convidado, falamos da campanha eleitoral em Cabo Verde, que termina hoje. São as 8ª eleições legislativas no país, desde a abertura ao multipartidarismo. O Celeste Fortes, a convidada da nossa enviada especial, Neide Ribeiro, considera que os líderes políticos não conseguiram apresentar as suas propostas de forma clara.
6: Não. Se eu não estou atenta, não consigo receber dos partidos políticos as suas propostas, ou seja, para a população em geral, não chegou a proposta de nenhum partido de forma clara para resolver, sobretudo, os grandes problemas que a população identifica como prioritários. Então, é uma militância muito cega do lado destes partidos, há uma discussão muito bipolarizada, muito partidarizada, então os partidos políticos não conseguiram comunicar de forma clara, assertiva, os seus projetos. Comunicaram mais as suas ideologias, as suas demagogias, mas os projetos em si. Onde é que estamos hoje em 2026 e como é que o Partido X ou o Partido Y pretende fazer para chegarmos até daqui a 4, 5 anos a um outro patamar, não se conseguiu explicar.
0: Celeste Fortes, em Cabo Verde, e assinala-se hoje os 78 anos da Nakba, palavra árabe para catástrofe, e que designa a data em que mais de 700 mil palestinianos foram expulsos das suas casas e das suas terras, a quando da fundação de Israel, em 1948. Terminamos assim este jornal. Até já.
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0: Sejam bem-vindos à segunda parte da nossa antena. Já de seguida fique com o magazine convidado. Hoje a convidada de Neide Ribeiro, enviada especial a Cabo Verde, é Celeste Fortes, docente e investigadora da Universidade de Cabo Verde.
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8: Termina esta sexta-feira a campanha eleitoral para as oitavas eleições legislativas em Cabo Verde, desde a abertura do país ao multipartidarismo. Celeste Fortes, docente e investigadora da Universidade de Cabo Verde, na cidade de Mindelo, considera que esta campanha eleitoral ficou marcada por um ambiente de agressividade, onde os políticos, em vez de comunicarem projetos concretos para o país, acabaram por privilegiar as ideologias e os discursos partidários.
6: Acho que nós temos aqui duas situações, um ambiente mais no mundo digital, das redes sociais. Para mim está a ser extremamente agressivo, porque eu não estou a ver discussões de ideias, pessoas com algum distanciamento para também fazerem autocrítica ao atual governo ou aos outros partidos que concorrem. E a nível do mundo fora do digital também vê-se muita agressividade, mas ao mesmo tempo, tanto como dos com algum distanciamento para também fazerem autocrítica ao atual governo ou aos outros partidos que concorrem. E a nível do mundo fora do digital também vê-se muita agressividade, mas ao mesmo tempo, tanto como docente, como ativista, eu vejo que há assim um certo cansaço.

0: e acho que isto inclusive traz problemas para a praia, mas é uma outra discussão. Temos esse problema então de transportes, de conexão, temos problemas ligados à saúde, várias situações de pessoas sobre, olha, ligado inclusive a transportes, aqui, bom, uma pessoa que vive no Maio ou na Ilha da Brava ou em São Nicolau não tem tanto acesso à saúde porque os melhores hospitais estão nas ilhas mais centrais, que neste caso São Vicente e Santiago, e não há transportes para a deslocação de doentes. Então estes dois problemas estão super interconectados, que é transporte e saúde. Para mim também há um outro problema, que é a dignidade habitacional. Enquanto ativista tive a acompanhar todo o processo de tão depois do 11 de agosto e é caótico, é preocupante essa questão da falta de dignidade habitacional, esta permissividade que se tem para se deixar construir casas de tambor e casas sem segurança nas encostas. Então a dignidade habitacional é um problema que o governo não conseguiu resolver, quando nós temos casas do programa Casas para Todos fechados, sem serem atribuídos. Então esse é mais um problema. E um outro problema é que eu acho que afeta muito também a juventude, que é essa questão do projeto de vida, né? Do futuro, da empregabilidade. Como é que...
1: Os jovens continuam a ser os mais impactados pelo desemprego?
0: Sim, os jovens continuam a ser os mais impactados pelo desemprego e pela esta perspectiva de eu quero ter um emprego, mas quero ter aqui, ou seja, não queria estar a emigrar para ter um futuro mais tranquilo e mais estável. Então são esses os principais problemas que eu acho que não vi nenhum debate, nenhuma proposta clara de como resolver estes problemas.
1: A ativista falou-me que trabalha muito sobre a questão do género. Como é que é tratada a questão do género em Cabo Verde?
0: Orgulha-me imenso os passos que Cabo Verde está a dar, tanto as instituições públicas governamentais como as não governamentais, para avançarmos para uma maior igualdade e equidade de género, que ainda não temos. Temos vários problemas ainda por resolver, nomeadamente a violência baseada no género, o feminicídio, a pobreza que tem um rosto feminino. A maior parte das famílias em Cabo Verde são monoparentais no feminino, então ainda temos grandes desafios. A nível da política, fatalmente não temos ainda uma grande representatividade das mulheres.
1: São 5 partidos e apenas um é liderado por uma mulher. A política ainda é distante para a mulher em Cabo Verde?
0: Sim, é distante no sentido de que é um espaço bastante masculinizado, dominado por lógicas machistas e patriarcais. É muito difícil as mulheres terem todo um ambiente e possibilidades para participarem na vida política, partidária do país, mas ao mesmo tempo continua a ser um espaço de grande agressividade, de violência, em que vá. Às vezes digo às pessoas, nós todos os dias convivemos com microviolências em vários espaços laborais, familiares, de amizade e por aí fora. Então vamos nos poupando de mais um espaço, que é um espaço de violência como um espaço da política. Então, aliás, eu fiquei extremamente contente por ver a Jónica no debate, muito assertiva, mas deu-me alguma esperança de que, ok, ela está ali se calhar a inspirar muitas meninas e mulheres a também virem para o espaço público e se posicionarem. Mas a política em Cabo Verde continua, apesar dos discursos, apesar de haver muitas vezes alguns sinais de que, ok, os governos vão ser formados com base na paridade de género, mas continua a ser um espaço muito de violência e violência masculina.
1: Considera que nestas eleições vamos voltar a ver esta disputa entre o MPD e o PAICD, ou há uma possibilidade deste cenário se poder reverter?
0: Eu não creio, acho que vamos continuar a ser vítimas, infelizmente, dessa bipolarização do PSCV e o MPD, porque tanto um como o outro já têm um caminho muito grande de jogar com duas questões que aqui para nós são importantes, que é o medo de perdermos a estabilidade, vermos uma outra força política a governar o país, o CID, PP, PTS. Então, tanto o atual governo como o PAICV jogam muito com essa questão da estabilidade. Nós, 50 anos depois, somos ainda vítimas do assistencialismo, das dependências. E lá está essa outra questão, que é o medo, né? Os dois partidos jogam muito com o medo do novo e do diferente.
1: Cabo Verde é sempre visto como bom aluno no continente africano. Quais é que são os desafios para a democracia em Cabo Verde?
0: Para já é um país

0: Não está fora de completamente protegido de onde os populistas, particularmente da extrema-direita, dos discursos racistas, xenófobos, misóginos. Eu vejo com muita preocupação o facto de Cabo Verde, enquanto país não alinhado, mas não se posiciona diante de ondas populistas e de extremas que podem acabar por afetar a nossa saúde democrática.
1: Celeste Fortes, docente e investigadora da Universidade de Cabo Verde na cidade de Mindelo, ela que foi a nossa convidada nesta sexta-feira.
2: E já de seguida passamos para o Magazine Desporto, realizado por Marco Martins.
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4: O Petro de Luanda sagrou-se campeão de Angola pela quinta vez consecutiva, isto quando faltam ainda 3 jornadas para o fim da temporada 2025-2026 da primeira divisão da Liga Angolana de Futebol Masculino. A época ainda não acabou, mas o Petro de Luanda já conquistou 2 troféus, a Supertaça e o Girabola. Falta agora a decisão relativamente à Taça de Angola, em que os petrolíferos estão nas meias finais. No que diz respeito ao Girabola, após a 27ª jornada, o Petro ocupa o primeiro lugar com 69 pontos, mais 12 do que o Villiete de Benguela, segundo classificado, e mais 16 do que o 1º de agosto, que ocupa a 3ª posição. O Petro de Luanda contabiliza 22 triunfos, 3 empates e apenas 2 derrotas, tendo apontado 62 golos e sofrido apenas 14. Com a vantagem adquirida, os petrolíferos conquistaram pelo 5º ano consecutivo o Girabola, triunfando pela 20ª vez no Campeonato Angolano de Futebol da 1ª Divisão. Pela 2ª vez na história, o Petro de Luanda sagrou-se pentacampeão após a epopeia entre 1986 e 1990. Recorde-se que nesta temporada 2025-2026, os petrolíferos tinham conquistado a Supertaça por 3-1 frente ao Cabuscorp. Ainda por disputar está a Taça de Angola, os petrolíferos vão defrontar o Villiete de Benguela, enquanto na outra meia-final o Cabuscorp vai medir forças com o Clube Desportivo da Huila. Os jogos decorrem a 27 de maio. A RFI falou com Joaquim Valinho, treinador adjunto do Petro de Luanda, que chegou ao clube em 2021. Ao microfone da RFI, o treinador adjunto português, igualmente pentacampeão, admitiu que é uma felicidade tremenda ter novamente conquistado o Girabola.
5: É sim, é uma felicidade tremenda. É muito difícil ser campeão uma vez, é muito mais difícil ser campeão 5 vezes e é um sentimento de dever cumprido. Nós aqui no Petro sentimos essa pressão inerente ao clube onde estamos, que é ter de vencer. O clube quer vencer, o clube assume-se como um dos melhores de Angola e nos últimos anos temos conseguido ser realmente o melhor em Angola. O clube quer crescer, não só em Angola, mas também internacionalmente, e isso obriga-nos a estar sempre num patamar mais alto do futebol angolano. Também não vou esconder, obviamente, que essa sensação de felicidade, de dever cumprido, mas também aquela sensação de que não poderia escapar. É um título que para nós é realmente muito importante e que sentimos essa pressão de não poder falhar. É o objetivo principal do clube, ser campeão do Girabola, e como tal conseguimos desta vez com algumas jornadas de antecedência, que nos deixou muito felizes.
4: Em relação aos outros campeonatos, aos 4 outros, não parece ter sido pelo menos dos 5 mais complicado de todos?
5: Eu acho difícil colocar isso dessa forma. Todos os campeonatos têm as suas dificuldades. Nós já tivemos campeonatos em que, por exemplo, derrotas contra as equipas rivais em jogos diretos complicaram as contas e fizeram o campeonato só ser decidido na fase final. Nesse sentido, este ano acho que conseguimos ter um campeonato mais tranquilo e talvez tenha sido o campeonato mais tranquilo de todos. A verdade é que nós, seja o início do campeonato, não foi assim tão simples. Se não me engano, nos 8 primeiros jogos nós tivemos 2 derrotas, o que fazia que estivéssemos no topo nessa altura, mas com uma margem muito reduzida. Mas a partir daí nunca mais perdemos e fomos cimentando a nossa posição. Os adversários foram perdendo pontos aqui ou ali. Não queria usar a palavra fácil, porque acho mesmo que não o é, mas tornou-se quase um campeonato campeonato natural. Sentimos que ou mais uma jornada ou menos uma, mas acabaríamos por ser campeões, face à qualidade que fomos mantendo ao longo da época toda e após esse início mais complicado, também porque tínhamos ali a gestão dos jogos da Liga dos Campeões, do apuramento para a fase de grupos da Liga dos Campeões, etc. Levou-nos a ter ali dois percalços no início da época, mas após isso acho que foi um percurso muito, muito positivo.
4: Conquista da Supertaça, conquista do campeonato, agora falta ainda a Taça de Angola com as meias-finais e houve a fase de grupos da Liga dos Campeões. Até agora, o que é que se pode dizer desta temporada? É 100% positiva ou, por exemplo, na Liga dos Campeões, há ali aquele saborzinho amargo de poder ter ido um bocadinho mais longe?
5: Sim, muito positiva a nível interno, aliás, 100% positiva, visto que até agora vencemos as duas competições e falta a Taça, vamos ver o que é que conseguimos fazer. Com a conquista da Taça, se conseguirmos fazê-lo, será super positivo a nível interno. A nível externo, internacional, na Liga dos Campeões, fiquei esse amargo de sentirmos que podíamos ter passado a fase de grupos e realmente sentimos que esteve próximo e tínhamos capacidade para o fazer. Acabamos a fase de grupos com essa sensação de que fomos muito penalizados num ou outro jogo por questões, por detalhes, e que nos fizeram não conseguir esse apuramento para os quartos de final da Liga dos Campeões. Como disse antes, o clube está a cimentar-se como uma presença assídua na Liga dos Campeões africana e, como tal, queremos esse crescimento internacional também. A presença na fase de grupos foi bastante importante para nós, até porque no ano anterior não o tínhamos conseguido. A presença na fase de grupos foi muito importante, mesmo a nível competitivo, para o clube, para os jogadores, para toda a gente, para o clube enquanto um todo. E a certo momento achámos que estávamos a competir pela passagem aos quartos finais e, infelizmente, não conseguimos, fica esse amargo ligeiro, mas que não apaga. É uma época fantástica que temos feito.
4: É um pouco esse o próximo objetivo, ou o próximo sonho com o Petro Luanda, seria vencer essa Liga dos Campeões?
5: Eu colocaria como um sonho, acaba por ser um sonho interno, um sonho do clube, um sonho de Angola, colocar uma equipa numa final da Liga dos Campeões. Acho que um objetivo para o imediato é difícil. Isto não quer dizer que não seja possível, muito pelo contrário. Aliás, já estivemos bastante perto. Na minha primeira época cá, a época completa, conseguimos chegar às meias finais e disputar o acesso à final com o Idade, que acabaria por sagrar campeão da Liga dos Campeões nesse ano. Ainda assim, ainda não é comparável o nível das equipas, tanto a nível de infraestruturas como a nível financeiro. O Petro está a tentar dar esse salto, está a tentar tornar-se cada vez mais competitivo lá fora, mesmo tentando, eventualmente, e assim espero na próxima época, jogadores com um nível de jogo superior a nível de jogo, não é necessariamente no nível de campo, mas pelo menos com uma experiência diferente, que tenham passado por contextos competitivos diferentes, diferenciados, superiores, e que possam trazer essa vantagem competitiva ao plantel. Ou seja, começa a ser um objetivo claro estar presente na fase final, nos quartos de final, nas meias finais da Liga dos Campeões. Acho um bocadinho precoce assumir um objetivo de vencer uma Liga dos Campeões ou essa necessidade de estar presente numa final.
4: Joaquim, quando chegou o Petro Luanda, estava à espera de alcançar estes títulos todos?
5: Eu sabia claramente que era um contexto vitorioso, um contexto com uma ambição tremenda. Mas fazendo aqui uma contextualização muito breve, quando eu cheguei era um clube que, mesmo sendo um dos maiores de Angola, não vencia o campeonato há 12 anos. E havia muita vontade do clube de voltar às conquistas, havia muita vontade dos adeptos em volta do clube, havia obviamente algum clima de crítica externa por esta falta de títulos, de vencer o Girabola, e sentia isso, que estava a entrar num projeto em que iríamos disputar os títulos, mas não posso dizer que tinha essa sensação de que iríamos ganhar 5 campeonatos seguidos. Nesse momento achava que seria muito difícil fazer isso, se me perguntasse na altura, diria que era praticamente impossível. A verdade é que nos conseguimos cimentar como uma equipa extremamente organizada de Angola. Acho que neste momento somos a equipa com melhor estrutura, não só com os melhores jogadores, melhores equipa técnica, pelo menos gosto de pensar isso, fazendo parte dela, e acima de tudo mais bem estruturada, com melhor planeamento a todos os níveis. Queremos ser a melhor equipa de Angola e temos conseguido fazer isso.
4: Em relação ao nível do campeonato, desde que chegou, sente que o Girabola no seu todo evoluiu?
5: Também não posso dizer isso. Eu sinto que a nossa equipa tem vindo a evoluir. O Girabola, acho que tem perdido muitos jogadores, todos os anos acabam por sair alguns jogadores para o estrangeiro, quer em África, quer para a Europa ou para outros contextos, o que tem levado a que o campeonato venha a ficar menos competitivo. Quando cá cheguei sentia que havia duas, três equipas a lutar pelo título. A época passada, efetivamente, houve também três equipas a lutarem pelo título até às últimas jornadas. Mas sinto que a nível geral, e falando também das equipas que estão mais em baixo, a meio da tabela ou na luta pela permanência, têm-se perdido alguns valores interessantes que têm preferido rumar ao estrangeiro. Mas também me parece haver agora uma retoma. Ou seja, penso que o campeonato no próximo ano já poderá estar mais competitivo outra vez, pelo que se fala de alguns clubes, de algumas contratações, de algumas possíveis aquisições. E espero que sim, porque acho que a competitividade interna também nos trará benefícios para conseguirmos competir não só internamente, mas também internacional.
4: Próximo objetivo e o último desta temporada é ir vencer e arrecadar então a Taça de Angola.
5: Sim, queremos fazer o tri, vencemos a Supertaça no início, agora fechamos o Girabola, ainda não terminou, mas já nos sagramos campeões e estamos completamente focados agora na vitória na Taça para fechar a época com chave de ouro.
4: De notar que a 28ª jornada do Girabola decorre entre 16 e 17 de maio, sendo que o Petro de Luanda mede forças com o 1º de maio de Benguela no Estádio Nacional, 11 de novembro, em Luanda, a capital angolana. Chegamos assim ao fim deste Magazine de Desporto. Até breve.
2: E ao fim desta primeira antena, nós voltamos dentro de 2 horas e meia com a atualização das notícias. Até lá podem encontrar-nos nas redes sociais ou no nosso site em rfi.fr/pt. Até logo e fique bem.

0: 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São 15 horas em Paris e em Maputo.
1: Eva Massi.
0: Nesta sexta-feira, 15 de maio, termina hoje a visita do presidente dos Estados Unidos, Donald Trump, à China. A República Democrática do Congo declarou um novo surto de ébola, com 4 mortes registadas até ao momento. Em Moçambique, morreu em detenção um cidadão italiano alegadamente implicado em tráficos de droga. E faleceu esta manhã em São Tomé a jornalista e poetisa são-tomense Conceição Deus Lima, aos 64 anos. Ouça neste jornal o testemunho da historiadora e amiga Inocência Mata. Na realização técnica desta antena está Mathieu de Gueldre. Faleceu esta manhã em São Tomé a jornalista e poetisa são-tomense Conceição Deus Lima, aos 64 anos. De acordo com os familiares, a poetisa sentiu-se mal logo pela manhã e foi levada para o Hospital Aires de Menezes, onde acabou por falecer. Grande nome do jornalismo, tendo trabalhado para órgãos de referência, Conceição Deus Lima deixou também uma vasta obra de poesia, tendo sido, nomeadamente, uma das fundadoras da União Nacional dos Escritores e Artistas São-Tomenses. Para a historiadora e amiga das escritora Inocência Mata, partiu um grande nome, uma pessoa que procurava a perfeição.
2: Era uma pessoa normal, eu brigava muito com ela, mas éramos muito amigas, muito envolvida, sobretudo a vida cultural do país, muito atenta à vida política, que não dava descanso a ninguém. Ela era muito excessiva em tudo, mesmo nas relações, ela era muito excessiva em tudo, mas era uma questão de temperamento. Eu também sou muito excessiva. Talvez por isso nós fôssemos, para além de eu ser estudiosa da poesia dela, ela dizia sempre, tu que melhor conheces a minha poesia do que eu. Tinha o privilégio de ler os livros antes de serem publicados. Ela mandava-me para eu dar opinião. Eu lembrava-lhe sempre aquela afirmação de Raul Pompeia. A crítica não ajuda a fazer obras de arte, ajuda a compreendê-las. A ação tinha o sentido da perfeição. Ela dizia muitas vezes, eu gostava de ser como Ana Paula Tavares, porque a Ana Paula escreve de uma vez, não é? Mas a ação não, a ação corrigia muito. Muitas vezes, eu, por exemplo, quando escrevi um ensaio sobre o país da Candengue, eu apercebi-me, né, quando o livro foi publicado, e eu já tinha o livro, ela já me tinha enviado, não é? Quando o livro foi publicado, eu vi que estava muito diferente daquilo que ela me tinha enviado, que ela corrige muito. Era uma pessoa que tentava chegar à perfeição.
0: Era a historiadora Inocência Mata, entrevistada por Liliana Henriques. Ainda em São Tomé e Príncipe, o chefe de Estado são-tomense, Carlos Villanova, formalizou ontem a sua recandidatura à presidência para um segundo mandato. Ontem também, o deputado do Partido no Poder ADI, Nito de Abreu, anunciou a sua candidatura também ao cargo de Presidente da República. Em Moçambique, o italiano Umberto Sartori, proprietário do residencial Caia Coanga, morreu nas últimas horas, 3 semanas depois de ter sido detido pelo Serviço Nacional de Investigação Criminal, o SERNIC, no âmbito de uma operação de combate ao crime organizado e ao narcotráfico. De acordo com o Serviço Nacional Penitenciário, o empresário foi encontrado morto na cela do estabelecimento penitenciário de máxima segurança da Machava, onde se encontrava sob custódia. A correspondência de Orfeu Lisboa.
3: Foi em comunicado enviado às redações que o Serviço Nacional Penitenciário SERNAP confirmou a morte de Umberto Sartori Vidoc. Lê-se no documento que no ato da rendição dos agentes da guarda penitenciária adstritos ao estabelecimento penitenciário especial de máxima segurança da Machava, BO, deparou-se com o cidadão Umberto Sartori Vidoc, estatelado no soalho, aparentemente sem sinais vitais. O empresário italo-moçambicano foi detido na sequência de investigações levadas a cabo pelo Serviço Nacional de Investigação Criminal, SERNIC, relacionadas com alegadas rede de tráfico internacional de droga e outros crimes conexos. O SERNAP lembra ainda em comunicados que o empresário se encontrava em greve de fome desde o dia 21 de abril, a altura em que deu entrada na BO. Umberto Sartori Vidoc residia no país há mais de 30 anos, era proprietário do complexo Caia Coanga, localizado ao longo da Avenida Marginal, na capital moçambicana. de Maputo para a RFI, Orfeu, Lisboa.
0: Ainda em África, a República Democrática do Congo declarou um novo surto de ébola na província de Ituri, no leste do país, uma zona de conflitos armados. A Agência da Saúde da União Africana afirma que se trata de uma nova estirpe para a qual não existe ainda uma vacina. Carina Branco.
4: Até agora, testes laboratoriais atribuíram 4 mortes ao vírus e foram registados 246 casos suspeitos, incluindo 65 óbitos. Os dados são do Centro Africano de Controlo e Prevenção de Doenças, a Agência de Saúde da União Africana. A agência precisou que estes casos foram registados principalmente nas zonas de Mongualo e Ruampara, na província de Ituri, no leste da RDC, e garantiu que esta sexta-feira há uma reunião de emergência de alto nível com a RDC, o Uganda e o Sudão do Sul, assim como com parceiros internacionais, para se reforçar a vigilância transfronteiriça e a luta contra a epidemia. O centro também manifestou a sua preocupação sobre um risco elevado de propagação suplementar por causa do contexto urbano e da insegurança na região, assim como devido à proximidade com o Uganda e o Sudão do Sul, um dos países mais pobres do mundo e também devastado pela guerra.
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5: Com as eleições...
0: Na atualidade internacional, fim hoje da visita oficial de Donald Trump à China, o presidente dos Estados Unidos deixou Pequim com palavras de satisfação. Durante a visita oficial de 2 dias, Donald Trump foi recebido pelo homólogo chinês Xi Jinping e os principais desacordos regionais foram passados em revista, nomeadamente o Irão e Taiwan. Mas à despedida, o presidente americano preferiu evocar acordos comerciais fantásticos. João Peseiro.
5: Com as eleições de meio mandato à vista e as sondagens a penalizarem o desempenho do presidente dos Estados Unidos, Donald Trump precisava de apresentar algo de concreto e positivo ao seu eleitorado na sequência da visita à China. Pouco antes de deixar Pequim, o presidente dos Estados Unidos anunciou a conclusão de vários acordos comerciais. Por enquanto, de concreto, apenas a promessa de compra de 200 aviões Boeing, naquela que será a primeira aquisição de aeronaves comerciais americanas por parte da China em mais de uma década. Este número é, no entanto, inferior às expectativas dos mercados que apontavam para um potencial negócio de 500 aparelhos, o que fez cair as ações da Boeing. A China e os Estados Unidos mantêm uma trégua comercial desde outubro e a presente viagem permitiu manter a estabilidade desta relação. Apesar de ter viajado com dirigentes de grandes empresas tecnológicas americanas, não houve anúncios concretos, apenas manifestação de intenções, como a possibilidade de a China começar a comprar petróleo aos Estados Unidos para reduzir a dependência do crude importado do Irão. A cordialidade e o fausto com que Xi Jinping recebeu Donald Trump não impediu Pequim de afirmar que o conflito entre Washington e Teherão não deveria nunca ter ocorrido e que não há nenhuma razão para que continue. Taiwan foi também motivo de conversa entre as duas delegações, que recordaram as respectivas posições relativamente à ilha que a China considera território seu, mas que é apoiada e armada pelos Estados Unidos.
0: E já de seguida, depois do jornal, no Magazine Convidado, falamos da campanha eleitoral em Cabo Verde, que termina hoje. São as 8ª eleições legislativas no país, desde a abertura ao multipartidarismo. O Celeste Fortes, a convidada da nossa enviada especial, Neide Ribeiro, considera que os líderes políticos não conseguiram apresentar as suas propostas de forma clara.
6: Não. Se eu não estou atenta, não consigo receber dos partidos políticos as suas propostas, ou seja, para a população em geral, não chegou a proposta de nenhum partido de forma clara para resolver, sobretudo, os grandes problemas que a população identifica como prioritários. Então, é uma militância muito cega do lado destes partidos, há uma discussão muito bipolarizada, muito partidarizada, então os partidos políticos não conseguiram comunicar de forma clara, assertiva, os seus projetos. Comunicaram mais as suas ideologias, as suas demagogias, mas os projetos em si. Onde é que estamos hoje em 2026 e como é que o Partido X ou o Partido Y pretende fazer para chegarmos até daqui a 4 ou 5 anos a um outro patamar, não se conseguiu explicar.
0: Celeste Fortes, em Cabo Verde, e assinala-se hoje os 78 anos da Nakba, palavra árabe para catástrofe, e que designa a data em que mais de 700 mil palestinianos foram expulsos das suas casas e das suas terras, a quando da fundação de Israel, em 1948. Terminamos assim este jornal. Até já.
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0: Sejam bem-vindos à segunda parte da nossa antena. Já de seguida fique com o magazine convidado. Hoje a convidada de Neide Ribeiro, enviada especial a Cabo Verde, é Celeste Fortes, docente e investigadora da Universidade de Cabo Verde.
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8: Termina esta sexta-feira a campanha eleitoral para as oitavas eleições legislativas em Cabo Verde, desde a abertura do país ao multipartidarismo. Celeste Fortes, docente e investigadora da Universidade de Cabo Verde, na cidade de Mindelo, considera que esta campanha eleitoral ficou marcada por um ambiente de agressividade, onde os políticos, em vez de comunicarem projetos concretos para o país, acabaram por privilegiar as ideologias e os discursos partidários.
6: Acho que nós temos aqui duas situações, um ambiente mais no mundo digital, das redes sociais. Para mim está a ser extremamente agressivo, porque eu não estou a ver discussões de ideias, pessoas com algum distanciamento para também fazerem autocrítica ao atual governo ou aos outros partidos que concorrem. E a nível do mundo fora do digital também vê-se muita agressividade, mas ao mesmo tempo, tanto como docente como ativista, eu vejo que há assim um certo cansaço da própria população. É mais do mesmo. Então há este ambiente tanto de agressividade como de cansaço.
8: Considera que os partidos políticos foram capazes de apresentar o programa político?
6: Não. Se eu não estou atenta, não consigo receber dos partidos políticos as suas propostas, ou seja, para a população em geral, não chegou a proposta de nenhum partido de forma clara para resolver, sobretudo, os grandes problemas que a população identifica como prioritários. Então, é uma militância muito cega do lado destes partidos, há uma discussão muito bipolarizada, muito partidarizada, então os partidos políticos não conseguiram comunicar de forma clara, assertiva, os seus projetos. Comunicaram mais as suas ideologias, as suas demagogias, mas os projetos em si, onde é que estamos hoje em 2026 e como é que o Partido X ou o Partido Y pretende fazer para chegarmos até daqui a 4, 5 anos a um outro patamar, não se conseguiu explicar.
8: Mas quais é que são as maiores preocupações dos cabo-verdianos neste momento?
6: Bom, eu não posso falar por todos os cabo-verdianos, mas eu tenho algumas preocupações e acho que a maioria da população também tem essa preocupação a nível dos transportes. Continuamos a estar sitiados, eu vivo em São Vicente e às vezes muitas situações que eu tenho que resolver, me tenho que deslocar a Santiago. Nestas eleições não se falou da regionalização. Eu, quanto moradora e a viver em São Vicente, estava à espera que esta discussão voltasse à agenda para que se debatesse e nenhum partido me apresentou enquanto eleitora qual será a sua proposta em relação à regionalização. Então nós continuamos a ter um grave problema em Cabo Verde, que é da centralização de tudo, essa dependência em relação nem a Santiago, é a praia, e acho que isto inclusive traz problemas para a praia, mas é uma outra discussão. Temos esse problema então de transportes, de conexão, temos problemas ligados à saúde, várias situações de pessoas ligado inclusive a transportes. Aqui vai uma pessoa que vive no Maio ou na Ilha da Brava ou em São Nicolau, não tem tanto acesso à saúde porque os melhores hospitais estão nas ilhas mais centrais, que neste caso São Vicente e Santiago, e não há transportes para a deslocação de doentes. Então estes dois problemas estão super interconectados, que é transporte e saúde. Para mim também há um outro problema, que é a dignidade habitacional. Enquanto ativista tive a acompanhar todo o processo de como depois do 11 de agosto e é caótico, é preocupante essa questão da falta de dignidade habitacional, esta permissividade que se tem para se deixar construir casas de tambor e casas sem segurança nas encostas. Então a dignidade habitacional é um problema que o governo não conseguiu resolver, quando nós temos casas do programa Casas para Todos fechados, sem serem atribuídos. Então esse é mais um problema. E um outro problema é que eu acho que afeta muito também a juventude, que é essa questão de do projeto de vida, né? Do futuro, da empregabilidade. Como é que...
8: Os jovens continuam a ser os mais impactados pelo desemprego?
6: Sim, os jovens continuam a ser os mais impactados pelo desemprego e pela esta perspectiva de eu quero ter um emprego, mas quero ter aqui, ou seja, não queria estar a emigrar para ter um futuro mais tranquilo e mais estável. Então são esses os principais problemas que eu acho que não vi nenhum debate, nenhuma proposta clara de como resolver estes problemas.
8: É ativista, falou-me que trabalha muito sobre a questão do género. Como é que tratava a questão do género em Cabo Verde?
6: Orgulha-me imenso os passos que Cabo Verde está a dar, tanto as instituições públicas governamentais como as não governamentais, para avançarmos para uma maior igualdade e equidade de género, que ainda não temos. Temos vários problemas ainda por resolver, nomeadamente a violência baseada no género, o feminicídio, a pobreza que tem um rosto feminino, a maior parte das famílias em Cabo Verde são monoparentais no feminino. Então ainda temos grandes desafios. A nível da política, fatalmente não temos ainda uma grande representatividade das mulheres.
8: São 5 partidos e apenas um é liderado por uma mulher. A política ainda é distante para a mulher em Cabo Verde?
6: Sim, é distante no sentido de que é um espaço bastante masculinizado, dominado por lógicas machistas e patriarcais. É muito difícil as mulheres terem todo um ambiente e possibilidades para participarem na vida política, partidária do país, mas ao mesmo tempo continua a ser um espaço de grande agressividade, de violência, em que vá. Às vezes digo às pessoas, nós todos os dias convivemos com microviolências em vários espaços laborais, familiares, de amizade e por aí afora. Então vamos nos poupando de mais um espaço que é um espaço de violência, como um espaço da política. Então, aliás, eu fiquei extremamente contente por ver a Jónica no debate, muito assertiva, mas deu-me alguma esperança de que, ok, ela está ali se calhar a inspirar muitas meninas e mulheres a também virem para o espaço público e se posicionarem. Mas a política em Cabo Verde continua, apesar dos discursos, apesar de haver muitas vezes alguns sinais de que, ok, os governos vão ser formados com base na paridade de género, mas continua a ser um espaço muito de violência e violência masculina.
8: Considera que nestas eleições vamos voltar a ver esta disputa entre o MPD e o PAICD, ou há uma possibilidade deste cenário se poder reverter?
6: Não creio. Acho que vamos continuar a ser vítimas, infelizmente, dessa bipolarização do PAICV e o MPD, porque tanto um como o outro já têm um caminho muito grande de jogar com duas questões que aqui para nós são importantes, que é o medo de perdermos a estabilidade, vermos uma outra força política a governar o país, o CID, PP, PTS. Então, tanto o atual governo como o PAICV jogam muito com essa questão da estabilidade. Nós, 50 anos depois, somos ainda vítimas do assistencialismo, das dependências, e lá está essa outra questão, que é o medo, né? Os dois partidos jogam muito com o medo do novo e do diferente.
8: Cabo Verde é sempre visto como bom aluno no continente africano. Quais é que são os desafios para a democracia em Cabo Verde?
6: Para já é um país que não está fora de completamente protegido de ondas populistas, particularmente da extrema-direita, dos discursos racistas, xenófobos, misóginos. Eu vejo com muita preocupação o facto de Cabo Verde, enquanto país não alinhado, mas não se posiciona diante de ondas populistas e extremas que podem acabar por afetar a nossa saúde democrática.
8: Celeste Fortes, docente e investigadora da Universidade de Cabo Verde na cidade de Mindelo, ela que foi a nossa convidada nesta sexta-feira.
0: E já de seguida passamos para o Magazine Desporto, realizado por Marco Martins.
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10: O Petro de Luanda sagrou-se campeão de Angola pela 5ª vez consecutiva, isto quando faltam ainda 3 jornadas para o fim da temporada 2025-2026 da primeira divisão da Liga Angolana de Futebol Masculino. A época ainda não acabou, mas o Petro de Luanda já conquistou 2 troféus, a Supertaça e o Girabola. Falta agora a decisão relativamente à Taça de Angola, em que os petrolíferos estão nas meias finais. No que diz respeito ao Girabola, após a 27ª jornada, o Petro ocupa o primeiro lugar com 69 pontos, mais 12 do que o Vilhete de Benguela, segundo classificado, e mais 16 do que o 1º de agosto, que ocupa a 3ª posição. O Petro de Luanda contabiliza 22 triunfos, 3 empates e apenas 2 derrotas, tendo apontado 62 golos e sofrido apenas 14. Com a vantagem adquirida, os petrolíferos conquistaram pelo 5º ano consecutivo o Girabola, triunfando pela 20ª vez no Campeonato Angolano de Futebol da 1ª Divisão. Pela 2ª vez na história, o Petro de Luanda sagrou-se pentacampeão após a epopeia entre 1986 e 1990. Recorde-se que nesta temporada 2025-2026, os petrolíferos tinham conquistado a Supertaça por 3-1 frente ao Cabuscorp. Ainda por disputar está a Taça de Angola. Os petrolíferos vão defrontar o Vilhete de Benguela, enquanto na outra meia-final o Cabuscorp vai medir forças com o Clube Desportivo da Huila. Os jogos decorrem a 27 de maio. A RFI falou com Joaquim Valinho, treinador adjunto do Petro de Luanda, que chegou ao clube em 2021. Ao microfone da RFI, o treinador adjunto português, igualmente pentacampeão, admitiu que é uma felicidade tremenda ter novamente conquistado o Girabola.
11: É sim, é uma felicidade tremenda. É muito difícil ser campeão uma vez, é muito mais difícil ser campeão 5 vezes e é um sentimento de dever cumprido. Nós aqui no Petro sentimos essa pressão inerente ao clube onde estamos, que é ter de vencer. O clube quer vencer, o clube assume-se como um dos melhores de Angola e nos últimos anos temos conseguido ser realmente o melhor em Angola. O clube quer crescer, não só em Angola, mas também internacionalmente, e isso obriga-nos a estar sempre num patamar mais alto do futebol angolano. Também não vou esconder, obviamente, que essa sensação de felicidade, de dever cumprido, mas também aquela sensação de que não poderia escapar. É um título que para nós é realmente muito importante e que sentimos essa pressão de não poder falhar. É o objetivo principal do clube, ser campeão do Girabola, e como tal conseguimos desta vez com algumas jornadas de antecedência, que nos deixou muito felizes.
10: Em relação aos outros campeonatos, aos 4 outros, não parece ter sido pelo menos dos 5 mais complicado de todos?
11: Eu acho difícil colocar isso dessa forma. Todos os campeonatos têm as suas dificuldades. Nós já tivemos campeonatos em que, por exemplo, derrotas contra as equipas rivais em jogos diretos complicaram as contas e fizeram o campeonato só ser decidido na fase final. Nesse sentido, este ano acho que conseguimos ter um campeonato mais tranquilo e talvez tenha sido o campeonato mais tranquilo de todos. A verdade é que nós, seja o início do campeonato, não foi assim tão simples. Se não me engano, nos 8 primeiros jogos nós tivemos 2 derrotas, o que fazia que estivéssemos no topo nessa altura, mas com uma margem muito reduzida. Mas a partir daí nunca mais perdemos e fomos cimentando a nossa posição. Os adversários foram perdendo pontos aqui ou ali. Não queria usar a palavra fácil, porque acho mesmo que não é, mas tornou-se quase um campeonato natural. Sentimos que ou mais uma jornada ou menos uma, mas acabaríamos por ser campeões, face à qualidade que fomos mantendo ao longo da época toda. E após esse início mais complicado, também porque tínhamos ali a gestão de jogos de Liga dos Campeões, do apuramento para a fase de grupos de Liga dos Campeões, etc., levou-nos a ter ali 2 percalços no início da época, mas após isso acho que foi um percurso muito, muito positivo.
10: Conquista da Supertaça, conquista do campeonato, agora falta ainda a Taça de Angola com as meias-finais e houve a fase de grupos da Liga dos Campeões. Até agora, o que é que se pode dizer desta temporada? É 100% positiva ou, por exemplo, na Liga dos Campeões, há ali aquele saborzinho amargo de poder ter ido um bocadinho mais longe?
11: Sim, muito positivo a nível interno, aliás, 100% positivo, visto que até agora vencemos as 2 competições e falta a Taça. Vamos ver o que é que conseguimos fazer. Com a conquista da Taça, se conseguirmos fazê-lo, será super positivo a nível interno. A nível externo, internacional, na Liga dos Campeões, fiquei esse amargo de sentirmos que podíamos ter passado a fase de grupos e realmente sentimos que esteve próximo e tínhamos capacidade para o fazer. Acabamos a fase de grupos com essa sensação de que fomos muito penalizados num ou outro jogo por questões, por detalhes, e que nos fizeram não conseguir esse apuramento para os quartos de final da Liga dos Campeões. Como disse antes, o clube está a cimentar-se como uma presença assídua na Liga Liga dos Campeões Africana e, como tal, queremos esse crescimento internacional também. A presença na fase de grupos foi bastante importante para nós, até porque no ano anterior não o tínhamos conseguido. A presença na fase de grupos foi muito importante, mesmo a nível competitivo, para o clube, para os jogadores, para toda a gente, para o clube enquanto um todo. E a certo momento achámos que estávamos a competir pela passagem aos quartos finais e, infelizmente, não conseguimos, fica esse amargo ligeiro, mas que não apaga. É porque é fantástico que temos feito.
10: É um pouco esse o próximo objetivo, ou o próximo sonho com o Petro Luanda, seria vencer essa Liga dos Campeões?
11: Eu colocaria como um sonho. Acaba por ser um sonho interno, um sonho do clube, um sonho de Angola, colocar uma equipa numa final da Liga dos Campeões. Acho que um objetivo para o imediato é difícil. Isto não quer dizer que não seja possível, muito pelo contrário. Aliás, já estivemos bastante perto. Na minha primeira época cá, a época completa, conseguimos chegar às meias finais e disputar o acesso à final com o Idade, que acabaria por sagrar campeão da Liga dos Campeões nesse ano. Ainda assim, ainda não é comparável o nível das equipas, tanto a nível de infraestruturas como a nível financeiro. O Petro está a tentar dar esse salto, está a tentar tornar-se cada vez mais competitivo lá fora, mesmo tentando, eventualmente, e assim espero na próxima época, jogadores com um nível de jogo superior a nível de jogo, não é necessariamente nível de campo, mas pelo menos com uma experiência diferente, que tenham passado por contextos competitivos diferentes, diferenciados, superiores, e que possam trazer essa vantagem competitiva ao plantel. Ou seja, começa a ser um objetivo claro estar presente na fase final, nos quartos de final, nas meias finais da Liga dos Campeões. Acho um bocadinho precoce assumir um objetivo de vencer uma Liga dos Campeões ou essa necessidade de estar presente numa final.
10: Joaquim, quando chegou o Petro Luanda, estava à espera de alcançar estes títulos todos?
11: Eu sabia claramente que era um contexto vitorioso, um contexto com uma ambição tremenda. Mas fazendo aqui uma contextualização muito breve, quando eu cheguei era um clube que, mesmo sendo um dos maiores de Angola, não vencia o campeonato há 12 anos. E havia muita vontade do clube de voltar às conquistas, havia muita vontade dos adeptos em volta do clube, havia obviamente algum clima de crítica externa por esta falta de títulos, de vencer o Girabola, e sentia isso, que estava a entrar num projeto em que iríamos disputar os títulos, mas não posso dizer que tinha essa sensação de que iríamos ganhar 5 campeonatos seguidos. Nesse momento achava que seria muito difícil fazer isso, se me perguntasse na altura, diria que era praticamente impossível. A verdade é que nos conseguimos cimentar como uma equipa extremamente organizada de Angola. Acho que neste momento somos a equipa com melhor estrutura, não só com os melhores jogadores, melhores equipa técnica, pelo menos gosto de pensar isso, fazendo parte dela, e acima de tudo mais bem estruturada, com melhor planeamento a todos os níveis. Queremos ser a melhor equipa de Angola e temos conseguido fazer isso.
10: Em relação ao nível do campeonato, desde que chegou, sente que o Girabola no seu todo evoluiu?
11: Também não posso dizer isso. Eu sinto que a nossa equipa tem vindo a evoluir. O Girabola, acho que tem perdido muitos jogadores, todos os anos acabam por sair alguns jogadores para o estrangeiro, quer em África, quer para a Europa ou para outros contextos, o que tem levado a que o campeonato venha a ficar menos competitivo. Quando cá cheguei sentia que havia 2-3 equipas a lutar pelo título. A época passada efetivamente houve também 3 equipas a lutarem pelo título até às últimas jornadas, mas sinto que a nível geral, e falando também das equipas que estão mais em baixo, a meio da tabela ou na luta pela permanência, têm-se perdido alguns valores interessantes que têm preferido rumar ao estrangeiro, mas também me parece haver agora uma retoma, ou seja, penso que o campeonato no próximo ano já poderá estar mais competitivo outra vez, pelo que se fala de alguns clubes, de algumas contratações, de algumas possíveis aquisições, e espero que sim, porque acho que a competitividade interna também nos trará benefícios para conseguirmos competir não só internamente, mas também internacional.
10: Próximo objetivo e o último desta temporada é ir vencer e arrecadar então a Taça de Angola.
11: Sim, queremos fazer o tri, vencemos a Supertaça no início, agora fechamos o Girabola, que ainda não terminou, mas já nos sagramos campeões e estamos completamente focados agora na vitória na Taça para fechar a época com chave de ouro.
10: De notar que a 28ª jornada do Girabola decorre entre 16 e 17 de maio, sendo que o Petro de Luanda mede forças com o 1º de maio de Benguela no Estádio Nacional, 11 de novembro, em Luanda, a capital angolana. Chegamos assim ao fim deste Magazine de Desporto. Até breve.
0: E ao fim desta primeira antena, nós voltamos dentro de 2 horas e meia com a atualização das notícias. Até lá pode encontrar-nos nas redes sociais ou no nosso site em rfi.fr/pt. Até logo e fique bem.

0: 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São 15 horas em Paris e em Maputo.
1: Eva Massi.
0: Nesta sexta-feira, 15 de maio, termina hoje a visita do presidente dos Estados Unidos, Donald Trump, à China. A República Democrática do Congo declarou um novo surto de ébola, com 4 mortes registadas até ao momento. Em Moçambique, morreu em detenção um cidadão italiano alegadamente implicado em tráficos de droga. E faleceu esta manhã em São Tomé a jornalista e poetisa são-tomense Conceição Deus Lima, aos 64 anos. Ouça neste jornal o testemunho da historiadora e amiga Inocência Mata. Na realização técnica desta antena está Mathieu de Gueldre. Faleceu esta manhã em São Tomé a jornalista e poetisa são-tomense Conceição Deus Lima, aos 64 anos. De acordo com os familiares, a poetisa sentiu-se mal logo pela manhã e foi levada para o Hospital Aires de Menezes, onde acabou por falecer. Grande nome do jornalismo, tendo trabalhado para órgãos de referência, Conceição Deus Lima deixou também uma vasta obra de poesia, tendo sido, nomeadamente, uma das fundadoras da União Nacional dos Escritores e Artistas São-Tomenses. Para a historiadora e amiga da escritora Inocência Mata, partiu um grande nome, uma pessoa que procurava a perfeição.
2: Era uma pessoa normal, eu brigava muito com ela, mas éramos muito amigas, muito envolvida, sobretudo a vida cultural do país, muito atenta à vida política, que não dava descanso a ninguém. Ela era muito excessiva em tudo, mesmo nas relações. Ela era muito excessiva em tudo, mas era uma questão de temperamento. Eu também sou muito excessiva. Talvez por isso nós fôssemos, para além de eu ser estudiosa da poesia dela, ela dizia sempre, tu que melhor conheces a minha poesia do que eu, tinha o privilégio de ler os livros antes de serem publicados, ela mandava-me para eu dar opinião, eu lembrava-lhe sempre aquela afirmação de Raul Pompeia, a crítica não ajuda a fazer obras de arte, ajuda a compreendê-las. A ação tinha o sentido da perfeição. Ela dizia muitas vezes, ah, eu gostava de ser como Ana Paula Tavares, porque a Ana Paula escreve de uma vez, não é? Mas a ação não, a ação corrigia muito. Muitas vezes, eu, por exemplo, quando escrevi um ensaio sobre o país da Candengue, eu apercebi-me, né, quando o livro foi publicado, e eu já tinha o livro, ela já me tinha enviado, não é? Quando o livro foi publicado, eu vi que estava muito diferente daquilo que ela me tinha enviado, que ela corrige muito. Era uma pessoa que tentava chegar à perfeição.
0: Era a historiadora Inocência Mata, entrevistada por Liliana Henriques. Ainda em São Tomé e Príncipe, o chefe de Estado são-tomense, Carlos Villanova, formalizou ontem a sua recandidatura à presidência para um segundo mandato. Ontem também, o deputado do Partido no Poder ADI, Nito de Abreu, anunciou a sua candidatura também ao cargo de Presidente da República. Em Moçambique, o italiano Umberto Sartori, proprietário do residencial Caia Coanga, morreu nas últimas horas, 3 semanas depois de ter sido detido pelo Serviço Nacional de Investigação Criminal, o SERNIC, no âmbito de uma operação de combate ao crime organizado e ao narcotráfico. De acordo com o Serviço Nacional Penitenciário, o empresário foi encontrado morto na cela do estabelecimento penitenciário de máxima segurança da Machava, onde se encontrava sob custódia. A correspondência de Orfeu Lisboa.
3: Foi em comunicado enviado às redações que o Serviço Nacional Penitenciário SERNAP confirmou a morte de Umberto Sartori Vidoc. Lê-se no documento que no ato da rendição dos agentes da guarda penitenciária adstritos ao estabelecimento penitenciário especial de máxima segurança da Machava, BO, deparou-se com o cidadão Umberto Sartori Vidoc, estatelado no soalho, aparentemente sem sinais vitais. O empresário italo-moçambicano foi detido na sequência de investigações levadas a cabo pelo Serviço Nacional de Investigação Criminal, SERNIC, relacionadas com alegadas rede de tráfico internacional de droga e outros crimes conexos. O SERNAP lembra ainda em comunicados que o empresário se encontrava em greve de fome desde o dia 21 de abril, a altura em que deu entrada na BO. Umberto Sartori Vidoc residia no país há mais de 30 anos, era proprietário do complexo Caia Coanga, localizado ao longo da Avenida Marginal, na capital moçambicana de Maputo. Para a RFI, Orfeu, Lisboa.
0: Ainda em África, a República Democrática do Congo declarou um novo surto de ébola na província de Ituri, no leste do país, uma zona de conflitos armados. A Agência da Saúde da União Africana afirma que se trata de uma nova estirpe para a qual não existe ainda uma vacina. Karina Branco.
4: Até agora, testes laboratoriais atribuíram 4 mortes ao vírus e foram registados 246 casos suspeitos, incluindo 65 óbitos. Os dados são do Centro Africano de Controlo e Prevenção de Doenças, a Agência de Saúde da União Africana. A agência precisou que estes casos foram registados principalmente nas zonas de Mongualo e Ruampara, na província de Ituri, no leste da RDC, e garantiu que esta sexta-feira há uma reunião de emergência de alto nível com a RDC, o Uganda e o Sudão do Sul, assim como com parceiros internacionais, para se reforçar a vigilância transfronteiriça e a luta contra a epidemia. O centro também manifestou a sua preocupação sobre um risco elevado de propagação suplementar por causa do contexto urbano e da insegurança na região, assim como devido à proximidade com o Uganda e o Sudão do Sul, um dos países mais pobres do mundo e também devastado pela guerra.
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1: Com as eleições...
0: Na atualidade internacional, fim hoje da visita oficial de Donald Trump à China, o presidente dos Estados Unidos deixou Pequim com palavras de satisfação. Durante a visita oficial de 2 dias, Donald Trump foi recebido pelo homólogo chinês Xi Jinping e os principais desacordos regionais foram passados em revista, nomeadamente o Irão e Taiwan. Mas à despedida, o presidente americano preferiu evocar acordos comerciais fantásticos. João Peseiro.
1: Com as eleições de meio mandato à vista e as sondagens a penalizarem o desempenho do presidente dos Estados Unidos, Donald Trump precisava de apresentar algo de concreto e positivo ao seu eleitorado na sequência da visita à China. Pouco antes de deixar Pequim, o presidente dos Estados Unidos anunciou a conclusão de vários acordos comerciais. Por enquanto, de concreto, apenas a promessa de compra de 200 aviões Boeing, naquela que será a primeira aquisição de aeronaves comerciais americanas por parte da China em mais de uma década. Este número é, no entanto, inferior às expectativas dos mercados que apontavam para um potencial negócio de 500 aparelhos, o que fez cair as ações da Boeing. A China e os Estados Unidos mantêm uma trégua comercial desde outubro e a presente viagem permitiu manter a estabilidade desta relação. Apesar de ter viajado com dirigentes de grandes empresas tecnológicas americanas, não houve anúncios concretos, apenas manifestação de intenções, como a possibilidade de a China começar a comprar petróleo aos Estados Unidos para reduzir a dependência do crudo importado do Irão. A cordialidade e o fausto com que Xi Jinping recebeu Donald Trump não impediu Pequim de afirmar que o conflito entre Washington e Teherão não deveria nunca ter ocorrido e que não há nenhuma razão para que continue. Taiwan foi também motivo de conversa entre as duas delegações, que recordaram as respectivas posições relativamente à ilha que a China considera território seu, mas que é apoiada e armada pelos Estados Unidos.
0: E já de seguida, depois do jornal, no Magazine Convidado, falamos da campanha eleitoral em Cabo Verde, que termina hoje. São as 8ª eleições legislativas no país, desde a abertura ao multipartidarismo. O Celeste Fortes, a convidada da nossa enviada especial, Neide Ribeiro, considera que os líderes políticos não conseguiram apresentar as suas propostas de forma clara.
6: Não. Se eu não estou atenta, não consigo receber dos partidos políticos as suas propostas, ou seja, para a população em geral, não chegou a proposta de nenhum partido de forma clara para resolver, sobretudo, os grandes problemas que a população identifica como prioritários. Então, é uma militância muito cega do lado destes partidos, há uma discussão muito bipolarizada, muito partidarizada, então os partidos políticos não conseguiram comunicar de forma clara, assertiva, os seus projetos. Comunicaram mais as suas ideologias, as suas demagogias, mas os projetos em si. Onde é que estamos hoje em 2026 e como é que o Partido X ou o Partido Y pretende fazer para chegarmos até daqui a 4, 5 anos a um outro patamar, não se conseguiu explicar.
0: Celeste Fortes, em Cabo Verde, e assinala-se hoje os 78 anos da Nakba, palavra árabe para catástrofe, e que designa a data em que mais de 700 mil palestinianos foram expulsos das suas casas e das suas terras, a quando da fundação de Israel, em 1948. Terminamos assim este jornal. Até já.
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0: Sejam bem-vindos à segunda parte da nossa antena. Já de seguida fique com o magazine convidado. Hoje a convidada de Neide Ribeiro, enviada especial a Cabo Verde, é Celeste Fortes, docente e investigadora da Universidade de Cabo Verde.
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7: Termina esta sexta-feira a campanha eleitoral para as oitavas eleições legislativas em Cabo Verde, desde a abertura do país ao multipartidarismo. Celeste Fortes, docente e investigadora da Universidade de Cabo Verde, na cidade de Mindelo, considera que esta campanha eleitoral ficou marcada por um ambiente de agressividade, onde os políticos, em vez de comunicarem projetos concretos para o país, acabaram por privilegiar as ideologias e os discursos partidários.
6: Acho que nós temos aqui duas situações. Um ambiente mais no mundo digital, das redes sociais. Para mim está a ser extremamente agressivo, porque eu não estou a ver discussões de ideias, pessoas com algum distanciamento para também fazerem autocrítica ao atual governo ou aos outros partidos que concorrem. E a nível do mundo fora do digital também vê-se muita agressividade, mas ao mesmo tempo, tanto como docente como ativista, eu vejo que há assim um certo cansaço da própria população. É mais do mesmo. Então há este ambiente tanto de agressividade como de cansaço.
7: Considera que os partidos políticos foram capazes de apresentar o programa político?
6: Não. Se eu não estou atenta, não consigo receber dos partidos políticos as suas propostas, ou seja, para a população em geral, não chegou a proposta de nenhum partido de forma clara para resolver, sobretudo, os grandes problemas que a população identifica como prioritários. Então, é uma militância muito cega do lado destes partidos, há uma discussão muito bipolarizada, muito partidarizada, então os partidos políticos não conseguiram comunicar de forma clara, assertiva,

0: esta discussão voltasse à agenda para que se debatesse, e nenhum partido me apresentou enquanto eleitora qual será a sua proposta em relação à regionalização. Então nós continuamos a ter um grave problema em Cabo Verde, que é da centralização de tudo, essa dependência em relação nem a Santiago, é a praia, e acho que isto inclusive traz problemas para a praia, mas é uma outra discussão. Temos esse problema então de transportes, de conexão, temos problemas ligados à saúde, várias situações de pessoas sobre, olha, ligado inclusive a transportes, aqui, vai, uma pessoa que vive no Maio ou na Ilha da Brava ou em São Nicolau não tem tanto acesso à saúde, porque os melhores hospitais estão nas ilhas mais centrais, que neste caso São Vicente e Santiago, e não há transportes para a deslocação de doentes. Então estes dois problemas estão super interconectados, que é transporte e saúde. Para mim também há um outro problema, que é a dignidade habitacional. Enquanto ativista tive a acompanhar todo o processo de tão depois do 11 de agosto, e é caótico, é preocupante essa questão da falta de dignidade habitacional, esta permissividade que se tem para se deixar construir casas de tambor e casas sem segurança nas encostas. Então a dignidade habitacional é um problema que o governo não conseguiu resolver, quando nós temos casas do programa Casas para Todos fechados, sem serem atribuídos. Então esse é mais um problema. E um outro problema é que eu acho que afeta muito também a juventude, que é essa questão de do projeto de vida, né? Do futuro, da empregabilidade. Como é que...
1: Os jovens continuam a ser os mais impactados pelo desemprego?
0: Sim, os jovens continuam a ser os mais impactados pelo desemprego, e pela esta perspectiva de eu quero ter um emprego, mas quero ter aqui, ou seja, não queria estar a emigrar para ter um futuro mais tranquilo e mais estável. Então são esses os principais problemas que eu acho que não vi nenhum debate, nenhuma proposta clara de como resolver estes problemas.
1: A ativista falou-me que trabalha muito sobre a questão do género. Como é que tratava a questão do género em Cabo Verde?
0: Orgulha-me imenso os passos que Cabo Verde está a dar, tanto as instituições públicas governamentais como as não governamentais, para avançarmos para uma maior igualdade e equidade de género, que ainda não temos. Temos vários problemas ainda por resolver, nomeadamente a violência baseada no género, o feminicídio, a pobreza que tem um rosto feminino. A maior parte das famílias em Cabo Verde são monoparentais no feminino, então ainda temos grandes desafios. A nível da política, fatalmente não temos ainda uma grande representatividade das mulheres.
1: São 5 partidos e apenas um é liderado por uma mulher. A política ainda é distante para a mulher em Cabo Verde?
0: Sim, é distante no sentido de que é um espaço bastante masculinizado, dominado por lógicas machistas e patriarcais. É muito difícil as mulheres terem todo um ambiente e possibilidades para participarem na vida política, partidária do país, mas ao mesmo tempo continua a ser um espaço de grande agressividade, de violência, em que vá. Às vezes digo às pessoas, nós todos os dias convivemos com microviolências em vários espaços laborais, familiares, de amizade e por aí fora. Então vamos nos poupando de mais um espaço, que é um espaço de violência como um espaço da política. Então, aliás, eu fiquei extremamente contente por ver a Jónica no debate, muito assertiva, mas deu-me alguma esperança de que, ok, ela está ali se calhar a inspirar muitas meninas e mulheres a também virem para o espaço público e se posicionarem. Mas a política em Cabo Verde continua, apesar dos discursos, apesar de haver muitas vezes alguns sinais de que, ok, os governos vão ser formados com base na paridade de género, mas continua a ser um espaço muito de violência e violência masculina.
1: Considera que nestas eleições vamos voltar a ver esta disputa entre o MPD e o PAICD, ou há uma possibilidade deste cenário se poder reverter?
0: Não creio. Acho que vamos continuar a ser vítimas, infelizmente, dessa bipolarização do PSCV e o MPD, porque tanto um como o outro já têm um caminho muito grande de jogar com duas questões que aqui para nós são importantes, que é o medo de perdermos a estabilidade, vermos uma outra força política a governar o país, o CID, PP, PTS. Então, tanto o atual governo como o PAICV jogam muito com essa questão da estabilidade.

0: 50 anos depois, somos ainda vítimas do assistencialismo, das dependências, e lá está essa outra questão, que é o medo, né? Os dois partidos jogam muito com o medo do novo e do diferente.
1: Cabo Verde é sempre visto como bom aluno no continente africano. Quais é que são os desafios para a democracia em Cabo Verde?
0: Para já é um país que não está fora de completamente protegido, de onde os populistas, particularmente da extrema-direita, dos discursos racistas, xenófobos, misóginos. Eu vejo com muita preocupação o facto de Cabo Verde, enquanto país não alinhado, mas não se posiciona diante de ondas populistas e extremas que podem acabar por afetar a nossa saúde democrática.
1: Celeste Fortes, docente e investigadora da Universidade de Cabo Verde na cidade de Mindelo, ela que foi a nossa convidada nesta sexta-feira.
2: E já de seguida passamos para o Magazine Desporto, realizado por Marco Martins.
3: Desporto. O Petro de Luanda sagrou-se campeão de Angola pela quinta vez consecutiva, isto quando faltam ainda 3 jornadas para o fim da temporada 2025-2026 da primeira divisão da Liga Angolana de Futebol Masculino. A época ainda não acabou, mas o Petro de Luanda já conquistou 2 troféus, a Supertaça e o Girabola. Falta agora a decisão relativamente à Taça de Angola, em que os petrolíferos estão nas meias finais. No que diz respeito ao Girabola, após a 27ª jornada, o Petro ocupa o primeiro lugar com 69 pontos, mais 12 do que o Villiete de Benguela, segundo classificado, e mais 16 do que o 1º de agosto, que ocupa a 3ª posição. O Petro de Luanda contabiliza 22 triunfos, 3 empates e apenas 2 derrotas, tendo apontado 62 golos e sofrido apenas 14. Com a vantagem adquirida, os petrolíferos conquistaram pelo 5º ano consecutivo o Girabola, triunfando pela 20ª vez no Campeonato Angolano de Futebol da 1ª Divisão. Pela 2ª vez na história, o Petro de Luanda sagrou-se pentacampeão após a epopeia entre 1986 e 1990. Recorde-se que nesta temporada 2025-2026, os petrolíferos tinham conquistado a Supertaça por 3-1 frente ao Cabuscorp. Ainda por disputar está a Taça de Angola. Os petrolíferos vão defrontar o Villiete de Benguela, enquanto na outra meia-final o Cabuscorp vai medir forças com o Clube Desportivo da Huila. Os jogos decorrem a 27 de maio. A RFI falou com Joaquim Valinho, treinador adjunto do Petro de Luanda, que chegou ao clube em 2021. Ao microfone da RFI, o treinador adjunto português, igualmente pentacampeão, admitiu que é uma felicidade tremenda ter novamente conquistado o Girabola.
4: É sim, é uma felicidade tremenda. É muito difícil ser campeão uma vez, é muito mais difícil ser campeão 5 vezes. E é um sentimento de dever cumprido. Nós aqui no Petro sentimos essa pressão inerente ao clube onde estamos, que é ter de vencer. O clube quer vencer, o clube assume-se como um dos melhores de Angola e nos últimos anos temos conseguido ser realmente o melhor em Angola. O clube quer crescer, não só em Angola, mas também internacionalmente, e isso obriga-nos a estar sempre num patamar mais alto do futebol angolano. Também não vou esconder, obviamente, que essa sensação de felicidade, de dever cumprido, mas também aquela sensação de que não poderia escapar. É um título que para nós é realmente muito importante e que sentimos essa pressão de não poder falhar. É o objetivo principal do clube, ser campeão do Girabola, e como tal conseguimos desta vez com algumas jornadas de antecedência, que nos deixam muito felizes.
3: Em relação aos outros campeonatos, aos 4 outros, não parece ter sido pelo menos dos 5 mais complicado de todos?
4: Eu acho difícil colocar isso dessa forma. Todos os campeonatos têm as suas dificuldades. Nós já tivemos campeonatos em que, por exemplo, derrotas contra as equipas rivais em jogos diretos complicaram as contas e fizeram o campeonato só ser decidido na fase final. Nesse sentido, este ano acho que conseguimos ter um campeonato mais tranquilo e talvez tenha sido o campeonato mais tranquilo de todos. A verdade é que nós, seja o início do campeonato, não foi assim tão simples. simples. Se não me engano, nos 8 primeiros jogos nós tivemos 2 derrotas, o que fazia que estivéssemos no topo nessa altura, mas com uma margem muito reduzida. Mas a partir daí nunca mais perdemos. E fomos cimentando a nossa posição, os adversários foram perdendo pontos aqui ou ali. Não queria usar a palavra fácil, porque acho mesmo que não o é, mas tornou-se quase um campeonato natural. Sentimos que ou mais uma jornada ou menos uma, mas acabaríamos por ser campeões, face à qualidade que fomos mantendo ao longo da época toda e após esse início mais complicado, também porque tínhamos ali a gestão de jogos de Liga dos Campeões, do apuramento para a fase de grupos da Liga dos Campeões, etc. Levou-nos a ter ali 2 percalços no início da época, mas após isso acho que foi um percurso muito, muito positivo.
3: Conquista da Supertaça, conquista do campeonato, agora falta ainda a Taça de Angola com as meias-finais e houve a fase de grupos da Liga dos Campeões. Até agora, o que é que se pode dizer desta temporada? É 100% positiva ou, por exemplo, na Liga dos Campeões, há ali aquele saborzinho amargo de poder ter ido um bocadinho mais longe?
4: Sim, muito positiva a nível interno, aliás, 100% positiva, visto que até agora vencemos as 2 competições e falta a Taça. Vamos ver o que é que conseguimos fazer. Com a conquista da Taça, se conseguirmos fazê-lo, será super positivo a nível interno. A nível externo, internacional, na Liga dos Campeões, fiquei esse amargo de sentirmos que podíamos ter passado a fase de grupos e realmente sentimos que esteve próximo e tínhamos capacidade para o fazer. Acabamos a fase de grupos com essa sensação de que fomos muito penalizados num ou outro jogo por questões, por detalhes, e que nos fizeram não conseguir esse apuramento para os quartos de final da Liga dos Campeões. Como disse antes, o clube está a cimentar-se como uma presença assídua na Liga dos Campeões africana e, como tal, queremos esse crescimento internacional também. A presença na fase de grupos foi bastante importante para nós, até porque no ano anterior não o tínhamos conseguido. A presença na fase de grupos foi muito importante, mesmo a nível competitivo, para o clube, para os jogadores, para toda a gente, para o clube enquanto um todo. E a certo momento achámos que estávamos a competir pela passagem aos quartos finais e, infelizmente, não conseguimos. Fica esse amargo ligeiro, mas que não apaga. É a época fantástica que temos feito.
3: É um pouco esse o próximo objetivo, ou o próximo sonho com o Petro Luanda, seria vencer essa Liga dos Campeões?
4: Eu colocaria como um sonho. Acaba por ser um sonho interno, um sonho do clube, um sonho de Angola, colocar uma equipa numa final da Liga dos Campeões. Acho que um objetivo para o imediato é difícil. Isto não quer dizer que não seja possível, muito pelo contrário. Aliás, já estivemos bastante perto. Na minha primeira época cá, a época completa, conseguimos chegar às meias finais e disputar o acesso à final com o Idade, que acabaria por sagrar campeão da Liga dos Campeões nesse ano. Ainda assim, ainda não é comparável o nível das equipas, tanto a nível de infraestruturas como a nível financeiro. O Petro está a tentar dar esse salto, está a tentar tornar-se cada vez mais competitivo lá fora, mesmo tentando, eventualmente, e assim espero na próxima época, jogadores com um nível de jogo superior a nível de jogo, não é necessariamente nível de campo, mas pelo menos com uma experiência diferente, que tenham passado por contextos competitivos diferentes, diferenciados, superiores, e que possam trazer essa vantagem competitiva ao plantel. Ou seja, começa a ser um objetivo claro estar presente na fase final, nos quartos de final, nas meias finais da Liga dos Campeões. Acho um bocadinho precoce assumir um objetivo de vencer uma Liga dos Campeões ou essa necessidade de estar presente numa final.
3: Joaquim, quando chegou o Petro Luanda, estava à espera de alcançar estes títulos todos?
4: Eu sabia claramente que era um contexto vitorioso, um contexto com uma ambição tremenda. Mas fazendo aqui uma contextualização muito breve, quando eu cheguei era um clube que, mesmo sendo um dos maiores de Angola, não vencia o campeonato há 12 anos. E havia muita vontade do clube de voltar às conquistas, havia muita vontade dos adeptos em volta do clube, havia obviamente algum clima de crítica externa por esta falta de títulos, de vencer o Girabola, e sentia isso, que estava a entrar num projeto em que iríamos disputar os títulos, mas não posso dizer que tinha essa sensação de que iríamos ganhar 5 campeonatos seguidos. Nesse momento achava que seria muito difícil fazer isso. Se me perguntasse na altura, diria que era praticamente impossível. A verdade é que nós conseguimos cimentar como uma equipa extremamente organizada de Angola. Acho que neste momento somos a equipa com melhor estrutura, não só com os melhores jogadores, melhores equipa técnica, pelo menos gosto de pensar isso, fazendo parte dela, e acima de tudo mais bem estruturada, com melhor planeamento a todos os níveis. Queremos ser a melhor equipa de Angola e temos conseguido fazer isso.
3: Em relação ao nível do campo, campeonato desde que chegou, sente que o Girabola no seu todo evoluiu?
4: Também não posso dizer isso. Eu sinto que a nossa equipa tem vindo a evoluir. O Girabola, acho que tem perdido muitos jogadores, todos os anos acabam por sair alguns jogadores para o estrangeiro, quer em África, quer para a Europa ou para outros contextos, o que tem levado a que o campeonato venha a ficar menos competitivo. Quando cá cheguei sentia que havia duas, três equipas a lutar pelo título. A época passada, efetivamente, houve também três equipas a lutarem pelo título até às últimas jornadas, mas sinto que a nível geral, e falando também das equipas que estão mais em baixo, a meio da tabela ou na luta pela permanência, tem-se perdido alguns valores interessantes que têm preferido rumar ao estrangeiro, mas também me parece haver agora uma retoma, ou seja, penso que o campeonato no próximo ano já poderá estar mais competitivo outra vez, pelo que se fala de alguns clubes, de algumas contratações, de algumas possíveis aquisições, e espero que sim, porque acho que a competitividade interna também nos trará benefícios para conseguirmos competir não só internamente, mas também internacional.
3: Próximo objetivo e o último desta temporada é ir vencer e arrecadar então a Taça de Angola.
4: Sim, queremos fazer o tri, vencemos a Supertaça no início, agora fechamos o Girabola, ainda não terminou, mas já nos sagramos campeões e estamos completamente focados agora na vitória na Taça para fechar a época com chave de ouro.
3: De notar que a 28ª jornada do Girabola decorre entre 16 e 17 de maio, sendo que o Petro de Luanda mede forças com o 1º de maio de Benguela no Estádio Nacional, 11 de novembro, em Luanda, a capital angolana. Chegamos assim ao fim deste Magazine de Desporto. Até breve.
2: E ao fim desta primeira antena, nós voltamos dentro de 2 horas e meia com a atualização das notícias. Até lá podem encontrar-nos nas redes sociais ou no nosso site em rfi.fr/pt. Até logo e fique bem.

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1: Eva Massi.
0: Nesta sexta-feira, 15 de maio, último dia de campanha eleitoral em Cabo Verde, antes das eleições legislativas deste domingo, rescaldo com a enviada especial Neide Ribeiro. Em Bissau, realizou-se hoje o primeiro encontro entre o governo da transição, nomeado depois do alegado golpe de Estado de novembro, com parceiros das Nações Unidas. Foco neste jornal para as produções africanas do Festival de Cinema de Cannes, o mais prestigioso do mundo. Foco com o enviado especial Miguel Martins. Na realização técnica desta antena está Clotilde Cortel. O presidente da República de São Tomé e Príncipe, Carlos Vila Nova, oficializou ontem a sua recandidatura às eleições presidenciais de 19 de julho, assumindo-se como candidato da nação e prometendo estabilidade, justiça, verdade e união nacional. A correspondência de Maximino Carlos.
2: Os acontecimentos de 25 de novembro de 2022 são, na ótica de Carlos Vila Nova, momentos mais dolorosos da história recente do país.
3: A justiça será feita. A dignidade das vítimas será respeitada.
2: O ainda chefe de Estado de São Tomé prometeu que não haverá reconciliação sem verdade e garantiu que o Estado vai continuar a estar comprometido com o esclarecimento dos factos e a responsabilização dos envolvidos. Carlos Vila Nova descreveu a atual fase como sendo de incerteza, desafios económicos, tensões políticas e grandes expectativas. E afirmou nunca ter usado a presidência para favorecer grupos ou interesses pessoais, sublinhando que governou como presidente de todos os santomenses.
3: Nunca usei o cargo para dividir o povo. Nunca confundi o interesse nacional com interesses pessoais ou partidários.
2: Também, o deputado líder da bancada parlamentar do partido ADI, Nito de Abreu, anunciou na quinta-feira a sua candidatura ao cargo do presidente da República. Nito de Abreu, que se identifica como jovem, firme e verdadeiro, diz que a sua candidatura surge da necessidade de se romper com o passado e refundar uma nova república em São Tomé e Príncipe para o bem de todos.
4: Hoje, a nossa luta já não é pela independência política. A nossa luta é pela independência econômica.
2: Maximino Carlos, São Tomé, RFI.
0: O governo de transição na Guiné-Bissau reuniu-se, hoje em Bissau com parceiros internacionais para discutir o impacto da crise global. No discurso da abertura do encontro, numa unidade hoteleira da capital, o primeiro-ministro da transição, Elídio Vieira Té, nomeado depois do alegado golpe de Estado de novembro, disse que o seu governo prefere agir para antecipar os problemas. A correspondência de Moussa Baldé.
5: O encontro que decorre num hotel de Bissau junta governo, parceiros multi e bilaterais da Guiné-Bissau, com destaque para agências das Nações Unidas, para debater o impacto da crise global. No seu discurso de abertura, o primeiro-ministro do governo de transição, Elídio Vieira Té, notou que a crise internacional em curso gera repercussões sobre os mercados energéticos, financeiros e alimentares. Países como a Guiné-Bissau, com a economia fortemente dependente das importações e ainda confrontados com limitações estruturais históricas, são os mais afetados, defendeu Vieira Té. O primeiro-ministro guineense afirmou que o país não poderia ficar parado, daí que decidiu chamar os seus parceiros de desenvolvimento para um debate inclusivo e que proponha soluções. A meta, anunciou Elídio Vieira Té, é encontrar soluções que fortaleçam a segurança alimentar, melhorem o acesso à energia, reforcem a proteção social, consolidem a estabilidade macroeconómica, sem esquecer a adaptação às alterações climáticas. É a primeira vez que o governo de transição na Guiné-Bissau se senta à mesma mesa com os parceiros internacionais de desenvolvimento desde o golpe de Estado de 26 de novembro passado. Moussa Baldé, Bissau, RFI.
0: No domingo, os cabo-verdianos serão chamados às urnas para escolher o próximo primeiro-ministro do país. Melhorias nos setores dos transportes, da saúde e da educação são algumas das principais preocupações da população. A nossa enviada especial a Cabo Verde, Neide Ribeiro, foi ouvir os habitantes da cidade da Ponta do Sol, na ilha de Santo Antão.
6: No último dia de campanha eleitoral com vista às eleições legislativas do próximo domingo em Cabo Verde, a RFI veio à cidade da Ponta do Sol, na ilha de Santo Antão, ouvir as principais preocupações dos habitantes.
1: Carmelita Vitória, tem 68 anos. Com a guerra lá fora, estamos pagando por isso também. Nós não estamos em guerra, mas é quase como estamos em guerra. Os produtos de primeira necessidade subiram, combustíveis subiram, gás. E está tudo muito difícil pelo governo.
6: A senhora tem um supermercado, nota que as pessoas compram cada vez menos?
1: Compram cada vez menos, porque uma vez que a gente comprava os produtos primeiro necessidade, depois subiram. O poder de compra fica mais difícil.
7: Sou o Nivaldo Santos, tenho 36 anos.
6: O que é que espera desta eleição?
7: Pessoalmente, espero que possa ter melhorias, especialmente nos transportes marítimos, que é uma área que acaba por dificultar muito o desenvolvimento das ilhas em si. Esperamos que possa ter muito mais melhorias no serviço de saúde, porque acredito que temos tido muitas perdas de vida que poderiam ser evitadas, e realmente são esses dois pilares que acredito que necessitam muito de melhorias.
8: Chamo-me Maria Auxiliadora, tenho 42 anos.
6: O que é que espera desta eleição?
8: Que seja melhorada a nível da educação, a nível de saúde, outros olhos para as outras ilhas, que não seja só Santiago, São Vicente e Sal, porque as outras ilhas, como Santo Antão, São Nicolau, Maio, Fogo, Brava, são ilhas que sofrem bastante.
9: Emanuel Nascimento Santos, 92 anos.
6: O que é que o senhor espera do próximo primeiro-ministro?
9: Espero que venha fazer melhor, espero da mudança. Já.
6: Que é a sua prioridade?
9: Eu, na minha prioridade, há 92 anos que estou aqui a viver. Um dia menos outro, cada dia dá graças a Deus.
6: Neide Ribeiro, da cidade da Ponta do Sol, na ilha de Santo Antão, para a RFI.
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0: Foco agora para o Festival de Cannes, onde nenhum filme africano consta da seleção oficial, porém dois membros do júri vêm do continente e são muitas as propostas de filmes em muitas secções paralelas. A correspondência do enviado especial a Cannes, Miguel Martins.
11: A mostra oficial Un certain regard propõe com Benyam Imana, de Marie-Clémentine Duza Bejambo, um olhar sobre a história turbulenta do Ruanda. Veneranda, sobrevivente implicada nos tribunais populares após o genocídio, acaba por saber da gravidez inesperada da filha, facto que a vai obrigar a confrontar-se com as suas próprias contradições e com as partes sombrias do seu passado. Congo Boy, de Rafik Fariala, versa sobre a história do Robert, jovem refugiado de 17 anos, oriundo da República Democrática do Congo, refugiado em Bangui, capital da República Centro-Africana. Para garantir a sua sobrevivência, ele decide apostar num concurso musical. La Mas Dulce é um filme de Laila Marakchi, a história de duas marroquinas trabalhadoras sazonais nas estufas de morangos na Andaluzia, no sul de Espanha, onde vão denunciar o sistema de exploração em curso. Na secção paralela, La Quinzaine des Cinéastes, constam outras propostas africanas, como Clarissa, dos nigerianos Ari e Chuku Eziri. A jovem Clarissa organiza uma festa em Lagos que será um confronto agridoce com o passado. Uma atriz etíope e um ator marfinense dão também um olhar africano ao júri da seleção oficial sob a batuta do sul-coreano Park Chan-wook. Miguel Martins, Julien Boileau, Cannes, RFI.
0: Em desporto agora, o Petro de Luanda sagrou-se campeão de Angola de futebol pela quinta vez consecutiva. A reação de Joaquim Valino, treinador adjunto.
12: É sim, é uma felicidade tremenda. É muito difícil ser campeão uma vez, é muito mais difícil ser campeão cinco vezes. E é um sentimento de dever cumprido. Nós aqui no Petro sentimos essa pressão inerente ao clube onde estamos, que é ter de vencer. O clube quer vencer, o clube assume-se como um dos melhores de Angola e nos últimos anos temos conseguido ser realmente o melhor em Angola. O clube quer crescer, não só em Angola, mas também internacionalmente. E isso obriga-nos a estar sempre num patamar mais alto do futebol angolano. Também não vou esconder, obviamente, que essa sensação de felicidade, de dever cumprido, mas também aquela sensação de que não poderia escapar. É um título que para nós é realmente muito importante e que sentimos essa pressão de não poder falhar. É o objetivo principal do clube, ser campeão do Girabola, e como tal conseguimos desta vez com algumas jornadas de antecedência que nos deixam muito felizes.
0: Joaquim Valino, treinador adjunto português de 36 anos, treinador adjunto do Petro de Luanda, entrevistado por Marco Martins. Fim deste jornal. Continue connosco aqui na antena da RFI em português. Até já.
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0: Bem-vindos à segunda parte desta antena. Fico já de seguida com o magazine convidado de Neidia Ribeiro.
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6: Termina esta sexta-feira a campanha eleitoral para as oitavas eleições legislativas em Cabo Verde, desde a abertura do país ao multipartidarismo. Celeste Fortes, docente e investigadora da Universidade de Cabo Verde, na cidade de Mindelo, considera que esta campanha eleitoral ficou marcada por um ambiente de agressividade, onde os políticos, em vez de comunicarem projetos concretos para o país, acabaram por privilegiar as ideologias e os discursos partidários.
14: Acho que nós temos aqui duas situações, um ambiente mais no mundo digital, das redes sociais, para mim está a ser extremamente agressivo, porque eu não estou a ver discussões de ideias, pessoas com algum distanciamento para também fazerem autocrítica ao atual governo ou aos outros partidos que concorrem, e a nível do mundo fora do digital também vê-se muita agressividade, mas ao mesmo tempo, tanto como docente como ativista, eu vejo que há assim um certo cansaço da própria população. É mais do mesmo. Então há este ambiente tanto de agressividade como de cansaço.
6: Considera que os partidos políticos foram capazes de apresentar o programa político?
14: Não. Se eu não estou atenta, não consigo receber dos partidos políticos as suas propostas, ou seja, para a população em geral, não chegou a proposta de nenhum partido de forma clara para resolver, sobretudo, os grandes problemas que a população identifica como prioritários. Então, é uma militância muito cega do lado destes partidos, há uma discussão muito bipolarizada, muito partidarizada, então os partidos políticos não conseguiram comunicar de forma clara, assertiva, os seus projetos. Comunicaram mais as suas ideologias, as suas demagogias, mas os projetos em si. Onde é que estamos hoje em 2026 e como é que o Partido X ou o Partido Y pretende fazer para chegarmos até daqui a 4, 5 anos a um outro patamar, não se conseguiu explicar.
6: Mas quais é que são as maiores preocupações dos cabo-verdianos neste momento?
14: Bom, eu não posso falar por todas as cabo-verdianas, mas eu tenho algumas preocupações, e acho que a maioria da população também tem essa preocupação a nível dos transportes. Continuamos a estar sitiados, eu vivo em São Vicente e às vezes muitas situações que eu tenho que resolver, me tenho que deslocar a Santiago. Nestas eleições não se falou da regionalização. Eu, quanto moradora e a viver em São Vicente, estava à espera que esta discussão voltasse à agenda para que se debatesse, e nenhum partido me apresentou enquanto eleitora qual será a sua proposta em relação à regionalização. Então nós continuamos a ter um grave problema em Cabo Verde, que é da centralização de tudo, essa dependência em relação nem a Santiago, é a praia, e acho que isto inclusive traz problemas para a praia, mas é uma outra discussão. Temos esse problema então de transportes, de conexão, temos problemas ligados à saúde, várias situações de pessoas, ligado inclusive a transportes, aqui, uma pessoa que vive no Maio ou na Ilha da Brava ou em São Nicolau não tem tanto acesso à saúde, porque os melhores hospitais estão nas ilhas mais centrais, que neste caso São Vicente e Santiago, e não há transportes para a deslocação de doentes. Então estes dois problemas estão super interconectados, que é transporte e saúde. Para mim também há um outro problema, que é a dignidade habitacional. Enquanto ativista tive a acompanhar todo o processo depois do 11 de agosto, e é caótico, é preocupante essa questão da falta de dignidade habitacional, esta permissividade que se tem para se deixar construir casas de tambor e casas sem segurança nas encostas. Então a dignidade habitacional é um problema que o governo não conseguiu resolver, quando nós temos casas do programa Casas para Todos fechados, sem serem atribuídos. Então esse é mais um problema. E um outro problema é que eu acho que afeta muito também a juventude, que é essa questão de projeto de vida, né? Do futuro, da empregabilidade.
6: Os jovens continuam a ser os mais impactados pelo desemprego?
14: Sim, os jovens continuam a ser os mais impactados pelo desemprego e pela esta perspectiva de eu quero ter um emprego, mas quero ter aqui, ou seja, não queria estar a emigrar para ter um futuro mais tranquilo e mais estável. Então são esses os principais problemas que eu acho que não vi nenhum debate, nenhuma proposta clara de como resolver estes problemas.
6: A ativista falou-me que trabalha muito sobre a questão do género. Como é que tratava a questão do género em Cabo Verde?
14: Orgulha-me imenso os passos que Cabo Verde está a dar, tanto as instituições públicas governamentais como as não governamentais, para avançarmos para uma maior igualdade e equidade de género, que ainda não temos. Temos vários problemas ainda por resolver, nomeadamente a violência baseada no género, o feminicídio, a pobreza que tem um rosto feminino, a maior parte das famílias em Cabo Verde são monoparentais no feminino. Então ainda temos grandes desafios. A nível da política, fatalmente não temos ainda uma grande representatividade das mulheres.
6: São 5 partidos e apenas um é liderado por uma mulher. A política ainda é distante para a mulher em Cabo Verde?
14: Sim, é distante no sentido de que é um espaço bastante masculinizado, dominado por lógicas machistas e patriarcais. É muito difícil as mulheres terem todo um ambiente e possibilidades para participarem na vida política, partidária do país, mas ao mesmo tempo continua a ser um espaço de grande agressividade, de violência, em que vá. Às vezes digo às pessoas, nós todos os dias convivemos com microviolências em vários espaços laborais, familiares, de amizade e por aí afora. Então vamos nos poupando de mais um espaço que é um espaço de violência, como um espaço da política. Então, aliás, eu fiquei extremamente contente por ver a Jónica no debate, muito assertiva, mas deu-me alguma esperança de que, ok, ela está ali, se calhar, a inspirar muitas meninas e mulheres a também virem para o espaço público e se posicionarem. Mas a política em Cabo Verde continua, apesar dos discursos, apesar de haver muitas vezes alguns sinais de que, ok, os governos vão ser formados com base na paridade de género, mas continua a ser um espaço muito de violência e violência masculina.
6: Considera que nestas eleições vamos voltar a ver esta disputa entre o MPD e o PAICD ou há uma possibilidade deste cenário se poder reverter?
14: Não creio. Acho que vamos continuar a ser vítimas, infelizmente, dessa bipolarização do PAICV e o MPD, porque tanto um como o outro já têm um caminho muito grande de jogar com duas questões que aqui para nós são importantes, que é o medo de perdermos a estabilidade, vermos uma outra força política a governar o país, o CID, PP, PTS. Então, tanto o atual governo como o PAICV jogam muito com essa questão da estabilidade. Nós, 50 anos depois, somos ainda vítimas do assistencialismo, das dependências, e lá está essa outra questão, que é o medo, né? Os dois partidos jogam muito com o medo do novo e do diferente.
6: Cabo Verde é sempre visto como bom aluno no continente africano. Quais é que são os desafios para a democracia em Cabo Verde?
14: Para já é um país que não está fora de completamente protegido de ondas populistas, particularmente da extrema-direita, dos discursos racistas, xenófobos, misóginos. Eu vejo com muita preocupação o facto de Cabo Verde, enquanto país não alinhado, mas não se posiciona diante de ondas populistas e de extremas que podem acabar por afetar a nossa saúde democrática.
6: Celeste Fortes, docente e investigadora da Universidade de Cabo Verde na cidade de Mindelo, ela que foi a nossa convidada nesta sexta-feira.
0: Já de seguida passamos para o Magazine Desporto, realizado por Marco Martins.
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16: O Petro de Luanda sagrou-se campeão de Angola pela 5ª vez consecutiva, isto quando faltam ainda 3 jornadas para o fim da temporada 2025-2026 da primeira divisão da Liga Angolana de Futebol Masculino. A época ainda não acabou, mas o Petro de Luanda já conquistou 2 troféus, a Supertaça e o Girabola. Falta agora a decisão relativamente à Taça de Angola, em que os petrolíferos estão nas meias finais. No que diz respeito ao Girabola, após a 27ª jornada, o Petro ocupa o primeiro lugar com 69 pontos, mais 12 do que o Villiete de Benguela, segundo classificado, e mais 16 do que o 1º de agosto, que ocupa a terceira posição. O Petro de Luanda contabiliza 22 triunfos, 3 empates e apenas 2 derrotas, tendo apontado 62 golos e sofrido apenas 14. Com a vantagem adquirida, os petrolíferos conquistaram pelo 5º ano consecutivo o Girabola, triunfando pela 20ª vez no Campeonato Angolano de Futebol da 1ª Divisão. Pela 2ª vez na história, o Petro de Luanda sagrou-se pentacampeão após a epopeia entre 1986 e 1990. Recorde-se que nesta temporada 2025-2026, os petrolíferos tinham conquistado a Supertaça por 3-1 frente ao Cabuscorp. Ainda por disputar está a Taça de Angola. Os petrolíferos vão defrontar o Vilhete de Benguela, enquanto na outra meia-final o Cabuscorp vai medir forças com o Clube Desportivo da Huila. Os jogos decorrem a 27 de maio. A RFI falou com Joaquim Valinho, treinador adjunto do Petro de Luanda, que chegou ao clube em 2021. Ao microfone da RFI, o treinador adjunto português, igualmente pentacampeão, admitiu que é uma felicidade tremenda ter novamente conquistado o Girabola.
12: É sim, é uma felicidade tremenda. É muito difícil ser campeão uma vez, é muito mais difícil ser campeão 5 vezes. E é um sentimento de dever cumprido. Nós aqui no Petro sentimos essa pressão inerente ao clube onde estamos, que é ter de vencer. O clube quer vencer, o clube assume-se como um dos melhores de Angola e nos últimos anos temos conseguido ser realmente o melhor em Angola. O clube quer crescer, não só em Angola, mas também internacionalmente, e isso obriga-nos a estar sempre num patamar mais alto do futebol angolano. Também não vou esconder, obviamente, que essa sensação de felicidade, de dever cumprido, mas também aquela sensação de que não poderia escapar. É um título que para nós é realmente muito importante e que sentimos essa pressão de não poder falhar. É o objetivo principal do clube, ser campeão do Girabola, e como tal conseguimos desta vez com algumas jornadas de antecedência, que nos deixou muito felizes.
16: Em relação aos outros campeonatos, aos 4 outros, não parece ter sido pelo menos dos 5 mais complicado de todos?
12: Eu acho difícil colocar isso dessa forma. Todos os campeonatos têm as suas dificuldades. Nós já tivemos campeonatos em que, por exemplo, derrotas contra as equipas rivais em jogos diretos complicaram as contas e fizeram o campeonato só ser decidido na fase final. Nesse sentido, este ano acho que conseguimos ter um campeonato mais tranquilo e talvez tenha sido o campeonato mais tranquilo de todos. A verdade é que nós, seja o início do campeonato, não foi assim tão simples. Se não me engano, nos 8 primeiros jogos nós tivemos 2 derrotas, o que fazia que estivéssemos no topo nessa altura, mas com uma margem muito reduzida. Mas a partir daí nunca mais perdemos e fomos cimentando a nossa posição. Os adversários foram perdendo pontos aqui ou ali. Não queria usar a palavra fácil, porque acho mesmo que não o é, mas tornou-se quase um campeonato natural. Sentimos que ou mais uma jornada ou menos uma, mas acabaríamos por ser campeões, face à qualidade que fomos mantendo ao longo da época toda. E após esse início mais complicado, também porque tínhamos ali a gestão de jogos de Liga dos Campeões, do apuramento para a fase de grupos da Liga dos Campeões, etc., levou-nos a ter ali 2 percalços no início da época, mas após isso acho que foi um percurso muito, muito positivo.
16: Conquista da Supertaça, conquista do campeonato, agora falta ainda a Taça de Angola com as meias-finais e houve a fase de grupos da Liga dos Campeões. Até agora, o que é que se pode dizer desta temporada? É 100% positiva ou, por exemplo, na Liga dos Campeões, há ali aquele saborzinho amargo de poder ter ido um bocadinho mais longe?
12: Sim, muito positivo a nível interno, aliás, 100% positivo, visto que até agora vencemos as 2 competições e falta a Taça. Vamos ver o que é que conseguimos fazer. Com a conquista da Taça, se conseguirmos fazê-lo, será super positivo a nível interno. A nível externo, internacional, na Liga dos Campeões, fica esse amargo de sentirmos que podíamos ter passado a fase de grupos e realmente sentimos que esteve próximo e tínhamos capacidade para o fazer. Acabamos a fase de grupos com essa sensação de que fomos muito penalizados num ou outro jogo por questões, por detalhes, e que nos fizeram não conseguir esse apuramento para os quartos de final da Liga dos Campeões. Como disse antes, o clube está a cimentar-se como uma presença assídua na Liga dos Campeões africana e, como tal, queremos esse crescimento internacional internacional tão bem. A presença na fase de grupos foi bastante importante para nós, até porque no ano anterior não o tínhamos conseguido. A presença na fase de grupos foi muito importante, mesmo a nível competitivo, para o clube, para os jogadores, para toda a gente, para o clube enquanto um todo. E a certo momento achámos que estávamos a competir pela passagem aos quartos finais, e infelizmente não conseguimos, fiquei esse amargo ligeiro, mas que não apaga. É uma época fantástica que temos feito.
16: É um pouco esse o próximo objetivo, ou o próximo sonho com o Petro Luanda, seria vencer essa Liga dos Campeões?
12: Eu colocaria como um sonho. Acaba por ser um sonho interno, um sonho do clube, um sonho de Angola, colocar uma equipa numa final da Liga dos Campeões. Acho que um objetivo para o imediato é difícil. Isto não quer dizer que não seja possível, muito pelo contrário. Aliás, já estivemos bastante perto. Na minha primeira época cá, época completa, conseguimos chegar às meias finais e disputar o acesso à final com o Idade, que acabaria por sagrar campeão da Liga dos Campeões nesse ano. Ainda assim, ainda não é comparável o nível das equipas, tanto a nível de infraestruturas como a nível financeiro. O Petro está a tentar dar esse salto, está a tentar tornar-se cada vez mais competitivo lá fora, mesmo tentando, eventualmente, e assim espero na próxima época, jogadores com nível de jogo superior a nível de jogo, não é necessariamente no nível de campo, mas pelo menos com uma experiência diferente, que tenham passado por contextos competitivos diferentes, diferenciados, superiores, e que possam trazer essa vantagem competitiva ao plantel. Ou seja, começa a ser um objetivo claro estar presente na fase final, nos quartos de final, nas meias finais da Liga dos Campeões. Acho um bocadinho precoce assumir um objetivo de vencer uma Liga dos Campeões ou essa necessidade de estar presente numa final.
16: Joaquim, quando chegou o Petro Luanda, estava à espera de alcançar estes títulos todos?
12: Eu sabia claramente que era um contexto vitorioso, um contexto com uma ambição tremenda. Mas fazendo aqui uma contextualização muito breve, quando eu cheguei era um clube que, mesmo sendo um dos maiores de Angola, não vencia o campeonato há 12 anos. E havia muita vontade do clube de voltar às conquistas, havia muita vontade dos adeptos em volta do clube, havia obviamente algum clima de crítica externa por esta falta de títulos, de vencer o Girabola, e sentia isso, que estava a entrar num projeto em que iríamos disputar os títulos, mas não posso dizer que tinha essa sensação de que iríamos ganhar 5 campeonatos seguidos. Nesse momento achava que seria muito difícil fazer isso. Se me perguntasse na altura, diria que era praticamente impossível. A verdade é que nós conseguimos cimentar como uma equipa extremamente organizada de Angola. Acho que neste momento somos a equipa com melhor estrutura, não só com os melhores jogadores, melhores equipa técnica, pelo menos gosto de pensar isso, fazendo parte dela, e acima de tudo mais bem estruturada, com melhor planeamento a todos os níveis. Queremos ser a melhor equipa de Angola e temos conseguido fazer isso.
16: Em relação ao nível do campeonato, desde que chegou, sente que o Girabola no seu todo evoluiu?
12: Também não posso dizer isso. Eu sinto que a nossa equipa tem vindo a evoluir. O Girabola, acho que tem perdido muitos jogadores, todos os anos acabam por sair alguns jogadores para o estrangeiro, quer em África, quer para a Europa ou para outros contextos, o que tem levado a que o campeonato venha a ficar menos competitivo. Quando cá cheguei sentia que havia 2-3 equipas a lutar pelo título. A época passada efetivamente houve também 3 equipas a lutarem pelo título até às últimas jornadas, mas sinto que a nível geral, e falando também das equipas que estão mais em baixo, ao meio da tabela ou na luta pela permanência, têm-se perdido alguns valores interessantes que têm preferido rumar ao estrangeiro, mas também me parece haver agora uma retoma, ou seja, penso que o campeonato no próximo ano já poderá estar mais competitivo outra vez, pelo que se fala de alguns clubes, de algumas contratações, de algumas possíveis aquisições, e espero que sim, porque acho que a competitividade interna também nos trará benefícios para conseguirmos competir não só internamente, mas também internacional.
16: Próximo objetivo e o último desta temporada é ir vencer e arrecadar então a Taça de Angola.
12: Sim, queremos fazer o tri, vencemos a Supertaça no início, agora fechamos o Girabola, ainda não terminou, mas já nos sagramos campeões e estamos completamente focados agora na vitória na Taça para fechar a época com chave de ouro.
16: De notar que a 28ª jornada do Girabola decorre entre 16 e 17 de maio, sendo que o Petro de Luanda mede forças com o 1º de maio de Benguela no Estádio Nacional 11 de novembro em Luanda, a capital angolana. Chegamos assim ao fim deste Magazine Desporto. Até breve.
0: E chegamos ao fim também desta segunda e última antena do dia. Voltamos amanhã, como todos os dias, às 15 às 18 horas de Paris. Até lá, fique bem.
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0: 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São 18 horas em Paris, 16 horas em Bissau.
1: Eva Massi.
0: Nesta sexta-feira, 15 de maio, último dia de campanha eleitoral em Cabo Verde, antes das eleições legislativas deste domingo, rescaldo com a enviada especial Neide Ribeiro. Em Bissau, realizou-se hoje o primeiro encontro entre o governo da transição, nomeado depois do alegado golpe de Estado de novembro, com parceiros das Nações Unidas. Foco neste jornal para as produções africanas do Festival de Cinema de Cannes, o mais prestigioso do mundo. Foco com o enviado especial Miguel Martins. Na realização técnica desta antena está Clotilde Cortel. O presidente da República de São Tomé e Príncipe, Carlos Vila Nova, oficializou ontem a sua recandidatura às eleições presidenciais de 19 de julho, assumindo-se como candidato da nação e prometendo estabilidade, justiça, verdade e união nacional. A correspondência de Maximino Carlos.
2: Os acontecimentos de 25 de novembro de 2022 são, na ótica de Carlos Vila Nova, momentos mais dolorosos da história recente do país.
3: A justiça será feita. A dignidade das vítimas será respeitada.
2: O ainda chefe de Estado de São Tomé prometeu que não haverá reconciliação sem verdade e garantiu que o Estado vai continuar a estar comprometido com o esclarecimento dos factos e a responsabilização dos envolvidos. Carlos Vila Nova descreveu a atual fase como sendo de incerteza, desafios económicos, tensões políticas e grandes expectativas, e afirmou nunca ter usado a presidência para favorecer grupos ou interesses pessoais, sublinhando que governou como presidente de todos os santomenses.
3: Nunca usei o cargo para dividir o povo. Nunca confundi o interesse nacional com interesses pessoais ou partidários.
2: Também, o deputado líder da bancada parlamentar do partido ADI, Nito de Abreu, anunciou na quinta-feira a sua candidatura ao cargo do presidente da República. Nito de Abreu, que se identifica como jovem, firme e verdadeiro, diz que a sua candidatura surge da necessidade de se romper com o passado e refundar uma nova república em São Tomé e Príncipe para o bem de todos.
4: Hoje, a nossa luta já não é pela independência política. A nossa luta é pela independência econômica.
2: Maximino Carlos, São Tomé, RFI.
0: O governo de transição na Guiné-Bissau reuniu-se, hoje em Bissau com parceiros internacionais para discutir o impacto da crise global. No discurso da abertura do encontro, numa unidade hoteleira da capital, o primeiro-ministro da transição, Elídio Vieira Teia, nomeado depois do alegado golpe de Estado de novembro, disse que o seu governo prefere agir para antecipar os problemas. A correspondência de Moussa Baldé.
5: O encontro que decorre num hotel de Bissau junta governo, parceiros multi e bilaterais da Guiné-Bissau, com destaque para agências das Nações Unidas, para debater o impacto da crise global. No seu discurso de abertura, o primeiro-ministro do governo de transição, Elídio Vieira Teia, notou que a crise internacional em curso gera repercussões sobre os mercados energéticos, financeiros e alimentares. Países como a Guiné-Bissau, com a economia fortemente dependente das importações e ainda confrontados com limitações estruturais históricas, são os mais afetados, defendeu Vieira Teia. O primeiro-ministro guineense afirmou que o país não poderia ficar parado, daí que decidiu chamar os seus parceiros de desenvolvimento para um debate inclusivo e que proponha soluções. A meta, anunciou Elídio Vieira Teia, é encontrar soluções que fortaleçam a segurança alimentar, melhorem o acesso à energia, reforcem a proteção social, consolidem a estabilidade macroeconómica, sem esquecer a adaptação às alterações climáticas. É a primeira vez que o governo de transição na Guiné-Bissau se senta à mesma mesa com os parceiros internacionais de desenvolvimento desde o golpe de Estado de 26 de novembro passado. Moussa Baldé, Bissau, RFI.
0: No domingo, os cabo-verdianos serão chamados às urnas para escolher o próximo primeiro-ministro do país. Melhorias nos setores dos transportes, da saúde e da educação são algumas das principais preocupações da população. A nossa enviada especial a Cabo Verde, Neide Ribeiro, foi ouvir os habitantes da cidade da Ponta do Sol, na ilha de Santo Antão.
6: No último dia de campanha eleitoral, com vista às eleições legislativas do próximo domingo em Cabo Verde, a RFI veio à cidade da Ponta do Sol, na ilha de Santo Antão, ouvir as principais preocupações dos habitantes.
1: Carmelita Vitória, tem 68 anos. Com a guerra lá fora, estamos pagando por isso também. Nós não estamos em guerra, mas é quase como estamos em guerra. Porque os produtos de primeira necessidade subiram, combustíveis subiram, gás. E está tudo muito difícil pelo governo.
6: A senhora tem um supermercado, nota que as pessoas compram cada vez menos?
1: Compram cada vez menos, porque uma vez que a gente comprava os produtos primeiro necessidade, depois subiram. O poder de compra fica mais difícil.
7: Sou Nivaldo Santos, tenho 36 anos.
6: O que é que espera desta eleição?
7: Pessoalmente, espero que possa ter melhorias, especialmente nos transportes marítimos, que é uma área que acaba por dificultar muito o desenvolvimento das ilhas em si. Esperamos que possa ter muito mais melhorias no serviço de saúde, porque acredito que temos tido muitas perdas de vida que poderiam ser evitadas, e realmente são esses dois pilares que acredito que necessitam muito de melhorias.
8: Chamo-me Maria Auxiliadora, tenho 42 anos.
6: O que é que espera desta eleição?
8: Que seja melhorada a nível da educação, a nível de saúde, outros olhos para as outras ilhas, que não seja só Santiago, São Vicente e Sal, porque as outras ilhas, como Santo Antão, São Nicolau, Maio, Fogo, Brava, são ilhas que sofrem bastante.
9: Manuel Nascimento Santos, 92 anos.
6: O que é que o senhor espera do próximo primeiro-ministro?
9: Espero que venha fazer melhor, espero da mudança. Já.
6: Que é a sua prioridade?
9: É a minha prioridade. Há 92 anos que estou aqui a viver. Um dia menos outro, cada dia dá graças a Deus.
6: Neide Ribeiro, da cidade da Ponta do Sol, na ilha de Santo Antão, para a RFI.
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0: Foco agora para o Festival de Cannes, onde nenhum filme africano consta da seleção oficial, porém dois membros do júri vêm do continente e são muitas as propostas de filmes em muitas secções paralelas. A correspondência do enviado especial a Cannes, Miguel Martins.
11: A mostra oficial Un certain regard propõe com Ben Imana, de Marie Clémentine Duza Bejambo, um olhar sobre a história turbulenta do Ruanda. Veneranda, sobrevivente implicada nos tribunais populares após o genocídio, acaba por saber da gravidez inesperada da filha, facto que a vai obrigar a confrontar-se com as suas próprias contradições e com as partes sombrias do seu passado. Congo Boy, de Rafik Fariala, versa sobre a história do Robert, jovem refugiado de 17 anos, oriundo da República Democrática do Congo, refugiado em Bangui, capital da República Centro-Africana, para garantir a sua sobrevivência, ele decide apostar num concurso musical. La Mas Dulce é um filme de Laila Marakchi, a história de duas marroquinas trabalhadoras sazonais nas estufas de morangos na Andaluzia, no sul de Espanha, onde vão denunciar o sistema de exploração em curso. Na secção paralela, La Quinzaine des Cinéastes, constam outras propostas africanas, como Clarissa, dos nigerianos Ari e Chuku Eziri. A jovem Clarissa organiza uma festa em Lagos que será um confronto agridoce com o passado. Uma atriz etíope e um ator marfinense dão também um olhar africano ao júri da seleção oficial sob a batuta do sul-coreano Park Chan-wook. Miguel Martins, Julien Boileau, Cannes, RFI.
0: Em desporto agora, o Petro de Luanda sagrou-se campeão de Angola de futebol pela quinta vez consecutiva. A reação de Joaquim Valino, treinador adjunto.
12: É sim, é uma felicidade tremenda. É muito difícil ser campeão uma vez, é muito mais difícil ser campeão cinco vezes. E é um sentimento de dever cumprido. Nós aqui no Petro sentimos essa pressão inerente ao clube onde estamos, que é ter de vencer. O clube quer vencer, o clube assume-se como um dos melhores de Angola e nos últimos anos temos conseguido ser realmente o melhor em Angola. O clube quer crescer, não só em Angola, mas também internacionalmente, e isso obriga-nos a estar sempre num patamar mais alto do futebol angolano. Também não vou esconder, obviamente, que essa sensação de felicidade, de dever cumprido, mas também aquela sensação de que não poderia escapar. É um título que para nós é realmente muito importante e que sentimos essa pressão de não poder falhar. É o objetivo principal do clube, ser campeão do Girabola, e como tal conseguimos desta vez com algumas jornadas de antecedência que nos deixam muito felizes.
0: Joaquim Valino, treinador adjunto português de 36 anos, treinador adjunto do Petro de Luanda, entrevistado por Marco Martins. Fim deste jornal. Continue connosco aqui na antena da RF em português. Até já.
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0: Bem-vindos à segunda parte desta antena. Fico já de seguida com o magazine convidado de Neidia Ribeiro.
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6: Termina esta sexta-feira a campanha eleitoral para as oitavas eleições legislativas em Cabo Verde, desde a abertura do país ao multipartidarismo. Celeste Fortes, docente e investigadora da Universidade de Cabo Verde, na cidade de Mindelo, considera que esta campanha eleitoral ficou marcada por um ambiente de agressividade, onde os políticos, em vez de comunicarem projetos concretos para o país, acabaram por privilegiar as ideologias e os discursos partidários.
14: Acho que nós temos aqui duas situações, um ambiente mais no mundo digital, das redes sociais, para mim está a ser extremamente agressivo, porque eu não estou a ver discussões de ideias, pessoas com algum distanciamento para também fazerem autocrítica ao atual governo ou aos outros partidos que concorrem, e a nível do mundo fora do digital também vê-se muita agressividade, mas ao mesmo tempo, tanto como docente como ativista, eu vejo que há assim um certo cansaço da própria população. É mais do mesmo. Então há este ambiente tanto de agressividade como de cansaço.
6: Considera que os partidos políticos foram capazes de apresentar o programa político?
14: Não. Se eu não estou atenta, não consigo receber dos partidos políticos as suas propostas, ou seja, para a população em geral, não chegou a proposta de nenhum partido de forma clara para resolver, sobretudo, os grandes problemas que a população identifica como prioritários. Então, é uma militância muito cega do lado destes partidos, há uma discussão muito bipolarizada, muito partidarizada, então os partidos políticos não conseguiram comunicar de forma clara, assertiva, os seus projetos. Comunicaram mais as suas ideologias, as suas demagogias, mas os projetos em si. Onde é que estamos hoje em 2026 e como é que o Partido X ou o Partido Y pretende fazer para chegarmos até daqui a 4, 5 anos a um outro patamar, não se conseguiu explicar.
6: Mas quais é que são as maiores preocupações dos cabo-verdianos neste momento?
14: Bom, eu não posso falar por todos os cabo-verdianos, mas eu tenho algumas preocupações, e acho que a maioria da população também tem essa preocupação a nível dos transportes. Continuamos a estar sitiados, eu vivo em São Vicente e às vezes muitas situações que eu tenho que resolver, me tenho que deslocar a Santiago. Nestas eleições não se falou da regionalização. Eu, quanto moradora e a viver em São Vicente, estava à espera que esta discussão voltasse à agenda para que se debatesse, e nenhum partido me apresentou enquanto eleitora qual será a sua proposta em relação à regionalização. Então nós continuamos a ter um grave problema em Cabo Verde, que é da centralização de tudo, essa dependência em relação nem a Santiago, é a praia, e acho que isto inclusive traz problemas para a eleitora. Qual será a sua proposta em relação à regionalização? Então nós continuamos a ter um grave problema em Cabo Verde, que é da centralização de tudo, essa dependência em relação nem a Santiago, é a praia, e acho que isto inclusive traz problemas para a praia, mas é uma outra discussão. Temos esse problema

0: avançarmos para uma maior igualdade aqui da gente, que ainda não temos. Temos vários problemas ainda por resolver, nomeadamente a violência baseada no género, o feminicídio, a pobreza que tem um rosto feminino, a maior parte das famílias em Cabo Verde são monoparentais do feminino, então ainda temos grandes desafios. A nível da política, fatalmente não temos ainda uma grande representatividade das mulheres.
1: São 5 partidos e apenas um é liderado por uma mulher. A política ainda é distante para a mulher em Cabo Verde?
0: Sim, é distante no sentido de que é um espaço bastante masculinizado, dominado por lógicas machistas e patriarcais. É muito difícil as mulheres terem todo um ambiente e possibilidades para participarem na vida política, partidária do país, mas ao mesmo tempo continua a ser um espaço de grande agressividade, de violência, em que vá. Às vezes digo às pessoas, nós todos os dias convivemos com microviolências em vários espaços laborais, familiares, de amizade e por aí fora. Então vamos nos poupando de mais um espaço que é um espaço de violência como um espaço da política. Então, aliás, eu fiquei extremamente contente por ver a Jónica no debate, muito assertiva, mas deu-me alguma esperança de que, ok, ela está ali se calhar a inspirar muitas meninas e mulheres a também virem para o espaço público e se posicionarem. Mas a política em Cabo Verde continua, apesar dos discursos, apesar de haver muitas vezes alguns sinais de que, ok, os governos vão ser formados com base na paridade de género, mas continua a ser um espaço muito de violência e violência masculina.
1: Considera que nestas eleições vamos voltar a ver esta disputa entre o MPD e o PAICD ou há uma possibilidade deste cenário se poder reverter?
0: Não creio. Acho que vamos continuar a ser vítimas, infelizmente, dessa bipolarização do PAICV e o MPD, porque tanto um como o outro já têm um caminho muito grande de jogar com duas questões que aqui para nós são importantes, que é o medo de perdermos a estabilidade, vermos uma outra força política a governar o país, o CID, PP, PTS. Então, tanto o atual governo como o PAICV jogam muito com essa questão da estabilidade. Nós, 50 anos depois, somos ainda vítimas do assistencialismo, das dependências, e lá está essa outra questão, que é o medo, né? Os dois partidos jogam muito com o medo do novo e do diferente.
1: Cabo Verde é sempre visto como bom aluno no continente africano. Quais é que são os desafios para a democracia em Cabo Verde?
0: Para já é um país que não está fora de completamente protegido de ondas populistas, particularmente da extrema-direita, dos discursos racistas, xenófobos, misóginos. Eu vejo com muita preocupação o facto de Cabo Verde, enquanto país não alinhado, mas não se posiciona diante de ondas populistas e extremas que podem acabar por afetar a nossa saúde democrática.
1: Celeste Fortes, docente e investigadora da Universidade de Cabo Verde na cidade de Mindelo, ela que foi a nossa convidada nesta sexta-feira.
2: Já de seguida passamos para o Magazine Desporto, realizado por Marco Martins.
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4: O Petro de Luanda sagrou-se campeão de Angola pela 5ª vez consecutiva, isto quando faltam ainda 3 jornadas para o fim da temporada 2025-2026 da primeira divisão da Liga Angolana de Futebol Masculino. A época ainda não acabou, mas o Petro de Luanda já conquistou 2 troféus, a Supertaça e o Girabola. Falta agora a decisão relativamente à Taça de Angola, em que os petrolíferos estão nas meias finais. No que diz respeito ao Girabola, após a 27ª jornada, o Petro ocupa o primeiro lugar com 69 pontos, mais 12 do que o Villiete de Benguela, segundo classificado, e mais 16 do que o 1º de agosto, que ocupa a 3ª posição. O Petro de Luanda contabiliza 22 triunfos, 3 empates e apenas 2 derrotas, tendo apontado 62 golos e sofrido apenas 14. Com a vantagem adquirida, os petrolíferos conquistaram pelo 5º ano consecutivo o Girabola, triunfando pela 20ª vez no Campeonato Angolano de Futebol da 1ª Divisão. Pela 2ª vez na história, o Petro de Luanda sagrou-se pentacampeão após a epopeia entre 1986 e 1990. Recorde

0: que nesta temporada 2025-2026 os petrolíferos tinham conquistado a supertaça por 3-1 frente ao Cabuscorp. Ainda por disputar está a Taça de Angola. Os petrolíferos vão defrontar o Vilhete de Benguela, enquanto na outra meia-final o Cabuscorp vai medir forças com o Clube Desportivo da Huila. Os jogos decorrem a 27 de maio. A RFI falou com Joaquim Valinho, treinador adjunto do Petro de Luanda, que chegou ao clube em 2021. Ao microfone da RFI, o treinador adjunto português, igualmente pentacampeão, admitiu que é uma felicidade tremenda ter novamente conquistado o Girabola.
1: É sim, é uma felicidade tremenda. É muito difícil ser campeão uma vez, é muito mais difícil ser campeão 5 vezes. E é um sentimento de dever cumprido. Nós aqui no Petro sentimos essa pressão inerente ao clube onde estamos, que é ter de vencer. O clube quer vencer, o clube assume-se como um dos melhores de Angola e nos últimos anos temos conseguido ser realmente o melhor em Angola. O clube quer crescer, não só em Angola, mas também internacionalmente, e isso obriga-nos a estar sempre num patamar mais alto do futebol angolano. Também não vou esconder, obviamente, que essa sensação de felicidade, de ver cumprido, mas também aquela sensação de que não poderia escapar. É um título que para nós é realmente muito importante e que sentimos essa pressão de não poder falhar. É o objetivo principal do clube, ser campeão do Girabola, e como tal conseguimos desta vez com algumas jornadas de antecedência, que nos deixou muito felizes.
0: Em relação aos outros campeonatos, aos 4 outros, não parece ter sido pelo menos dos 5 mais complicado de todos?
1: Eu acho difícil colocar isso dessa forma. Todos os campeonatos têm as suas dificuldades. Nós já tivemos campeonatos em que, por exemplo, derrotas contra as equipas rivais em jogos diretos complicaram as contas e fizeram o campeonato só ser decidido na fase final. Nesse sentido, este ano acho que conseguimos ter um campeonato mais tranquilo e talvez tenha sido o campeonato mais tranquilo de todos. A verdade é que nós, seja o início do campeonato, não foi assim tão simples. Se não me engano, nos 8 primeiros jogos nós tivemos 2 derrotas, o que fazia que estivéssemos no topo nessa altura, mas com uma margem muito reduzida. Mas a partir daí nunca mais perdemos e fomos cimentando a nossa posição. Os adversários foram perdendo pontos aqui ou ali. Não queria usar a palavra fácil, porque acho mesmo que não é, mas tornou-se quase um campeonato natural. Sentimos que ou mais uma jornada ou menos uma, mas acabaríamos por ser campeões, face à qualidade que fomos mantendo ao longo da época toda. E após esse início mais complicado, também porque tínhamos ali a gestão de jogos de Liga dos Campeões, do apuramento para a fase de grupos da Liga dos Campeões, etc., levou-nos a ter ali 2 percalços no início da época, mas após isso acho que foi um percurso muito, muito positivo.
0: Conquista da Supertaça, conquista do campeonato, agora falta ainda a Taça de Angola com as meias finais e houve a fase de grupos da Liga dos Campeões. Até agora, o que é que se pode dizer desta temporada? É 100% positiva ou, por exemplo, na Liga dos Campeões, há ali aquele saborzinho amargo de poder ter ido um bocadinho mais longe?
1: Sim, muito positivo a nível interno, aliás, 100% positivo, visto que até agora vencemos as 2 competições e falta a taça. Vamos ver o que é que conseguimos fazer. Com a conquista da taça, se conseguirmos fazê-lo, será super positivo a nível interno. A nível externo, internacional, na Liga dos Campeões, fiquei esse amargo de sentirmos que podíamos ter passado a fase de grupos e realmente sentimos que esteve próximo e tínhamos capacidade para o fazer. Acabamos a fase de grupos com essa sensação de que fomos muito penalizados num ou outro jogo por questões, por detalhes, e que nos fizeram não conseguir esse apuramento para os quartos de final da Liga dos Campeões. Como disse antes, o clube está a cimentar-se como uma presença assídua na Liga dos Campeões africana e, como tal, queremos esse crescimento internacional também. A presença na fase de grupos foi bastante importante para nós, até porque no ano anterior não o tínhamos conseguido. A presença na fase de grupos foi muito importante, mesmo a nível competitivo, para o clube, para os jogadores, para toda a gente, para o clube enquanto um todo. E a certo momento achámos que estávamos a competir pela passagem aos quartos finais e, infelizmente, não conseguimos ficar esse amargo ligeiro, mas que não apaga. É uma época fantástica que temos feito.
0: É um pouco esse o próximo objetivo, ou o próximo sonho com o Petro Luanda, seria vencer essa Liga dos Campeões?
1: Eu colocaria como um sonho. Acaba por ser um sonho interno, um sonho do clube, um sonho de Angola, colocar uma equipa numa final da Liga dos Campeões. Acho que um objetivo para o imediato é difícil. Isto não quer dizer que não seja possível, muito pelo contrário. Aliás, já estivemos bastante perto na minha primeira época cá, a época completa, conseguimos chegar às meias finais e disputar o acesso à final com o Idade, que acabaria por sagrar campeão da Liga dos Campeões nesse ano. Ainda assim, ainda não é comparável o nível das equipas, tanto a nível de infraestruturas como a nível financeiro. O Petro está a tentar dar esse salto, está a tentar tornar-se cada vez mais competitivo lá fora, mesmo tentando, eventualmente, e assim espero na próxima época, jogadores com nível de jogo superior a nível de jogo, não é necessariamente nível de campo, mas pelo menos com uma experiência diferente, que tenham passado por contextos competitivos diferentes, diferenciados, superiores, e que possam trazer essa vantagem competitiva ao plantel. Ou seja, começa a ser um objetivo claro estar presente na fase final, nos quartos de final, nas meias finais da Liga dos Campeões. Acho um bocadinho precoce assumir um objetivo de vencer uma Liga dos Campeões ou essa necessidade de estar presente numa final.
0: Joaquim, quando chegou o Petro Luanda, estava à espera de alcançar estes títulos todos?
1: Eu sabia claramente que era um contexto vitorioso, um contexto com uma ambição tremenda. Mas fazendo aqui uma contextualização muito breve, quando eu cheguei era um clube que, mesmo sendo um dos maiores de Angola, não vencia o campeonato há 12 anos. E havia muita vontade do clube de voltar às conquistas, havia muita vontade dos adeptos em volta do clube, havia obviamente algum clima de crítica externa por esta falta de títulos, de vencer o Girabola, e sentia isso, que estava a entrar num projeto em que iríamos disputar os títulos, mas não posso dizer que tinha essa sensação de que iríamos ganhar 5 campeonatos seguidos. Nesse momento achava que seria muito difícil fazer isso. Se me perguntasse na altura, diria que era praticamente impossível. A verdade é que nós conseguimos cimentar uma equipa extremamente organizada de Angola. Acho que neste momento somos a equipa com melhor estrutura, não só com os melhores jogadores, melhores equipa técnica, pelo menos gosto de pensar isso, fazendo parte dela, e acima de tudo mais bem estruturada, com melhor planeamento a todos os níveis. Queremos ser a melhor equipa de Angola e temos conseguido fazer isso.
0: Em relação ao nível do campeonato, desde que chegou, sente que o Girabola no seu todo evoluiu?
1: Também não posso dizer isso. Eu sinto que a nossa equipa tem vindo a evoluir. O Girabola, acho que tem perdido muitos jogadores, todos os anos acabam por sair alguns jogadores para o estrangeiro, quer em África, quer para a Europa ou para outros contextos, o que tem levado a que o campeonato venha a ficar menos competitivo. Quando cá cheguei sentia que havia 2-3 equipas a lutar pelo título. A época passada efetivamente houve também 3 equipas a lutarem pelo título até às últimas jornadas, mas sinto que a nível geral, e falando também das equipas que estão mais em baixo, ou a meio da tabela, ou na luta pela permanência, têm-se perdido alguns valores interessantes que têm preferido rumar ao estrangeiro. Mas também me parece haver agora uma retoma. Ou seja, penso que o campeonato no próximo ano já poderá estar mais competitivo outra vez, pelo que se fala de alguns clubes, de algumas contratações, de algumas possíveis aquisições. E espero que sim, porque acho que a competitividade interna também nos trará benefícios para conseguirmos competir não só internamente, mas também internacional.
0: Próximo objetivo e o último desta temporada é ir vencer e arrecadar então a Taça de Angola.
1: Sim, queremos fazer o tri, vencemos a Supertaça no início, agora fechamos o Girabola, que ainda não terminou, mas já nos sagramos campeões e estamos completamente focados agora na vitória na Taça para fechar a época com chave de ouro.
0: De notar que a 28ª jornada do Girabola decorre entre 16 e 17 de maio, sendo que o Petro de Luanda mede forças com o 1º de maio de Benguela no Estádio Nacional, 11 de novembro, em Luanda, a capital angolana. Chegamos assim ao fim deste Magazine de Desporto. Até breve.
2: E chegamos ao fim também desta segunda e última Antena do Dia. Voltamos amanhã, como todos os dias, às 15 às 18 horas de Paris. Até lá, fique bem.
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1: Eva Massi.
0: Nesta sexta-feira, 15 de maio, último dia de campanha eleitoral em Cabo Verde, antes das eleições legislativas deste domingo, rescaldo com a enviada especial Neide Ribeiro. Em Bissau, realizou-se hoje o primeiro encontro entre o governo da transição, nomeado depois do alegado golpe de Estado de novembro, com parceiros das Nações Unidas. Foco neste jornal para as produções africanas do Festival de Cinema de Cannes, o mais prestigioso do mundo. Foco com o enviado especial Miguel Martins. Na realização técnica desta antena está Clotilde Cortel. O presidente da República de São Tomé e Príncipe, Carlos Vila Nova, oficializou ontem a sua recandidatura às eleições presidenciais de 19 de julho, assumindo-se como candidato da nação e prometendo estabilidade, justiça, verdade e união nacional. A correspondência de Maximino Carlos.
2: Os acontecimentos de 25 de novembro de 2022 são, na ótica de Carlos Vila Nova, momentos mais dolorosos da história recente do país.
3: A justiça será feita. A dignidade das vítimas será respeitada.
2: O ainda chefe de Estado de São Tomé prometeu que não haverá reconciliação sem verdade e garantiu que o Estado vai continuar a estar comprometido com o esclarecimento dos factos e a responsabilização dos envolvidos. Carlos Vila Nova descreveu a atual fase como sendo de incerteza, desafios económicos, tensões políticas e grandes expectativas, e afirmou nunca ter usado a presidência para favorecer grupos ou interesses pessoais, sublinhando que governou como presidente de todos os santomenses.
3: Nunca usei o cargo para dividir o povo. Nunca confundi o interesse nacional com interesses pessoais ou partidários.
2: Também, o deputado líder da bancada parlamentar do partido ADI, Nito de Abreu, anunciou na quinta-feira a sua candidatura ao cargo do presidente da República. Nito de Abreu, que se identifica como jovem, firme e verdadeiro, diz que a sua candidatura surge da necessidade de se romper com o passado e refundar uma nova república em São Tomé e Príncipe para o bem de todos.
4: Hoje, a nossa luta já não é pela independência política. A nossa luta é pela independência econômica.
2: Maximino Carlos, São Tomé, RFI.
0: O governo de transição na Guiné-Bissau reuniu-se, hoje em Bissau com parceiros internacionais para discutir o impacto da crise global. No discurso da abertura do encontro, numa unidade hoteleira da capital, o primeiro-ministro da transição, Elídio Vieira Té, nomeado depois do alegado golpe de Estado de novembro, disse que o seu governo prefere agir para antecipar os problemas. A correspondência de Moussa Balé.
5: O encontro que decorre num hotel de Bissau junta governo, parceiros multi e bilaterais da Guiné-Bissau, com destaque para agências das Nações Unidas, para debater o impacto da crise global. No seu discurso de abertura, o primeiro-ministro do governo de transição, Elídio Vieira Té, notou que a crise internacional em curso gera repercussões sobre os mercados energéticos, financeiros e alimentares. Países como a Guiné-Bissau, com a economia fortemente dependentes das importações e ainda confrontados com limitações estruturais históricas, são os mais afetados, defendeu Vieira Té. O primeiro-ministro guineense afirmou que o país não poderia ficar parado, daí que decidiu chamar os seus parceiros de desenvolvimento para um debate inclusivo e que proponha soluções. A meta, anunciou Elídio Vieira Té, é encontrar soluções que fortaleçam a segurança alimentar, melhorem o acesso à energia, reforcem a proteção social, consolidem a estabilidade macroeconómica, sem esquecer a adaptação às alterações climáticas. É a primeira vez que o governo de transição na Guiné-Bissau se senta à mesma mesa com os parceiros internacionais de desenvolvimento desde o golpe de Estado de 26 de novembro passado. Moussa Balde, Bissau, RFI.
0: No domingo, os cabo-verdianos serão chamados às urnas para escolher o próximo primeiro-ministro do país. Melhorias nos setores dos transportes, da saúde e da educação são algumas das principais preocupações da população. A nossa enviada especial a Cabo Verde, Neide Ribeiro, foi ouvir os habitantes da cidade da Ponta do Sol, na ilha de Santo Antão.
6: No último dia de campanha eleitoral, com vista às eleições legislativas do próximo domingo em Cabo Verde, a RFI veio à cidade da Ponta do Sol, na ilha de Santo Antão, ouvir as principais preocupações dos habitantes.
1: Carmelita Vitória, tem 68 anos. Com a guerra lá fora, estamos pagando por isso também. Nós não estamos em guerra, mas é quase como estamos em guerra, porque os produtos de primeira necessidade subiram, combustíveis subiram, gás, e está tudo muito difícil pelo governo.
6: A senhora tem um supermercado, nota que as pessoas compram cada vez menos?
1: Compram cada vez menos, porque uma vez que a gente comprava os produtos de primeira necessidade, depois subiram. O poder de compra fica mais difícil.
7: Sou Nivaldo Santos, tenho 36 anos.
6: O que é que espera desta eleição?
7: Pessoalmente, espero que possa ter melhorias, especialmente nos transportes marítimos, que é uma área que acaba por dificultar muito o desenvolvimento das ilhas em si. Esperamos que possa ter muito mais melhorias no serviço de saúde, porque acredito que temos tido muitas perdas de vida que poderiam ser evitadas, e realmente são esses dois pilares que acredito que necessitam muito de melhorias.
8: Chamo-me Maria Auxiliadora, tenho 42 anos.
6: O que é que espera desta eleição?
8: Que seja melhorada a nível da educação, a nível de saúde, outros olhos para as outras ilhas, que não seja só Santiago, São Vicente e Sal, porque as outras ilhas, como Santo Antão, São Nicolau, Maio, Fogo, Brava, são ilhas que sofrem bastante.
9: Manuel Nascimento Santos, 92 anos.
6: O que é que o senhor espera do próximo primeiro-ministro?
9: Espero que venha fazer melhor, espero da mudança. Já.
6: Que é a sua prioridade?
9: É a minha prioridade. Há 92 anos que estou aqui a viver. Um dia menos outro, cada dia dá graças a Deus.
6: Neide Ribeiro, da cidade da Ponta do Sol, na ilha de Santo Antão, para a RFI.
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0: Foco agora para o Festival de Cannes, onde nenhum filme africano consta da seleção oficial, porém dois membros do júri vêm do continente e são muitas as propostas de filmes em muitas secções paralelas. A correspondência do enviado especial a Cannes, Miguel Martins.
11: A mostra oficial Un certain regard propõe com Benyam Imana, de Marie-Clémentine Duza Bejambo, um olhar sobre a história turbulenta do Ruanda. Veneranda, sobrevivente implicada nos tribunais populares após o genocídio, acaba por saber da gravidez inesperada da filha, facto que a vai obrigar a confrontar-se com as suas próprias contradições e com as partes sombrias do seu passado. Congo Boy, de Rafik Fariala, versa sobre a história do Robert, jovem refugiado de 17 anos, oriundo da República Democrática do Congo, refugiado em Bangui, capital da República Centro-Africana. Para garantir a sua sobrevivência, ele decide apostar num concurso musical. La Mas Dulce é um filme de Laila Marrakechi, a história de duas marroquinas trabalhadoras sazonais nas estufas de morangos na Andaluzia, no sul de Espanha, onde vão denunciar o sistema de exploração em curso. Na secção paralela, La Quinzaine des Cinéastes, constam outras propostas africanas, como Clarissa, dos nigerianos Ari e Chuku Eziri. A jovem Clarissa organiza uma festa em Lagos que será um confronto agridoce com o passado. Uma atriz etíope e um ator marfinense dão também um olhar africano ao júri da seleção oficial sob a batuta do sul-coreano Park Chan-wook. Miguel Martins, Julien Boileau, Cannes, RFI.
0: Em desporto agora, o Petro de Luanda sagrou-se campeão de Angola de futebol pela quinta vez consecutiva. A reação de Joaquim Valino, treinador adjunto.
12: Assim, é uma felicidade tremenda. É muito difícil ser campeão uma vez, é muito mais difícil ser campeão cinco vezes. E é um sentimento de dever cumprido. Nós aqui no Petro sentimos essa pressão inerente ao clube onde estamos, que é ter de vencer. O clube quer vencer, o clube assume-se como um dos melhores de Angola, e nos últimos anos temos conseguido ser realmente o melhor em Angola. O clube quer crescer, não só em Angola, mas também internacionalmente, e isso obriga-nos a estar sempre num patamar mais alto do futebol angolano. Também não vou esconder, obviamente, que essa sensação de felicidade, de ver cumprido, mas também aquela sensação de que não poderia escapar. É um título que para nós é realmente muito importante e que sentimos essa pressão de não poder falhar. É o objetivo principal do clube, ser campeão do Girabola, e como tal conseguimos desta vez com algumas jornadas de antecedência que nos deixou muito felizes.
0: Joaquim Valino, treinador adjunto português de 36 anos, treinador adjunto do Petro de Luanda, entrevistado por Marco Martins. Fim deste jornal. Continue connosco aqui na Antena da RF em português. Até já.
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0: Bem-vindos à segunda parte desta antena. Fique já de seguida com o magazine convidado de Neidia Ribeiro.
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6: Termina esta sexta-feira a campanha eleitoral para as oitavas eleições legislativas em Cabo Verde, desde a abertura do país ao multipartidarismo. Celeste Fortes, docente e investigadora da Universidade de Cabo Verde, na cidade de Mindelo, considera que esta campanha eleitoral ficou marcada por um ambiente de agressividade, onde os políticos, em vez de comunicarem projetos concretos para o país, acabaram por privilegiar as ideologias e os discursos partidários.
14: Acho que nós temos aqui duas situações. Um ambiente mais no mundo digital, das redes sociais. Para mim está a ser extremamente agressivo, porque eu não estou a ver discussões de ideias, pessoas com algum distanciamento para também fazerem autocrítica ao atual governo ou aos outros partidos que concorrem. E a nível do mundo fora do digital também vê-se muita agressividade, mas ao mesmo tempo, tanto como docente como ativista, eu vejo que há assim um certo cansaço da própria população. É mais do mesmo. Então há este ambiente tanto de agressividade como de cansaço.
6: Considera que os partidos políticos foram capazes de apresentar o programa político?
14: Não. Se eu não estou atenta, não consigo receber dos partidos políticos as suas propostas, ou seja, para a população em geral, não chegou a proposta de nenhum partido de forma clara para resolver, sobretudo, os grandes problemas que a população identifica como prioritários. Então, é uma militância muito cega do lado destes partidos, há uma discussão muito bipolarizada, muito partidarizada, então os partidos políticos não conseguiram comunicar de forma clara, assertiva, os seus projetos. Comunicaram mais as suas ideologias, as suas demagogias, mas os projetos em si. Onde é que estamos hoje em 2026 e como é que o Partido X ou o Partido Y pretende fazer para chegarmos até daqui a 4, 5 anos a um outro patamar, não se conseguiu explicar.
6: Mas quais é que são as maiores preocupações dos cabo-verdianos neste momento?
14: Bom, eu não posso falar por todas as cabo-verdianas, mas eu tenho algumas preocupações e acho que a maioria da população também tem essa preocupação a nível dos transportes. Continuamos a estar sitiados, eu vivo em São Vicente e às vezes muitas situações que eu tenho que resolver, me tenho que deslocar a Santiago. Nestas eleições não se falou da regionalização. Eu, quanto moradora e a viver em São Vicente, estava à espera que esta discussão voltasse à agenda para que se debatesse e nenhum partido me apresentou enquanto eleitora qual será a sua proposta em relação à regionalização. Então nós continuamos a ter um grave problema em Cabo Verde, que é da centralização de tudo, essa dependência em relação nem a Santiago, é a praia, e acho que isto inclusive traz problemas para a praia, mas é uma outra discussão. Temos esse problema então de transportes, de conexão, temos problemas ligados à saúde, várias situações de pessoas, ligado inclusive a transportes. Aqui vai uma pessoa que vive no Maio ou na Ilha da Brava ou em São Nicolau, não tem tanto acesso à saúde porque os melhores hospitais estão nas ilhas mais centrais, que neste caso São Vicente e Santiago, e não há transportes para a deslocação de doentes. Então estes dois problemas estão super interconectados, que é transporte e saúde. Para mim também há um outro problema, que é a dignidade habitacional. Enquanto ativista tive a acompanhar todo o processo de pão depois do 11 de agosto e é caótico, é preocupante essa questão da falta de dignidade habitacional, esta permissividade que se tem para se deixar construir casas de tambor e casas sem segurança nas encostas. Então a dignidade habitacional é um problema que o governo não conseguiu resolver, quando nós temos casas do programa Casas para Todos fechados, sem serem atribuídos. Então esse é mais um problema. E um outro problema é que eu acho que afeta muito também a juventude, que é essa questão de projeto de vida, né? Do futuro, da empregabilidade.
6: Os jovens continuam a ser os mais impactados pelo desemprego?
14: Sim, os jovens continuam a ser os mais impactados pelo desemprego e por esta perspectiva de eu quero ter um emprego, mas quero ter aqui, ou seja, não queria estar a emigrar para ter um futuro mais tranquilo e mais estável. Então são esses os principais problemas que eu acho que não vi nenhum debate, nenhuma proposta clara de como resolver estes problemas.
15: É ativista, falou que trabalha muito sobre a questão do género. Como é que tratava a questão do género em Cabo Verde?
14: Orgulha-me imenso os passos que Cabo Verde está a dar, tanto as instituições públicas governamentais como as não governamentais, para avançarmos para uma maior igualdade e equidade de género, que ainda não temos. Temos vários problemas ainda por resolver, nomeadamente a violência baseada no género, o feminicídio, a pobreza que tem um rosto feminino. A maior parte das famílias em Cabo Verde são monoparentais no feminino, então ainda temos grandes desafios. A nível da política, fatalmente, não temos ainda uma grande representatividade das mulheres.
15: São 5 partidos e apenas um é liderado por uma mulher. A política ainda é distante para a mulher em Cabo Verde?
14: Sim, é distante no sentido de que é um espaço bastante masculinizado, dominado por lógicas machistas e patriarcais. É muito difícil as mulheres terem todo um ambiente e possibilidades para participarem na vida política, partidária do país, mas ao mesmo tempo continua a ser um espaço de grande agressividade, de violência, em que vá. Às vezes digo às pessoas, nós todos os dias convivemos com microviolências em vários espaços laborais, familiares, de amizade e por aí fora. Então vamos nos poupando de mais um espaço que é um espaço de violência como um espaço da política. Então, aliás, eu fiquei extremamente contente por ver a Jónica no debate, muito assertiva, mas deu-me alguma esperança de que, ok, ela está ali se calhar a inspirar muitas meninas e mulheres a também virem para o espaço público e se posicionarem. Mas a política em Cabo Verde continua, apesar dos discursos, apesar de haver muitas vezes alguns sinais de que, ok, os governos vão ser formados com base na paridade de género, mas continua a ser um espaço muito de violência e violência masculina.
15: Considera que nestas eleições vamos voltar a ver esta disputa entre o MPD e o PAICD ou há uma possibilidade deste cenário se poder reverter?
14: Não creio. Acho que vamos continuar a ser vítimas, infelizmente, dessa bipolarização do PSV e o MPD, porque tanto um como o outro já têm um caminho muito grande de jogar com duas questões que aqui para nós são importantes, que é o medo de perdermos a estabilidade, vermos uma outra força política a governar o país, o CID, PP, PTS. Então, tanto o atual governo como o PAICV jogam muito com essa questão da estabilidade. Nós, 50 anos depois, somos ainda vítimas do assistencialismo, das dependências. E lá está essa outra questão, que é o medo, né? Os dois partidos jogam muito com o medo do novo e do diferente.
15: Cabo Verde é sempre visto como bom aluno no continente africano. Quais é que são os desafios para a democracia em Cabo Verde?
14: Para já é um país que não está fora de completamente protegido de ondas populistas, particularmente da extrema-direita, dos discursos racistas, xenófobos, misóginos. Eu vejo com muita preocupação o facto de Cabo Verde, enquanto país não alinhado, mas não se posiciona diante de ondas populistas e de extremas que podem acabar por afetar a nossa saúde democrática.
15: Celeste Fortes, docente e investigadora da Universidade de Cabo Verde na cidade de Mindelo, ela que foi a nossa convidada nesta sexta-feira.
16: Já de seguida passamos para o Magazine Desporto, realizado por Marco Martins.
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18: O Petro de Luanda sagrou-se campeão de Angola pela 5ª vez consecutiva, isto quando faltam ainda 3 jornadas para o fim da temporada 2025-2026 da primeira divisão da Liga Angolana de Futebol Masculino. A época ainda não acabou, mas o Petro de Luanda já conquistou 2 troféus, a Supertaça e o Girabola. Falta agora a decisão relativamente à Taça de Angola, em que os petrolíferos estão nas meias finais. No que diz respeito ao Girabola, após a 27ª jornada, o Petro ocupa o primeiro lugar com 69 pontos, mais 12 do que o Vilhete de Benguela, segundo classificado, e mais 16 do que o 1º de agosto, que ocupa a terceira posição. O Petro de Luanda contabiliza 22 triunfos, 3 empates e apenas 2 derrotas, tendo apontado 62 golos e sofrido apenas 14. Com a vantagem adquirida, os petrolíferos conquistaram pelo 5º ano consecutivo o Girabola, triunfando pela 20ª vez no Campeonato Angolano de Futebol da 1ª Divisão. Pela 2ª vez na história, o Petro de Luanda sagrou-se pentacampeão após a epopeia entre 1986 e 1990. Recordo que nesta temporada 2025-2026, os petrolíferos tinham conquistado a Supertaça por 3-1 frente ao Cabuscorp. Ainda por disputar está a Taça de Angola. Os petrolíferos vão defrontar o Vilhete de Benguela, enquanto na outra meia-final o Cabuscorp vai medir forças com o Clube Desportivo da Huila. Os jogos decorrem a 27 de maio. A RFI falou com Joaquim Valinho, treinador adjunto do Petro de Luanda, que chegou ao clube em 2021. Ao microfone da RFI, o treinador adjunto português, igualmente pentacampeão, admitiu que é uma felicidade tremenda ter novamente conquistado o Girabola.
12: É sim, é uma felicidade tremenda. É muito difícil ser campeão uma vez, é muito mais difícil ser campeão 5 vezes. E é um sentimento de dever cumprido. Nós aqui no Petro sentimos essa pressão inerente ao clube onde estamos, que é ter de vencer. O clube quer vencer, o clube assume-se como um dos melhores de Angola e nos últimos anos temos conseguido ser realmente o melhor em Angola. O clube quer crescer, não só em Angola, mas também internacionalmente, e isso obriga-nos a estar sempre num patamar mais alto do futebol angolano. Também não vou esconder, obviamente, que essa sensação de felicidade, de dever cumprido, mas também aquela sensação de que não poderia escapar. É um título que para nós é realmente muito importante e que sentimos essa pressão de não poder falhar. É o objetivo principal do clube, ser campeão do Girabola, e como tal conseguimos desta vez com algumas jornadas de antecedência, que nos deixou muito felizes.
18: Em relação aos outros campeonatos, aos 4 outros, não parece ter sido pelo menos dos 5 mais complicado de todos?
12: Eu acho difícil colocar isso dessa forma. Todos os campeonatos têm as suas dificuldades. Nós já tivemos campeonatos em que, por exemplo, derrotas contra as equipas rivais em jogos diretos complicaram as contas e fizeram o campeonato só ser decidido na fase final. Nesse sentido, este ano acho que conseguimos ter um campeonato mais tranquilo e talvez tenha sido o campeonato mais tranquilo de todos. A verdade é que nós, seja o início do campeonato, não foi assim tão simples. Se não me engano, nos 8 primeiros jogos nós tivemos 2 derrotas, o que fazia que estivéssemos no topo nessa altura, mas com uma margem muito reduzida. Mas a partir daí nunca mais perdemos e fomos cimentando a nossa posição. Os adversários foram perdendo pontos aqui ou ali. Não queria usar a palavra fácil, porque acho mesmo que não é, mas tornou-se quase um campeonato natural. Sentimos que ou mais uma jornada ou menos uma, mas acabaríamos por ser campeões, face à qualidade que fomos mantendo ao longo da época toda. E após esse início mais complicado, também porque tínhamos ali a gestão de jogos de Liga dos Campeões, do apuramento para a fase de grupos da Liga dos Campeões, etc., levou-nos a ter ali 2 percalços no início da época, mas após isso acho que foi um percurso muito, muito positivo.
18: Conquista da Supertaça, conquista do campeonato, agora falta ainda a Taça de Angola com as meias-finais e houve a fase de grupos da Liga dos Campeões. Até agora, o que é que se pode dizer desta temporada? É 100% positiva ou, por exemplo, na Liga dos Campeões, há ali aquele saborzinho amargo de poder ter ido um bocadinho mais longe?
12: Sim, muito positivo a nível interno, aliás, 100% positivo, visto que até agora vencemos as 2 competições e falta a Taça. Vamos ver o que é que conseguimos fazer. Com a conquista da Taça, se conseguirmos fazê-lo, será super positivo a nível interno. A nível externo, internacional, na Liga dos Campeões, fiquei esse amargo de sentirmos que podíamos ter passado a fase de grupos e realmente sentimos que esteve próximo e tínhamos capacidade para o fazer. Acabamos a fase de grupos com essa sensação de que fomos muito penalizados num ou outro jogo por questões, por detalhes, e que nos fizeram não conseguir esse apuramento para os quartos de final da Liga dos Campeões. Como disse antes, o clube está a cimentar-se como uma presença assídua na Liga dos Campeões africana e, como tal, queremos esse crescimento internacional internacional tão bem. A presença na fase de grupos foi bastante importante para nós, até porque no ano anterior não o tínhamos conseguido. A presença na fase de grupos foi muito importante, mesmo a nível competitivo, para o clube, para os jogadores, para toda a gente, para o clube enquanto um todo. E a certo momento achámos que estávamos a competir pela passagem aos quartos finais, e infelizmente não conseguimos, fica esse amargo ligeiro, mas que não apaga. É uma época fantástica que temos feito.
18: É um pouco esse o próximo objetivo, ou o próximo sonho com o Petro Luanda, seria vencer essa Liga dos Campeões?
12: Eu colocaria como um sonho, acaba por ser um sonho interno, um sonho do clube, um sonho de Angola, colocar uma equipa numa final da Liga dos Campeões. Acho que um objetivo para o imediato é difícil. Isto não quer dizer que não seja possível, muito pelo contrário. Aliás, já estivemos bastante perto. Na minha primeira época cá, época completa, conseguimos chegar às meias finais e disputar o acesso à final com o Idade, que acabaria por sagrar campeão da Liga dos Campeões nesse ano. Ainda assim, ainda não é comparável o nível das equipas, tanto a nível de infraestruturas como a nível financeiro. O Petro está a tentar dar esse salto, está a tentar tornar-se cada vez mais competitivo lá fora, mesmo tentando, eventualmente, e assim espero na próxima época, jogadores com um nível de jogo superior a nível de jogo, não é necessariamente no nível de campo, mas pelo menos com uma experiência diferente, que tenham passado por contextos competitivos diferentes, diferenciados, superiores, e que possam trazer essa vantagem competitiva ao plantel. Ou seja, começa a ser um objetivo claro estar presente na fase final, nos quartos de final, nas meias finais da Liga dos Campeões. Acho um bocadinho precoce assumir um objetivo de vencer uma Liga dos Campeões ou essa necessidade de estar presente numa final.
18: Joaquim, quando chegou o Petro Luanda, estava à espera de alcançar estes títulos todos?
12: Eu sabia claramente que era um contexto vitorioso, um contexto com uma ambição tremenda. Mas fazendo aqui uma contextualização muito breve, quando eu cheguei era um clube que, mesmo sendo um dos maiores de Angola, não vencia o campeonato há 12 anos. E havia muita vontade do clube de voltar às conquistas, havia muita vontade dos adeptos em volta do clube, havia obviamente algum clima de crítica externa por esta falta de títulos, de vencer o Girabola, e sentia isso, que estava a entrar num projeto em que iríamos disputar os títulos, mas não posso dizer que tinha essa sensação de que iríamos ganhar 5 campeonatos seguidos. Nesse momento achava que seria muito difícil fazer isso. Se me perguntasse na altura, diria que era praticamente impossível. A verdade é que nos conseguimos cimentar como uma equipa extremamente organizada de Angola. Acho que neste momento somos a equipa com melhor estrutura, não só com os melhores jogadores, melhores equipa técnica, pelo menos gosto de pensar isso, fazendo parte dela, e acima de tudo mais bem estruturada, com melhor planeamento a todos os níveis. Queremos ser a melhor equipa de Angola e temos conseguido fazer isso.
18: Em relação ao nível do campeonato, desde que chegou, sente que o Girabola no seu todo evoluiu?
12: Também não posso dizer isso. Eu sinto que a nossa equipa tem vindo a evoluir. O Girabola, acho que tem perdido muitos jogadores, todos os anos acabam por sair alguns jogadores para o estrangeiro, quer em África, quer para a Europa ou para outros contextos, o que tem levado a que o campeonato venha a ficar menos competitivo. Quando cá cheguei sentia que havia 2-3 equipas a lutar pelo título. A época passada efetivamente houve também 3 equipas a lutarem pelo título até às últimas jornadas, mas sinto que a nível geral, e falando também das equipas que estão mais em baixo, ou a meio da tabela, ou na luta pela permanência, têm-se perdido alguns valores interessantes que têm preferido rumar ao estrangeiro. Mas também me parece haver agora uma retoma. Ou seja, penso que o campeonato no próximo ano já poderá estar mais competitivo outra vez, pelo que se fala de alguns clubes, de algumas contratações, de algumas possíveis aquisições. E espero que sim, porque acho que a competitividade interna também nos trará benefícios para conseguirmos competir não só internamente, mas também internacional.
18: Próximo objetivo e o último desta temporada é ir vencer e arrecadar então a Taça de Angola.
12: Sim, queremos fazer o tri, vencemos a Supertaça no início, agora fechamos o Girabola, que ainda não terminou, mas já nos sagramos campeões e estamos completamente focados agora na vitória na Taça para fechar a época com chave de ouro.
18: De notar que a 28ª jornada do Girabola decorre entre 16 e 17 de maio, sendo que o Petro de Luanda mede forças com o 1º de maio de Benguela no Estádio Nacional 11 de novembro, em Luanda, a capital angolana. Chegamos assim ao fim deste Magazine de Desporto. Até breve.
16: E chegamos ao fim também desta segunda e última antena do dia. Voltamos amanhã, como todos os dias, às 15 às 18 horas de Paris. Até lá, fique bem.
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1: Eva Massi.
0: Nesta sexta-feira, 15 de maio, último dia de campanha eleitoral em Cabo Verde, antes das eleições legislativas deste domingo, rescaldo com a enviada especial Neide Ribeiro. Em Bissau, realizou-se hoje o primeiro encontro entre o governo da transição, nomeado depois do alegado golpe de Estado de novembro, com parceiros das Nações Unidas. Foco neste jornal para as produções africanas do Festival de Cinema de Cannes, o mais prestigioso do mundo. Foco com o enviado especial Miguel Martins. Na realização técnica desta antena está Clotilde Cortel. O presidente da República de São Tomé e Príncipe, Carlos Vila Nova, oficializou ontem a sua recandidatura às eleições presidenciais de 19 de julho, assumindo-se como candidato da nação e prometendo estabilidade, justiça, verdade e união nacional. A correspondência de Maximino Carlos.
2: Os acontecimentos de 25 de novembro de 2022 são, na ótica de Carlos Vila Nova, momentos mais dolorosos da história recente do país.
3: A justiça será feita. A dignidade das vítimas será respeitada.
2: O ainda chefe de Estado de São Tomé prometeu que não haverá reconciliação sem verdade e garantiu que o Estado vai continuar a estar comprometido com o esclarecimento dos factos e a responsabilização dos envolvidos. Carlos Vila Nova descreveu a atual fase como sendo de incerteza, desafios económicos, tensões políticas e grandes expectativas. E afirmou nunca ter usado a presidência para favorecer grupos ou interesses pessoais, sublinhando que governou como presidente de todos os santomenses.
3: Nunca usei o cargo para dividir o povo. Nunca confundi o interesse nacional com interesses pessoais ou partidários.
2: Também, o deputado líder da bancada parlamentar do partido ADI, Nito de Abreu, anunciou na quinta-feira a sua candidatura ao cargo do presidente da República. Nito de Abreu, que se identifica como jovem, firme e verdadeiro, diz que a sua candidatura surge da necessidade de se romper com o passado e refundar uma nova república em São Tomé e Príncipe para o bem de todos.
4: Hoje, a nossa luta já não é pela independência política. A nossa luta é pela independência econômica.
2: Maximino Carlos, São Tomé, RFI.
0: O governo de transição na Guiné-Bissau reuniu-se, hoje em Bissau com parceiros internacionais para discutir o impacto da crise global. No discurso da abertura do encontro, numa unidade hoteleira da capital, o primeiro-ministro da transição, Elídio Vieira Té, nomeado depois do alegado golpe de Estado de novembro, disse que o seu governo prefere agir para antecipar os problemas. A correspondência de Moussa Baldé.
5: O encontro que decorre num hotel de Bissau junta governo, parceiros multi e bilaterais da Guiné-Bissau, com destaque para agências das Nações Unidas, para debater o impacto da crise global. No seu discurso de abertura, o primeiro-ministro do governo de transição, Elídio Vieira Té, notou que a crise internacional em curso gera repercussões sobre os mercados energéticos, financeiros e alimentares. Países como a Guiné-Bissau, com a economia fortemente dependente das importações e ainda confrontados com limitações estruturais históricas, são os mais afetados, defendeu Vieira Té. O primeiro-ministro guineense afirmou que o país não poderia ficar parado, daí que decidiu chamar os seus parceiros de desenvolvimento para um debate inclusivo e que proponha soluções. A meta, anunciou Elídio Vieira Té, é encontrar soluções que fortaleçam a segurança alimentar, melhorem o acesso à energia, reforcem a proteção social, consolidem a estabilidade macroeconómica, sem esquecer a adaptação às alterações climáticas. É a primeira vez que o governo de transição na Guiné-Bissau se senta à mesma mesa com os parceiros internacionais de desenvolvimento desde o golpe de Estado de 26 de novembro passado. Moussa Baldé, Bissau, RFI.
0: No domingo, os cabo-verdianos serão chamados às urnas para escolher o próximo primeiro-ministro do país. Melhorias nos setores dos transportes, da saúde e da educação são algumas das principais preocupações da população. A nossa enviada especial a Cabo Verde, Neide Ribeiro, foi ouvir os habitantes da cidade da Ponta do Sol, na ilha de Santo Antão.
6: No último dia de campanha eleitoral, com vista às eleições legislativas do próximo domingo em Cabo Verde, a RFI veio à cidade da Ponta do Sol, na ilha de Santo Antão, ouvir as principais preocupações dos habitantes.
1: Carmelita Vitória, tem 68 anos. Com a guerra lá fora, estamos pagando por isso também. Nós não estamos em guerra, mas é quase como estamos em guerra, porque os produtos de primeira necessidade subiram, combustíveis subiram, gás, e está tudo muito difícil pelo governo.
6: A senhora tem um supermercado, nota que as pessoas compram cada vez menos?
1: Compram cada vez menos, porque uma vez que a gente comprava os produtos primeiro na cidade, depois subiram. O poder de compra fica mais difícil.
7: Sou o Nivaldo Santos, tenho 36 anos.
6: O que é que espera desta eleição?
7: Pessoalmente, espero que possa ter melhorias, especialmente nos transportes marítimos, que é uma área que acaba por dificultar muito o desenvolvimento das ilhas em si. Esperamos que possa ter muito mais melhorias no serviço de saúde, porque acredito que temos tido muitas perdas de vida que poderiam ser evitadas, e realmente são esses dois pilares que acredito que necessitam muito de melhorias.
8: Chamo-me Maria Auxiliadora, tenho 42 anos.
6: O que é que espera desta eleição?
8: Que seja melhorada a nível da educação, a nível de saúde, outros olhos para as outras ilhas, que não seja só Santiago, São Vicente e Sal, porque as outras ilhas como Santo Antão e São Nicolau, Maio, Fogo, Brava, são ilhas que sofrem bastante.
9: Meu nome é Nascimento Santos, 92 anos.
6: O que é que o senhor espera do próximo primeiro-ministro?
9: Espero que venha fazer melhor, espero da mudança. Já.
6: Que é a sua prioridade?
9: É a minha prioridade. Há 92 anos estou aqui a viver. Um dia menos outro, cada dia dá graças a Deus.
6: Neide Ribeiro, da cidade da Ponta do Sol, na ilha de Santo Antão, para a RFI.
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0: Foco agora para o Festival de Cannes, onde nenhum filme africano consta da seleção oficial, porém dois membros do júri vêm do continente e são muitas as propostas de filmes em muitas secções paralelas. A correspondência do enviado especial a Cannes, Miguel Martins.
11: A mostra oficiale Un certain regard propõe com Ben Imana de Marie-Clémentine Duza-Bejambo um olhar sobre a história turbulenta do Ruanda. Veneranda, sobrevivente implicada nos tribunais populares após o genocídio, acaba por saber da gravidez inesperada da filha, facto que a vai obrigar a confrontar-se com as suas próprias contradições e com as partes sombrias do seu passado. Congo Boy, de Rafik Fariala, versa sobre a história do Robert, jovem refugiado de 17 anos, oriundo da República Democrática do Congo, refugiado em Bangui, capital da República Centro-Africana. Para garantir a sua sobrevivência, ele decide apostar num concurso musical. La Mas Dulce é um filme de Laila Marakchi, a história de duas marroquinas trabalhadoras sazonais nas estufas de morangos na Andaluzia, no sul de Espanha, onde vão denunciar o sistema de exploração em curso. Na secção paralela, La Quinzaine des Cinéastes, constam outras propostas africanas, como Clarissa, dos nigerianos Ari Ishuku Eziri. A jovem Clarissa organiza uma festa em Lagos que será um confronto agridoce com o passado. Uma atriz etíope e um ator marfinense dão também um olhar africano ao júri da seleção oficial sob a batuta do sul-coreano Park Chan-wook. Miguel Martins, Julien Boileau, Cannes, RFI.
0: Em desporto agora, o Petro de Luanda sagrou-se campeão de Angola de futebol pela quinta vez consecutiva. A reação de Joaquim Valino, treinador adjunto.
12: É sim, é uma felicidade tremenda. É muito difícil ser campeão uma vez, é muito mais difícil ser campeão cinco vezes. E é um sentimento de dever cumprido. Nós aqui no Petro sentimos essa pressão inerente ao clube onde estamos, que é ter de vencer. O clube quer vencer, o clube assume-se como um dos melhores de Angola e nos últimos anos temos conseguido ser realmente o melhor em Angola. O clube quer crescer, não só em Angola, mas também internacionalmente. E isso obriga-nos a estar sempre num patamar mais alto do futebol angolano. Também não vou esconder, obviamente, que essa sensação de felicidade, de dever cumprido, mas também aquela sensação de que não poderia escapar. É um título que para nós é realmente muito importante e que sentimos essa pressão de não poder falhar. É o objetivo principal do clube, ser campeão do Girabola, e como tal conseguimos desta vez com algumas jornadas de antecedência que nos deixam muito felizes.
0: Joaquim Valino, treinador adjunto português de 36 anos, treinador adjunto do Petro de Luanda, entrevistado por Marco Martins. Fim deste jornal. Continue connosco aqui na antena da RFI em português. Até já.
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0: Bem-vindos à segunda parte desta antena. Fico já de seguida com o magazine convidado de Neidia Ribeiro.
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6: Termina esta sexta-feira a campanha eleitoral para as oitavas eleições legislativas em Cabo Verde, desde a abertura do país ao multipartidarismo. Celeste Fortes, docente e investigadora da Universidade de Cabo Verde, na cidade de Mindelo, considera que esta campanha eleitoral ficou marcada por um ambiente de agressividade, onde os políticos, em vez de comunicarem projetos concretos para o país, acabaram por privilegiar as ideologias e os discursos partidários.
13: Acho que nós temos aqui duas situações. Um ambiente mais no mundo digital, das redes sociais. Para mim está a ser extremamente agressivo, porque eu não estou a ver discussões de ideias, pessoas com algum distanciamento para também fazerem autocrítica ao atual governo ou aos outros partidos que concorrem. E a nível do mundo fora do digital também vê-se muita agressividade, mas ao mesmo tempo, tanto como docente como ativista, eu vejo que há assim um certo cansaço da própria população. É mais do mesmo. Então há este ambiente tanto de agressividade como de cansaço.
6: Considera que os partidos políticos foram capazes de apresentar o programa político?
13: Não. Se eu não estou atenta, não consigo receber dos partidos políticos as suas propostas, ou seja, para a população em geral, não chegou a proposta de nenhum partido de forma clara para resolver, sobretudo, os grandes problemas que a população identifica como prioritários. Então, é uma militância muito cega do lado destes partidos, há uma discussão muito bipolarizada, muito partidarizada, então os partidos políticos não conseguiram comunicar de forma clara, assertiva, os seus projetos. Comunicaram mais as suas ideologias, as suas demagogias, mas os projetos em si. Onde é que estamos hoje em 2026 e como é que o Partido X ou o Partido Y pretende fazer para chegarmos até daqui a 4, 5 anos a um outro patamar, não se conseguiu explicar.
6: Mas quais é que são as maiores preocupações dos cabo-verdianos neste momento?
13: Bom, eu não posso falar por todos os cabo-verdianos, mas eu tenho algumas preocupações e acho que a maioria da população também tem essa preocupação a nível dos transportes. Continuamos a estar sitiados, eu vivo em São Vicente e às vezes muitas situações que eu tenho que resolver, me tenho que deslocar a Santiago. Nestas eleições não se falou da regionalização. Eu, quanto moradora e a viver em São Vicente, estava à espera que esta discussão voltasse à agenda para que se debatesse e nenhum partido me apresentou enquanto eleitora qual será a sua proposta em relação à regionalização. Então nós continuamos a ter um grave problema em Cabo Verde, que é da centralização de tudo, essa dependência em relação nem a Santiago, é a praia, e acho que isto inclusive traz problemas para a praia, mas é uma outra discussão. Temos esse problema então de transportes, de conexão, temos problemas ligados à saúde, várias situações de pessoas, ligado inclusive a transportes, aqui, uma pessoa que vive no mar ou na Ilha da Brava ou em São Nicolau não tem tanto acesso à saúde porque os melhores hospitais estão nas ilhas mais centrais, que neste caso São Vicente e Santiago, e não há transportes para a deslocação de doentes. Então estes dois problemas estão super interconectados, que é transporte e saúde. Para mim também há um outro problema, que é a dignidade habitacional. Enquanto ativista tive a acompanhar todo o processo de como depois do 11 de agosto e é caótico, é preocupante essa questão da falta de dignidade habitacional, esta permissividade que se tem para se deixar construir casas de tambor e casas

0: sempre visto como bom aluno no continente africano. Quais é que são os desafios para a democracia em Cabo Verde?
1: Para já é um país que não está fora de completamente protegido de onde os populistas, particularmente da extrema-direita, dos discursos racistas, xenófobos, misóginos. Eu vejo com muita preocupação o facto de Cabo Verde, enquanto país não alinhado, mas não se posiciona diante de ondas populistas e extremas que podem acabar por afetar a nossa saúde democrática.
0: Celeste Fortes, docente e investigadora da Universidade de Cabo Verde na cidade de Mindelo, ela que foi a nossa convidada nesta sexta-feira.
2: Já de seguida passamos para o Magazine Desporto, realizado por Marco Martins.
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4: O Petro de Luanda sagrou-se campeão de Angola pela quinta vez consecutiva, isto quando faltam ainda 3 jornadas para o fim da temporada 2025-2026 da primeira divisão da Liga Angolana de Futebol Masculino. A época ainda não acabou, mas o Petro de Luanda já conquistou 2 troféus, a Supertaça e o Girabola. Falta agora a decisão relativamente à Taça de Angola, em que os petrolíferos estão nas meias finais. No que diz respeito ao Girabola, após a 27ª jornada, o Petro ocupa o primeiro lugar com 69 pontos, mais 12 do que o Villiete de Benguela, segundo classificado, e mais 16 do que o 1º de agosto, que ocupa a 3ª posição. O Petro de Luanda contabiliza 22 triunfos, 3 empates e apenas 2 derrotas, tendo apontado 62 golos e sofrido apenas 14. Com a vantagem adquirida, os petrolíferos conquistaram pelo 5º ano consecutivo o Girabola, triunfando pela 20ª vez no Campeonato Angolano de Futebol da 1ª Divisão. Pela 2ª vez na história, o Petro de Luanda sagrou-se pentacampeão após a epopeia entre 1986 e 1990. Recorde-se que nesta temporada 2025-2026, os petrolíferos tinham conquistado a Supertaça por 3-1 frente ao Cabuscorp. Ainda por disputar está a Taça de Angola. Os petrolíferos vão defrontar o Villiete de Benguela, enquanto na outra meia-final o Cabuscorp vai medir forças com o Clube Desportivo da Huila. Os jogos decorrem a 27 de maio. A RFI falou com Joaquim Valinho, treinador adjunto do Petro de Luanda, que chegou ao clube em 2021. Ao microfone da RFI, o treinador adjunto português, igualmente pentacampeão, admitiu que é uma felicidade tremenda ter novamente conquistado o Girabola.
5: É sim, é uma felicidade tremenda. É muito difícil ser campeão uma vez, é muito mais difícil ser campeão 5 vezes. E é um sentimento de dever cumprido. Nós aqui no Petro sentimos essa pressão inerente ao clube onde estamos, que é ter de vencer. O clube quer vencer, o clube assume-se como um dos melhores de Angola e nos últimos anos temos conseguido ser realmente o melhor em Angola. O clube quer crescer, não só em Angola, mas também internacionalmente, e isso obriga-nos a estar sempre num patamar mais alto do futebol angolano. Também não vou esconder, obviamente, que essa sensação de felicidade, de ver cumprido, mas também aquela sensação de que não poderia escapar. É um título que para nós é realmente muito importante e que sentimos essa pressão de não poder falhar. É o objetivo principal do clube, ser campeão do Girabola, e como tal conseguimos desta vez com algumas jornadas de antecedência, que nos deixou muito felizes.
4: Em relação aos outros campeonatos, aos 4 outros, não parece ter sido pelo menos dos 5 mais complicado de todos?
5: Eu acho difícil colocar isso dessa forma. Todos os campeonatos têm as suas dificuldades. Nós já tivemos campeonatos em que, por exemplo, derrotas contra as equipas rivais em jogos diretos complicaram as contas e fizeram o campeonato só ser decidido na fase final. Nesse sentido, este ano acho que conseguimos ter um campeonato mais tranquilo e talvez tenha sido o campeonato mais tranquilo de todos. A verdade é que nós, seja o início do campeonato, não foi assim tão simples. Se não me engano, nos 8 primeiros jogos nós tivemos 2 derrotas, o que fazia que estivéssemos no topo nessa altura, mas com uma margem muito reduzida. Mas a partir daí nunca mais perdemos e fomos cimentando a nossa posição. Os adversários foram perdendo pontos aqui ou ali. Não queria usar a palavra fácil, porque acho mesmo que não é, mas tornou-se quase um campeonato natural. Sentimos que ou mais uma jornada ou menos uma, mas acabaríamos por ser campeões, face à qualidade que fomos mantendo ao longo da época toda. E após esse início mais complicado, também porque tínhamos ali a gestão de jogos de Liga dos Campeões, do apuramento para a fase de grupos da Liga dos Campeões, etc., levou-nos a ter ali 2 percalços no início da época, mas após

0: condições e falta a taça, vamos ver o que é que conseguimos fazer. Com a conquista da taça, se conseguirmos fazê-lo, será super positivo a nível interno. A nível externo, em internacional, na Liga dos Campeões, fiquei esse amargo de sentirmos que podíamos ter passado a fase de grupos e realmente sentimos que esteve próximo e tínhamos capacidade para o fazer. Acabamos a fase de grupos com essa sensação de que fomos muito penalizados num ou outro jogo por questões, por detalhes, e que nos fizeram não conseguir esse apuramento para os quartos de final da Liga dos Campeões. Como disse antes, o clube está a cimentar-se como uma presença assídua na Liga dos Campeões africana e, como tal, queremos esse crescimento internacional também. A presença na fase de grupos foi bastante importante para nós, até porque no ano anterior não o tínhamos conseguido. A presença na fase de grupos foi muito importante, mesmo a nível competitivo, para o clube, para os jogadores, para toda a gente, para o clube enquanto um todo. E a certo momento achámos que estávamos a competir pela passagem aos quartos finais e, infelizmente, não conseguimos, fica esse amargo ligeiro, mas que não apaga. É porque é fantástico que temos feito.
1: É um pouco esse o próximo objetivo, ou o próximo sonho com o Petro Luanda, seria vencer essa Liga dos Campeões?
0: Eu colocaria como um sonho, acaba por ser um sonho interno, um sonho do clube, um sonho de Angola, colocar uma equipa numa final da Liga dos Campeões. Acho que um objetivo para o imediato é difícil. Isto não quer dizer que não seja possível, muito pelo contrário. Aliás, já estivemos bastante perto. Na minha primeira época cá, época completa, conseguimos chegar às meias finais e disputar o acesso à final com o Idade, que acabaria por sagrar campeão na Liga dos Campeões nesse ano. Ainda assim, ainda não é comparável o nível das equipas, tanto a nível de infraestruturas como a nível financeiro. O Petro está a tentar dar esse salto, está a tentar tornar-se cada vez mais competitivo lá fora, mesmo tentando, eventualmente, e assim espero na próxima época, jogadores com um nível de jogo superior a nível de jogo. Não é necessariamente nível de campo, mas pelo menos com uma experiência diferente, que tenham passado por contextos competitivos diferentes, diferenciados, superiores, e que possam trazer essa vantagem competitiva ao plantel. Ou seja, começa a ser um objetivo claro estar presente na fase final, dos quartos de final, nas meias finais da Liga dos Campeões. Acho um bocadinho precoce assumir um objetivo de vencer uma Liga dos Campeões ou essa necessidade de estar presente numa final.
1: Joaquim, quando chegou o Petro Luanda, estava à espera de alcançar estes títulos todos?
0: Eu sabia claramente que era um contexto vitorioso, um contexto com uma ambição tremenda. Mas fazendo aqui uma contextualização muito breve, quando eu cheguei, era um clube que, mesmo sendo um dos maiores de Angola, não vencia o campeonato há 12 anos. E havia muita vontade do clube de voltar às conquistas, havia muita vontade dos adeptos em volta do clube, havia obviamente algum clima de crítica externa por esta falta de títulos, de vencer o Girabola, e sentia isso, que estava a entrar num projeto em que iríamos disputar os títulos, mas não posso dizer que tinha essa sensação de que iríamos ganhar 5 campeonatos seguidos. Nesse momento, achava que seria muito difícil fazer isso. Se me perguntasse na altura, diria que era praticamente impossível. A verdade é que nós conseguimos cimentar como uma equipa extremamente organizada de Angola. Acho que neste momento somos a equipa com melhor estrutura, não só com os melhores jogadores, melhores equipa técnica, pelo menos gosto de pensar isso, fazendo parte dela, e acima de tudo mais bem estruturada, com melhor planeamento a todos os níveis. Queremos ser a melhor equipa de Angola e temos conseguido fazer isso.
1: Em relação ao nível do campeonato, desde que chegou, sente que o Girabola no seu todo evoluiu?
0: Também não posso dizer isso. Eu sinto que a nossa equipa tem vindo a evoluir. O Girabola, acho que tem perdido muitos jogadores, todos os anos acabam por sair alguns jogadores para o estrangeiro, quer em África, quer para a Europa ou para outros contextos, o que tem levado a que o campeonato venha a ficar menos competitivo. Quando cá cheguei, sentia que havia duas, três equipas a lutar pelo título. A época passada, efetivamente, houve também três equipas a lutarem pelo título até às últimas jornadas, mas sinto que a nível geral, e falando também das equipas que estão mais em baixo, ao meio da tabela ou na luta pela permanência, têm-se perdido alguns valores interessantes, que têm preferido rumar ao estrangeiro, mas também me parece haver agora uma retoma. Ou seja, penso que o campeonato no próximo ano já poderá estar mais competitivo outra vez, pelo que se fala de alguns clubes, de algumas contratações, de algumas possíveis aquisições, e espero que sim, porque acho que a competitividade interna também nos trará benefícios para conseguirmos competir não só internamente, mas também internacional.
1: Próximo objetivo e o último desta temporada é ir vencer e arrecadar então a taça de Angola.
0: Sim, queremos fazer o tri, vencemos a Supertaça no início, agora fechamos o Girabola, que ainda não terminou, mas já nos sagramos campeões e estamos completamente focados agora na vitória na taça para fechar a época com chave de ouro.
1: De notar que a 28ª jornada do Girabola de

0: entre 16 e 17 de maio, sendo que o Petro de Luanda mede forças com o 1º de maio de Benguela, no Estádio Nacional, 11 de novembro, em Luanda, a capital angolana. Chegamos assim ao fim deste Magazine de Esporto. Até breve.
1: E chegamos ao fim também desta segunda e última antena do dia. Voltamos amanhã, como todos os dias, às 15 às 18 horas de Paris. Até lá, fique bem.
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0: 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São 18 horas em Paris, 16 horas em Bissau.
1: Eva Massi.
0: Nesta sexta-feira, 15 de maio, último dia de campanha eleitoral em Cabo Verde, antes das eleições legislativas deste domingo, rescaldo com a enviada especial Neide Ribeiro. Em Bissau, realizou-se hoje o primeiro encontro entre o governo da transição, nomeado depois do alegado golpe de Estado de novembro, com parceiros das Nações Unidas. Foco neste jornal para as produções africanas do Festival de Cinema de Cannes, o mais prestigioso do mundo. Foco com o enviado especial Miguel Martins. Na realização técnica desta antena está Clotilde Cortel. O presidente da República de São Tomé e Príncipe, Carlos Vila Nova, oficializou ontem a sua recandidatura às eleições presidenciais de 19 de julho, assumindo-se como candidato da nação e prometendo estabilidade, justiça, verdade e união nacional. A correspondência de Maximino Carlos.
2: Os acontecimentos de 25 de novembro de 2022 são, na ótica de Carlos Vila Nova, momentos mais dolorosos da história recente do país.
3: A justiça será feita. A dignidade das vítimas será respeitada.
2: O ainda chefe de Estado de São Tomé prometeu que não haverá reconciliação sem verdade e garantiu que o Estado vai continuar a estar comprometido com o esclarecimento dos factos e a responsabilização dos envolvidos. Carlos Vila Nova descreveu a atual fase como sendo de incerteza, desafios económicos, tensões políticas e grandes expectativas, e afirmou nunca ter usado a presidência para favorecer grupos ou interesses pessoais, sublinhando que governou como presidente de todos os santomenses.
3: Nunca usei o cargo para dividir o povo. Nunca confundi o interesse nacional com interesses pessoais ou partidários.
2: Também, o deputado líder da bancada parlamentar do partido ADI, Nito de Abreu, anunciou na quinta-feira a sua candidatura ao cargo do presidente da República. Nito de Abreu, que se identifica como jovem, firme e verdadeiro, diz que a sua candidatura surge da necessidade de se romper com o passado e refundar uma nova república em São Tomé e Príncipe para o bem de todos.
4: Hoje, a nossa luta já não é pela independência política. A nossa luta é pela independência econômica.
2: Maximino Carlos, São Tomé, RFI.
0: O governo de transição na Guiné-Bissau reuniu-se, hoje em Bissau com parceiros internacionais para discutir o impacto da crise global. No discurso da abertura do encontro, numa unidade hoteleira da capital, o primeiro-ministro da transição, Elídio Vieira Teia, nomeado depois do alegado golpe de Estado de novembro, disse que o seu governo prefere agir para antecipar os problemas. A correspondência de Moussa Balé.
5: O encontro que decorre num hotel de Bissau junta governo, parceiros multi e bilaterais da Guiné-Bissau, com destaque para agências das Nações Unidas, para debater o impacto da crise global. No seu discurso de abertura, o primeiro-ministro do governo de transição, Elídio Vieira Teia, notou que a crise internacional em curso gera repercussões sobre os mercados energéticos, financeiros e alimentares. Países como a Guiné-Bissau, com a economia fortemente dependentes das importações e ainda confrontados com limitações estruturais históricas,